0: Gustavo Lima, proibido terminar. O embaixador cantando aqui pra gente na super terça-feira e agora você fica antenado e sabendo de tudo o que está acontecendo no cenário musical. Tá na hora do nosso mundo pop.
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0: Bet Awards 2026 saiu. E quem manda no pedaço este ano é a Cardi B. A rapper lidera a premiação com 6 indicações, brilhando em categorias de peso como álbum do ano por Am I the Drama, melhor artista feminina de hip hop e na escolha do público com Outside. Logo atrás, Kendrick Lamar e Mariah The Scientist vêm colados com 5 indicações cada um, enquanto nomes como Doja Cat, SZA e Bruno Mars também garantiram suas vagas na disputa. Para agitar ainda mais a edição deste ano, traz 2 categorias inéditas para celebrar a moda e o mundo digital: o The Fashion Vanguard Award, com divas como Zendaya e Rihanna e também Beyoncé no páreo, e o The Pulse Award, focado nos criadores de conteúdo da internet.
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0: que encontra em Péricles e Ferrugem. Foguete, esse pagodão de primeira que você curte com a gente no nosso misturadão, que também teve Gustavo Lima, Proibido Terminar. Abrimos a edição de hoje com Michel Teló, no projeto bem sertanejinho dele aí, regravações, Toda Forma de Amor e Exagerado. Que bom tá com você, obrigado, viu, pela amizade, pelo carinho da audiência, você que tá trabalhando com o radinho ligado, você que tá aí aproveitando esta terça-feira, dando carona pra gente também, obrigado pelo carinho da audiência, viu? A música boa volta já com você.
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Dupla Diego e Vitor Hugo estão chegando com o sucesso Beijei a Cura, lançado em abril no projeto Décimo. Essa música, ela fala aí da transição da dor de um término para um encontro.

0: Simone Mendes, 2 Tristes, aqui na Super Terça-feira. No seu misturadão também teve os irmãos da banda Melim, Amores e Flores, Justin Bieber. Abrimos a sequência com o Diego e Vitor Hugo. Meu muito obrigado pela amizade, pela companhia, pela audiência. Você que sintoniza todos os dias aqui a rádio para curtir o nosso misturadão. Você que trabalha, deixa a musiquinha tocando aí, deixa a rádio tocando ao lado. Obrigado, viu? Pela amizade, pelo carinho da sua audiência. Essa audiência que a cada dia que passa, ela só aumenta.
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1: 9:41.
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1: 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Já estamos de volta com mais músicas aqui na sua rádio favorita. Olha, o grupo Country Beat lançou em agosto do ano passado a música Apaixona Muita Gente, em parceria com a dupla Rio Negro e Solimões. Essa faixa, ela faz parte do projeto Isso é Country Beat Volume 1 e mistura o sertanejo raiz com o da nova geração.
2: Passa lá!

0: Cristiano. Resumindo, pra fechar a edição desta terça-feira, que também teve Ferrugem, Lola Young, ainda o Country Beat com o Rio Negro e Solimões. Meu muito obrigado pelo carinho da sua audiência. Foi bom, maravilhoso estar com vocês, hein? Forte abraço a todos vocês. Amanhã a gente volta a se falar em mais uma edição do nosso Misturadão. Até lá.
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2: Está no ar o Cidade in Love, idealizado para atrair e aproximar corações. Com Ju Garcia falando, venha deixar que cada palavra, cada interrupção silenciosa e cada vibração sonora se entrelacem com sua experiência pessoal. Aqui todo detalhe se justifica porque a essência do romantismo orienta nosso caminho. Este é o ambiente onde a intensidade se transforma em recordação. E o afeto evolui para a companhia. Para iniciar, permita que a música envolva o ambiente e expresse o que as palavras não podem. Suba o volume e desfrute da primeira canção de hoje.
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0: faixa que tocamos deixou uma sensação duradoura de emoção. E seguindo nessa mesma linha, a próxima melodia vem para perpetuar nossa história.
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0: música termina e deixa suspenso no ambiente a profundidade de cada emoção experimentada até o momento. É hora de uma breve pausa no Cidade em Love. Retornamos do intervalo trazendo mais sentimentos e paixões para esse cenário romântico.
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1: O Cidade in Love renasce infundindo sentimentos que tornam cada instante inesquecível. Em cada canto deste espaço, palavras transformam-se em abrigos e instantes se tornam repletos de significado. Siga neste espírito, permita que as melodias te envolvam e acrescentem a magia que apenas seu coração pode sentir.
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0: mesmo que a melodia termine, os sentimentos se renovam. A renovação musical se inicia com a faixa que segue agora.
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0: término da melodia, preparamos um pequeno intervalo. Pausaremos brevemente, não saia daí. Após esta breve interrupção, mais músicas voltarão a animar este espaço criado para o coração.
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1: Cidade in Love retorna ao ar, revivendo a magia que faz cada momento ser especial. É momento de deixar-se levar pela nova música e continuar essa jornada emocional.
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0: Todo final de música é também uma porta para novos sentimentos. Assim, deixe a nova canção que se inicia agora conquiste você.
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0: Chegamos ao término de mais uma edição do Cidade em Love. E cada momento vivenciado aqui fica gravado nas memórias de quem participou. Todos os sons, cada letra e silêncios compartilhados formaram recordações indeléveis para quem presenciou. Ainda guiados pelo romantismo, mesmo que a última canção tenha tocado. É que os sentimentos verdadeiros nunca se despedem. Eu sou Gil Garcia e agradeço por sua companhia, pela sintonia de emoções que compartilhamos neste encontro especial. Nos veremos novamente no próximo Cidade em Love para mais experiências emocionantes. Um forte abraço.
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0: 1:12.
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0: 1:26.
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0: Brasil, manhã super, manhã de quarta-feira, dia 27 de maio de 2026. Muito bom dia para você, bom dia minhas amigas, bom dia meus amigos, bom dia para você ligado na programação 99 em mais uma manhã, bom dia, estamos chegando e a partir de agora até às 7, Sivaldo Miranda comanda o Canta Brasil para tocar a melhor música sertaneja, música de qualidade para toda a família ouvir. E aqui você sabe, é sempre com a sua participação pelo Zap 99, é 3031-0099. 3031-0099 é o Zap 99. Muito bom dia para todos, bom dia para você. Você que está em casa, no trabalho, onde quer que esteja, fazendo o que você quiser, com quem você quiser. Bom dia!
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0: Já está no Alcântara Brasil desta quarta. E você, tá ligado? Tamo juntos, hein? São 5 horas e 3 minutos na 99 FM, a Rádio Mais.
2: Sivaldo, bom dia!
0: Bom dia, meninas e meninos! Bom dia, gente boa!

0: Já anunciaram, né? Pois é, já anunciaram. João Neto e Frederico na abertura do programa de hoje. Esse popurri bacana aí, né? Envolvendo aí umas músicas como Vida Vazia, Desejo de Amar e outras. Bom dia, gente. Começamos bem. Alto astral, né? Alegria, descontração, muita música bonita pra rolar por aqui. E é claro, com a sua participação sempre. Tá tudo bem? Tudo em paz? Como estão todos? Estão bem? Nosso desejo é que todos estejam bem, tá? Que o nosso Deus Pai Todo-Poderoso, Criador do Céu e da Terra, esteja presente na vida de cada um. Chega para cá, seja bem-vindo à nossa programação. Bom dia, que manhã gostosa essa de quarta-feira, né, gente? A chuva só esperou eu chegar aqui. Cheguei aqui, a chuva caiu. Aqui tá Maraju. Bom dia, vamos lá, gente. Bom dia, acordando todo mundo aí. Avisa aí a todos os seus amigos, seus contatos aí, que Sivaldo Miranda já tá no ar. Tá bom, gente? Boa? Bom dia. 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Quem tá comigo nesta manhã? Qual é a primeira participação de hoje? Quem acordou mais cedo? Vamos lá, solta a voz. Bom dia.
1: Bom dia, Sivaldo.
0: Bom dia.
1: Da Maria do Carmo, Teixeira de Preta.
0: Fala, Maria.
1: Dá pra tocar Alma Gêmea hoje?
0: Alma Gêmea? Alma Gêmea. Tem sim, claro que dá. Claro que dá. Alma Gêmea. Deixa eu ver quem se tá aqui liberado pra mim. Claro que tá. Alma Gêmea. Eu tenho essa música com... Eu tenho ela com... Com Gian Giovanni, na versão sertaneja. Ah, tem com César e Paulinho também. Tá, tem com César e Paulinho. Vou tocar com César e Paulinho, tá bom? Obrigado aí pela companhia, minha amiga Maria, de Teixeira de Freitas, acompanhando o Canta Brasil. 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Manda um abraço, meu amigo Cari. Meu amigo Cari acordou aqui, mandou mensagem. Vamos, bora tirar leite? Bora acordar? Mandou mensagem aqui, né, Cari? Bora acordar? Bom dia, bom dia. É, a vaqueirão já tem um vaqueiro aqui acordado, né? Já tem um vaqueiro acordado. É, teve outro aqui que mandou mensagem. Ah, não, daqui foi. Menina, o pessoal da Mandioca Primos mandou mensagem aqui, meu amigo Elson. E aí, Elson, beleza? Como é que tá você? Tá bom? É, homem da Mandioca Primos já tá de pé também. Mandou isso aqui, que dia? Mandou cedinho, hein? Você madruga mesmo, hein, cara? Madruga mesmo, hein? Um abraço, bom dia, muito obrigado também pela audiência do programa Canta Brasil. Eita, vamos de César e Paulinho no Canta Brasil. Bom dia, gente.

0: Rapaz, o cara me fez chorar aqui agora, viu? O cara me fez chorar, rapaz. O cara gravou uma música aqui, mandou pra mim. Pelo amor de Deus. Poxa vida, hein? Vou compartilhar com vocês daqui a pouquinho aqui no Canta Brasil, viu, gente? Bom dia, vamos nós.
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6: Meu amigo Elcio, da Mandioca Primos, compôs uma música aqui, gente. E, poxa, me deixou emocionado. Eu vou compartilhar com vocês aqui, tá bom? Vou compartilhar com vocês essa música. Pô, legal, legal mesmo, sim. Ninguém nunca fez um negócio desse pra mim? Eu vou compartilhar, vou colocar aqui, depois eu pedi o pessoal pra colocar no sistema, quem quiser tocar, toca. Olha, ouça aí, bom dia. Ouça aí, estilo sertanejo mesmo, hein?

0: Pronto, né? É. Já deu, deu. Parou ali? Foi. O que que eu fiz? Fui eu que fiz? Não, foi isso mesmo. Foi lá mesmo no sistema. Mas muito bacana, né, gente? Muito bacana mesmo. Bacana mesmo. Obrigado, viu, Asso? Ficou legal. Ficou legal. Obrigado mesmo. Bom dia pra você. Sinceramente, muito bacana. Porque assim, sem jeito, né? Mas vamos lá, quem tá comigo nesta manhã, vai soltando a voz aqui no Canta Brasil. Bom dia. Bom dia. Bom dia.
1: Aqui é Joselita do Taitinga.
0: Opa, Joselita, fala pra nós.
1: Tô mandando esse bom dia pra você, se for possível.
0: Sim.
1: Você rodar a música.
0: É, tá parando o sistema aqui. Ah, é o Zap 99, né? Que tá dando uns
1: pra piti. Mim, de Paulo e
0: sim.
1: Paulinho.
0: Sim.
1: É, Estrelinha. Ofereço para meus filhos, para meus amigos, para minha família e todos que gostaram da música, Sivaldo Miranda. E para você, bom
0: obrigado.
1: Dia, com Deus, na paz, uma ótima quarta-feira.
0: Valeu.
1: Que o Papai do Céu nos abençoa, nós, hoje e sempre.
0: Amém,
1: bom
0: amém.
1: Dia.
0: Joselito Itaitinga, bom dia. Toque-se daqui a pouquinho para você, tá bom? Obrigado pela companhia. Bom dia, tem mais um aqui, solta a voz. Bom
2: e
0: dia.
2: E aí, Sivaldão, bom dia, amigo.
0: Bom
2: professor
0: dia.
2: Jesse Jocobás.
0: Fala, professor.
2: E aí, Sivaldão, assistiu o jogo?
0: Assisti, rapaz.
2: Rapaz, na hora que eu tava com o controle na mão já pra desligar. Esse jogo é 0-0.
0: É.
2: Bruno Henrique meteu um, eu continuei. Disse que não, abriu a porteira, meu irmão.
0: É.
2: Sivaldão, manda pra gente aí, Zezé de Camargo e Luciano, para mudar minha vida. Um abraço, meu amigo, bom dia.
0: Um abraço, bom dia, professor, professor Gerson de Alcobaça, tá aí ouvindo o Canta Brasil, é o único professor que acorda cedo é esse, viu? É o único que acorda cedo, né? É esse aí, bom dia. Já tomei um banho frio, ontem um amigo falou, vem cá, aquela história do banho frio é verdade, é? Eu falei, claro que é, e é verdade, um banhozinho frio pra acordar bem, né? Pra ficar de bem com a vida, não é verdade? É muito bom, tá? Um abraço, bom dia, rapaziada que acorda cedo. Tá de bem com a vida? Vamos nós.

0: música linda do Zezé de Camargo e Luciano pra mudar minha vida. Ó, a próxima música aí pedida pela nossa amiga, vai também pra meu amigo Alexandre Sardenberg, que pediu a mesma música, viu? Alô, Alexandre, bom dia. Acordando, hein?
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0: Vamos de Paulo e Pauline, Maria Mendonça.

0: Tá aí, portanto, Alexandre Sardenberg. Bom dia, meu camarada. Pediu a mesma música nossa amiga Joselita, lá de Itaitinga. Ouvindo Canta Brasil. Muito bom, né? Edinaldo, meu amigo. Pois é, Edinaldo, a chuva tá caindo. Edinaldo tá preocupado se o povo vai trabalhar hoje, colher o café, que o cacau tá caindo lá na roça, né? A chuva caindo aqui foi o seguinte. Eu vim pra a pé, eu falei assim, ó, abri a porta, dei uma olhadinha, falei, ah, não dá chovendo não, por enquanto não. Aí quando eu tava no meio do caminho, eu comecei a sentir assim, eu falei, eita caramba, vou acelerar o passo pra chegar lá, e cheguei. Aí nesse instante, quando eu olhei ali pela janela, tava a chuva caindo, fininha, aquela chuva que molha mesmo, tá? O asfalto tá molhado aqui. Bom dia, gente, bom dia. Tem dona de casa acordada, que minha amiga, eita, lá de Maria, lá de Teixeira, nome difícil, Maria, né? Já tá acordada, já deu o ar da graça. A Joselita de Tetinga já deu o ar da graça. Um professor já deu o ar da graça aqui no programa, né? Um professor. Só não tem taxista acordado. Taxista não tem, não. Não acorda cedo, não. É. Aqueles que ficam ali no terminal rodoviário ficam dormindo no carro. Claro, vai ficar acordado dormindo. Chegar um passageiro, vambora. Não é assim que funciona? Bom dia. Bom dia, bom dia. Deixa eu ver quem tá aqui comigo. Quem tá comigo aqui? Bom dia, Civaldo. Daniel. Estou em Espírito Santo. Ô, Daniel. Como é que tá você? Tá bom? Um abraço, bom dia. Obrigado aí pela companhia também do programa Canta Brasil. Obrigado pela audiência. Minha patroa também tá aqui. A esposa, Jaciane. Vou chamar ela de Jaciane. Ó. Por que tá me chamando de Jaciane? Você não me chama de Jaciane? Já tá acordada também, né? Acordou cedo, madrugou hoje, né? Que bom, é isso aí. Fiz um cafezinho aqui hoje que eu acho que se bobear, eu tomei esse café todo. Já tomei duas vezes o café, tá tão bom, mas tão bom o café aqui. Quem gosta é o patrão. Não sei como é que ele vai chegar aqui hoje. Eu vou pedir aumento, chegar pra ele aí, quero aumento aí, né? Eu não sei como é que ele vai agir. Quem tá comigo nesta manhã, solta a voz aqui no Canta Brasil. Bom dia.
1: Olá, bom dia, meu amigo Civaldo Miranda.
0: Bom dia.
1: Aqui é Cláudio do Coração Central.
0: Fala, Cláudio.
1: Eu quero pedir uma música.
0: Sim.
1: Canta Brasil.
0: Diz aí pra nós.
1: São João da Prata, Piau. Especialmente certo. Coração Central.
0: Certo.
1: Pra Piragi, toda a galera de Piragi, Vaquerama.
0: Certo.
1: A música é Mato Grosso, Matias, Tentei Te Esquecer.
0: Opa, pediu uma música. Falou, diferente, que
1: tchau,
0: bom.
1: Tchau, fica com Deus.
0: Valeu, meu camarada, bom dia. Daqui a pouquinho eu toco, tá? Logo após o bloco comercial eu toco pra você. Tá, beleza? Então tá bom, fique ligado, bom dia.
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3: Conferir como está o tempo em algumas cidades aqui da região, começando por Itamaraju, que registra nesta manhã ventos a 7 km por hora. A umidade relativa no ar está em 98%. Visibilidade comprometida aqui na região de Itamaraju, viu, gente? Bom, o tempo está assim, ó, chuvoso, né? Chovendo fraco, mas está aqui em Itamaraju. Temperatura, segundo o serviço de meteorologia, é de 23 graus aqui em Itamaraju. Vamos saber o tempo em Vereda? Vamos lá. Vereda registra ventos a 7 km por hora. A umidade relativa do ar está em 95%. Visibilidade também comprometida na região de Vereda. Manhã de céu nublado com chuva em alguns pontos do município. Temperatura 22 graus. Jucuruçu. Jucuruçu com ventos a 6 km por hora. A umidade relativa do ar está em 96%. Visibilidade também muitos pontos comprometidos na região de Jucuruçu. Manhã de céu nublado também. Temperatura, segundo o serviço de meteorologia, é de 21 graus. Vamos a Itabela? Itabela com ventos a 9 km por hora. A umidade relativa do ar está em 99%. Visibilidade também com muitos pontos comprometidos na região de Itabela, que apresenta nesta manhã céu maioritariamente nublado. Temperatura 22 graus. Prado registra ventos a 9 km por hora. A umidade relativa do ar está em 91%. Visibilidade tem alguns pontos comprometidos na região de Prado. Céu parcialmente nublado, temperatura 22 graus. Agora Teixeira de Freitas. Teixeira de Freitas com ventos a 7 km por hora. A umidade relativa do ar está em 95%. Visibilidade também com muitos pontos comprometidos na região de Teixeira. Céu nublado, temperatura 22 graus.
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3: Vamos aqui seguindo com o Canta Brasil. Bom dia, gente. Bom dia, bom dia. Eita. Bom dia pra rapaziada toda que curte o Canta Brasil por essa região afora. Vamos ao Zap 99. Vamos lá, né? Tô devendo uma música aí. Vamos fechar o bloco. Vamos conferir aqui o bloco. Como vai ficar o bloco. Nossa, o cidadão mandou aqui 3 áudios. Eu tenho que ouvir aqui um pra saber qual é, viu? E pra você ter uma ideia, nem conseguiu baixar aqui. Mandaram 3. Aí quando manda 3 assim, não baixa não, tem que carregar primeiro, tá? Vamos lá. Bom dia, Sivaldo, parabéns pela homenagem, você merece, você é um simples comunicador, você é a pessoa que traz alegria todas as manhãs. Aqui é Vanderlei, do bairro Alameda do Atlântico, em Pradim de Açúcar. Ô, Vanderlei, bom dia, camarada, muito obrigado. Obrigado pelas palavras aí, muito nos envaidece, muito obrigado, tá? Um abraço aí, Alameda do Atlântico, Pradim de Açúcar, tá presente no Canta Brasil. Quem tá comigo? E mais aqui? Solta a voz no Canta Brasil, faz favor. Solta a voz. Tem dia que a gente dá bronca aqui, viu? Vamos lá, bom dia.
23: Bom dia, Sivaldo. Aqui é Cedor dos Três. Quero pedir a música de Rio Negro e São Limões.
3: Acordo cedo, ó.
23: Fica a sua esposa. Ofereço minha esposa, ofereço pra você.
3: Obrigado.
23: Se tiver da escuta e gostar da música. Ótima quarta-feira, bom trabalho, Deus abençoe. Fica com Deus.
3: Ô, amigão, marido da Cida aí. Aí ontem eu falei sobre o horário que ela tava acordando. Hoje você fez ela acordar. Fez ela acordar cedo, foi. Ai, ai, tá bom, bom dia. Bom dia, Sivaldo. Gostaria de ouvir uma música com Eduardo Costa, Amor de Violeiro. Aqui é Eliene da Fazenda Três Irmãos, Rio do Sul. Que Deus abençoe grandemente. Amém. Amém. Bom dia. Deixa eu ver se tem mais. Dá tempo? Dá tempo pra mais um? Dá sim. Bom dia, Sivaldo Miranda. Estou aqui em Domingos Martins, no Espírito Santo. Um forte abraço a todos vocês da rádio, todos de Itamarajuense. Manda uma música aí de César e Paulinho, aquela que diz obrigado ao homem do campo. Aqui é Luiz Carlos Velten, é isso mesmo? É assim que se pronuncia? Valeu, camarada, muito obrigado, bom dia, né? Ô, dona Jaciane, aí, bom dia, né?

0: 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Mato Grosso e Matias, do Canta Brasil, pedido aqui pelo nosso amigo, né? Muito obrigado, bom dia. Que é isso, gente? Hã? Ai, ai. Olá, gente, bom dia, bom dia. Toquei aqui também Minha Herança com Ana Castela. Gente, bom dia pra todos, bom dia. Deixa eu mandar um abraço aqui pra duas figuras que ontem bati um papo. Manuel dos Santos, aqui no centro, bom dia. Dizia que tava ali no volante, na estrada, de repente ligou o rádio. Quem tava? Sivaldo Miranda. Gente boa, pensa no cara bom. E o Odailton Alves, lá do bairro Itatiaia, não é isso? Lá do Itatiaia. Tá ouvindo o Canta Brasil também, e perguntou, e o banho? É verdade aquele banho frio cedo? Eu falei, claro que sim. Claro que sim. 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

São 6 horas no Canta Brasil. Afirma o provérbio popular que o homem é senhor das palavras não ditas, mas escravo das que profere. Isso porque, após pronunciadas, são como penas ao vento, impossíveis de serem recolhidas. Os homens públicos, não poucas vezes, têm se dado muito mal por falarem de forma apressada, sem refletirem, expressando o que lhes vem à mente de rompante. Por mais que, posteriormente, busquem ajustar, acertar, dificilmente são sanados os efeitos na totalidade. Mesmo porque muitos dos que ouviram inicialmente poderão não ser alcançados pelas explicações dadas posteriormente. No relacionamento entre patrões e empregados, a questão não se faz diferente. Funcionários podem ser dispensados por terem utilizado mal o verbo, desrespeitando colegas ou superiores, ou por passar informações inverídicas, comprometendo a imagem da empresa. Por sua vez, patrões que não têm a devida sensibilidade podem sofrer ações punitivas quando agridem verbalmente aos seus empregados. Entre amigos, a questão se faz ainda mais delicada. Confidências feitas nos momentos em que tudo vai bem são repassadas sem critério a muitos quando o laço afetivo se rompe.

0: que desvelou o mundo íntimo fica corroído de tristeza e inseguro ante a possibilidade de não serem honradas as reservas que o assunto requer. O outro, por sua vez, seja por maldade ou por revanchismo, resolve tudo espalhar, denegrindo a imagem do que lhe era amigo até há pouco. Nos dias atuais, com as facilidades das redes sociais, esses procedimentos ou esse procedimento tem tomado maior vulto. Sem refletir, pessoas informam a muitas outras questões que deveriam ser confidenciais. Também verdades, calúnias, maldades. Pela rapidez, logo alguém é alvo de suspeitas, queixas e olhares críticos. Assim se destroem reputações de indivíduos e de instituições. Por vezes totalmente infundadas, as notas alcançam o alvo, amolentando as forças do agredido, provocando-lhe distúrbios físicos e psíquicos, ou criando, no caso de instituições, entraves de variada ordem. Por tudo isso, os que nos dizem ser os seguidores de Jesus necessitam repensar nossa forma de agir. Não utilizemos a palavra escrita ou falada para denegrir pessoas ou instituições. Reflitamos antes, ponderando-se o que nos move não é simplesmente o egoísmo ou a inveja ou qualquer outra paixão menos feliz. Nesse caso, refreemos o impulso. Se nosso intuito é de ajudar, o primeiro a ser procurado é o próprio interessado. Se alertado, ele não deseja modificar, deixemo-lo. Assim também age Deus para conosco, não nos violentando à vontade. Que bem nos fará divulgarmos o que de errado pratica alguém? A quem aproveitará? Se nos move o intuito de preservar trabalhos, instituições, ainda aí guardemos reserva. Busquemos os responsáveis, propondo mudanças, alterações, antes de destruir trabalhos de muitos anos. Jesus ensinou que, se alguém tiver algo contra seu irmão, deve ir ter com ele. Pensemos nisso. Evite alardear o mal ou ser mensageiro das trevas. O mundo já é suficientemente infeliz com a maldade que vive. Utiliza a tua palavra para estimular as criaturas ao bem. Busca a virtude, oculta, embora como violeta pequena entre as folhas no jardim, e demonstrar. Acredita, o mal somente distende tentáculos sempre mais ameaçadores sobre as criaturas, porque lhe fornecemos energias. Sê tu aquele que projeta a luz. Sê a tua palavra a da alegria, do bom ânimo, do fortalecimento. 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
0: Muito bom dia para você, bom dia minhas amigas, bom dia meus amigos, bom dia para você ligado na 99 FM, mais amanhã. É manhã de quarta-feira, dia 27 de maio 2026. Nosso desejo é que todos estejam bem, que nosso Deus Pai Todo-Poderoso, Criador do céu e da terra, esteja presente aí em sua vida, em seu coração, no leito da sua família. paz, amor, alegria, muita saúde para todos, tá bom? É o que nós desejamos. Vamos acordar, gente, tá? Manhãzinha assim gostosa, né? Mas vamos levantar, tá? Faz favor. Vamos levantar. Levantar e despertar para a vida, porque o dia já clareou muito tempo. O dia já clareou, tá bem? Vamos levantar e despertar mesmo. Bom dia para todos. 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Bom dia, bom dia, bom dia. Vanessa, tá com a gente nesta super manhã, já acordando, né? Muito bem. Bom dia, Luciano, aí é Alcobaça, tá ouvindo o Canta Brasil também. Muito obrigado, bom dia, tá acordando. É o povo acordando devagar, né? O dia clareou, agora sim, todo mundo querendo já, aliás, todo mundo vai pouco a pouco despertando para a vida. É assim a vida que toca, né, gente? Vamos lá, é hora do café de Sivaldo Miranda, vamos nós. Tem Rio Negro, tem Solimões, tem Eduardo Costa no Canta Brasil. Música.

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1: Vamos aqui seguindo com Canta Brasil. Aconteceu ontem lá na CDL de Itamaraju uma palestra interessantíssima, né? Sobre a reforma tributária. É a reforma tributária. O circuito reforma tributária ontem aconteceu. Foi a vez de Itamaraju receber aí os palestrantes André Luiz Barbosa e Anderson Vilaça. Né? Foi muito bacana lá. O auditório lá da CDL estava lotado. Bom, gente, vamos nós. Quem está comigo nesta manhã, entende? Bom dia, quem é? Bom dia. Você da barba? Esqueci de se identificar, cara. Fala pra nós, bom dia. Você do telefone final 6079, muito obrigado por me cumprimentar. Bom dia, tá? Obrigado aí pela companhia. Quem tá soltando a voz no Canta Brasil, bom dia. Bom dia.
2: Bom dia, Silva Miranda.
1: Bom dia.
2: Raí do Coração Central.
1: Ô, Raí. E aí? Raí.
2: Aquela música pra nós aí de Leonardo, Chuva no Telhado.
1: Chuva no Telhado.
2: Parecido,
1: Temporal
2: meu amigo,
1: de amor. Aqui. Temporal.
2: Meu amigo Patrick de Sobradinho, é. Zé do Picolé e meu pai Jurinha. Nós tá aqui no curral tirando leite e escutando a cantiga.
1: É isso aí, claro que sim.
2: Bom dia, nós todos. Deus abençoe.
1: Valeu, obrigado, bom dia. Obrigado aí pela companhia, obrigado pela audiência. Coração central do meu coração, eu chamo assim o lugar, né? Bom dia. Quem foi que mandou aqui? Assim, vamos nessa. Tem mais? Bom dia, Sivaldo. Ótima quarta. Quem é? Quem mandou? Quem mandou a mensagem? Odailton, bom dia, Odailton, beleza? Obrigado aí pela audiência do programa Canta Brasil. Tá por onde? Fala de onde? Fala pra nós. É bom identificar de onde é ou de onde vem, tá bom? Deixa eu ver quem mais tá comigo. Tem gente soltando a voz do Canta Brasil.
3: Bom dia, meu nome é Jailson.
1: Jailson.
3: Eu moro fora do Brasil.
1: Certo.
3: E eu ouço o seu programa todos os dias.
1: Ah, foi você que me convidou ontem, né?
3: Eu até te escrevi, mas eu tive que apagar a mensagem porque você dizendo que toma banho de sal, toma banho de água fria.
1: É.
3: Aí eu escrevi, eu queria que o Sivaldo Miranda viesse me visitar aqui um dia. Onde eu estou, pode ser no verão mesmo.
1: No verão, né?
3: Tomar um banho de água fria aqui. Se você tomar um banho de água fria aqui, eu sei que você é cara macho. Eu já encarei uma vez. Tava menos 7 graus, mas não é brincadeira, não.
1: É, rapaz.
3: Não é fácil, não. Você sai debaixo do chuveiro com o corpo todo vermelho.
1: É, rapaz, você tá doido, né?
3: Espero você aqui pra eu tomar banho gelado, viu?
1: Paga a passagem que eu vou, cara. Paga a passagem que eu vou, tá? O cara mora na Alemanha. Na Alemanha. Tá querendo que eu aceite o desafio de tomar o banho frio lá. Então tá bom, paga a passagem que eu vou. Paga a passagem que eu vou, viu? As duas passagens de avião, direitinho. Vou lá tirar o passaporte e... Lá vou eu. Valeu, um abraço, bom dia. Quem mais tá comigo? Solta a voz do Canta Brasil, bom dia.
4: Oi, Sivaldo.
1: Bom dia.
4: Bom dia, Sivaldo.
1: Fala pra nós.
4: Sivaldo, que Maria Bonfim, de Cachoeira do Mar.
1: Diz pra gente.
4: Gostaria de ouvir a música com Lourenço e Lourival. Você vai chorar como eu chorei. Ofereço para meu esposo, Moacir Vereda, para você, para todos que gostarem da música, Sivaldo. Você dá uma louca na Cachoeira do Mato.
1: Cachoeira do Mato.
4: Cachoeira do Mato, até o carro dos alunos tá com o rádio ligado, os motoristas.
1: É mesmo?
4: Dá uma
1: louca. Opa! Ô, rapaziada.
4: Cachoeira do Mato, os queijeiros, os vaqueiros.
1: Os queijeiros, os vaqueiros, Cachoeira do Mato. Bom dia, tá longe, né?
4: Você um bom trabalho. Fique com Deus, Sivaldo.
1: Não dá pra mandar queijo pra mim, né? Porque tá longe, né? Essa é a desculpa, não é verdade? Bom dia, os queijeiros. De Cachoeira do Mato. Gente, tá uma neblina muito forte aqui em Itamaraju, viu? Muito cuidado, tá? Muito cuidado mesmo, tá bom, gente? Bom dia, vamos nós aqui, Canta Brasil.

0: acontece o seguinte, né? Eu fui pesquisar aqui, encontrei a música só com Leonardo Eduardo Costa, né? O do Cabaré. Bom dia, obrigado, viu? Toquei, mas toquei. Bom dia, gente. Bom dia. 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
17: Vamos nós com Canta Brasil. Bom dia, gente. Bom dia, bom dia. São 6h41. No Canta Brasil, bom dia, Center Carnes. 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Bom dia, Ivan. Bom dia, Ivan. Ouvinte aqui tá no volante. Que estrada é essa, meu? Pra onde você tá indo mesmo aí? Fala pra nós. Rádio ligado. né? Só a toda altura, ouvindo Sivaldo Miranda, nas estradas da vida. É isso, bom demais. Valeu. Quem mais tá comigo aqui? Deixa eu ver quem mais tá comigo. Jamanta, dominó. Jamanta tomou uma surra no dominó. Bal pega ele de jeito. Ê, Jamanta, Bal te pega de jeito, hein? No dominó. Valeu, obrigado, bom dia. Quem tá comigo, solta a voz aqui no Canta Brasil. Bom dia, solta a voz, bom dia.
11: Bom dia, Sivaldo Miranda. Uma ótima quarta-feira aí, com muita paz, saúde, felicidade. Que Deus nos abençoe.
17: Amém.
11: E nos dê,
17: capitão,
11: resignação e muita sabedoria.
17: Amém.
11: Para que possamos passar por todos os obstáculos. Um bom dia a todos e que a bênção de Deus caia sobre todos nós. Abraço,
17: amém,
11: meu irmão.
17: Amém, amém, amém. Milena, olá, bom dia. Edinaldo Sofredor, que trabalha em Calimã, está pedindo um alô. É, Edinaldo Sofredor, que trabalha em Calimã, está pedindo um alô. Então vai alô para Edinaldo Sofredor. Valeu, obrigado, bom dia. Bom dia, quem mais está comigo? Solta a voz.
18: Bom dia, Sivaldo Miranda.
17: Bom dia.
18: Estou sempre colado na sua rádio todo dia.
17: Muito bem, claro que sim.
18: Ouvindo você, que você é um cara gente boa demais.
17: Obrigado.
18: Eu não entro em contato com vocês aí.
17: É.
18: Mas
17: que,
18: você,
17: rapaz,
18: é nota 10.
17: Obrigado.
18: Sou Marcones dos Anjos, Teixeira de Freitas.
17: Ô, oh,
18: gostaria, Marcon, de ouvir uma música de Zezé de Camargo e Luciano. O nome da música é Linda, Linda. Queria ser todos meus amigos lá de Campo Alegre.
17: Sim.
18: Muito saudade lá, qualquer dia eu vou aparecer por lá.
17: Isso, muito
18: Valeu,
17: bem.
18: Um abraço, meu jovem.
17: Vai lá comer uma galinha caipira lá. Falar em Campo Alegre, deixa eu mandar um abraço pra como é o nome dele? Zezito. Lobê. Já tirou o café, bicho? Já tirou todo o café? É, tirar o café. Você disse que você postou um vídeo aí, né? Que tinha colocado o que? Produto lá pra não dar largado, esse negócio lá na lavoura, né? Então levanta, me fala aí se já tirou o café todo, tá bom? Bom dia, pessoal de Campo Alegre. Bom dia a todo o pessoal aí ouvindo Canta Brasil. Obrigado. Quem tá comigo? Como é o nome do cidadão? Esqueci o nome do cidadão. Ah, o cara trouxe o mel pra mim uma vez. Ih, rapaz, esqueci o nome do cara. Que isso? Pode não, vou lembrar daqui a pouquinho. Abraço, bom dia. Vamos nós. Canta Brasil.

0: Epa, linda, linda, com Zezé de Camargo e Luciano. É, meu amigo, deixa eu encerrar o programa, né? Senão daqui a pouquinho eu tô invadindo o horário de Carlos Brito. Vamos lá, solta a voz aí você, vamos nessa, bom dia, bom dia.
1: Simão Miranda, bom dia, aqui bom. É uma glória, soltando a voz.
0: Soltando Miranda, a voz.
1: Essa mensagenzinha aí, de um minutinho, coloca aí pra mim e ofereça a todos os seus ouvintes da 99 FM e a música de Daniel pra ser feliz, ok? Se você colocar a mensagenzinha, se sinta elogiado. Se não colocar a mensagenzinha de um minutinho, se sinta xingado.
0: Vou me sentir xingado, que não dá tempo colocar, não. Senão eu não vou poder atender os demais aqui, tá bom? E música, né, não dá pra atender. Você tem que acordar mais cedo, camarada. Tá bom? Tem que participar mais cedo. Fica deixando pro final aí, fica assim. Solta a voz do Canta Brasil, bom dia.
2: Bom dia, Sivaldo. Bom dia, 99. Alô. Bom dia, Tamaraju. Bom dia para todos.
0: Vamos nessa.
2: Nós estamos juntos misturados. Sivaldo, dá um alô aqui pra mim, aqui é o Márcio aqui, Teixeira de Pedro.
0: Grande Márcio.
2: Brasil, tchau, obrigado. Chama na bota.
0: Ele não vai falar do Center Carnes, não é? Ô, moço, assim não, tem que falar. Bom dia, Sivaldo, chuvinha boa caindo por aqui, viu, Sivaldo? Cabeceira do Rio Caraíva, município de Itabela. Opa, como é que tá, meu amigo Leandro? Bom dia. Gente, posso ir embora, né? 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Hora de ir embora, deixando um grande abraço a todos, agradecendo pelo carinho e pela audiência, agradecendo principalmente nosso bom Deus, por ter permitido que estivesse aqui mais amanhã, juntinho com você.
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0: Fica por aqui, volta amanhã, 5 da matina, no novo encontro com você, a boa música sertaneja. Na programação 99, chegando aí o Café Rural, em seguida tem Vaninha com Mania Mais. Em seguida, aliás, a gente se fala meio-dia no Tribuna. Uma ótima quarta a todos. Tchau, gente boa!

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0: Muito bom dia, amigos. Bom dia, pessoal. Agora são 7h10, 7h10 desta quarta-feira, dia 27 de maio, mês de maio, vazando a braquiária. E isso mesmo, já dia 27 já. Bom, hoje aqui na Maraju, não estranho o estúdio, o cenário, na verdade, nós estamos na área de eventos do posto BemTV. Nós estamos montando a estrutura para a sexta edição da Feira do Produtor Rural, tá? Sexta edição da Feira do Produtor Rural, aqui na área de eventos do posto BemTV, exatamente onde nós estamos, às margens da BR-101, nos preparativos nesta reta final para a sexta edição da Feira do Produtor Rural. Bom, por aqui amanheceu chovendo, tá? Chuvinha, até que o frio não tá muito não, tá? A temperatura, madrugada esfriou um pouco mais, mas agora a temperatura tá agradável. E com aquela chuvinha marota aqui em Itamaraju, desde as primeiras horas do dia aí, que a gente vem acompanhando. Ontem à noite estava o tempo estiado, mas agora pela manhã, essa chuvinha fina e o tempo bastante fechado. Claro, nós vamos trazer as últimas projeções, esse fechamento do mês de maio, e agora já dá para dar uma olhada melhor para o mês de junho, para ver como que nós vamos ficar com essa questão meteorológica. Estão se falando muito no El Niño, ainda nada 100% confirmado. O que eu sei é que as empresas de poços artesianos não estão dando conta de furar tantos poços. Claro que os produtores estão se antecipando às possibilidades desse El Niño e não querem ficar aí na mão. E por isso que a procura por poços artesianos, elas disparou aqui na região. Eu estava conversando com um amigo que trabalha, tem empresas que fura poço artesiano, e eu falei: Carlos, não dou conta mais, tá, meu amigo? Não estou dando conta. Então, isso mostra que os alertas aí têm funcionado, os produtores têm procurado fazer a sua parte para driblar aí os efeitos climáticos, pelo menos buscar uma amenização, já que deixar de sofrer os efeitos não tem como, as contas de energia vão lá para as alturas, um café mais antigo vem escaldadura e outras culturas que não tem como ter irrigação, aí já viu como que fica a situação, é isso? São 7h12, mais um, Felipe vai girar nossa vinheta e nós vamos trazer as informações do tempo.
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0: Sete horas e quatorze minutos. Bom, neste momento, Itamaraju registrando 20 graus de temperatura, a sensação térmica era de 20 graus, tempo chuvoso, a máxima hoje não deverá ultrapassar os 28 graus. E, amigos, para os próximos 4 dias aqui em Itamaraju, é chuva no pelo, tá? Tanto chuva para os próximos 4 dias, e fale no El Niño quem quiser, só se for para julho em diante, porque até junho a previsão tá de chuva aqui para nossa região. Não tem grandes volumes, mas tem boas chuvas bem distribuídas, fechando esse mês de maio, os próximos 4 dias, ou seja, nesta quarta, quinta, sexta e sábado, há previsão de chuva aqui para Itamaraju. Dia 31, no domingo, previsão de tempo, sol aparecendo entre muitas nuvens, segunda-feira de sol, 1º de junho, e a partir do dia 2, 3, 4, 5, 6 de junho, previsão de chuva, 7, 8 e 9, previsão de sol, depois do dia 10, a 14 de junho, mais previsão de chuva, depois mais um períodozinho de sol, depois mais previsão de chuva para o mês de junho. Então, caso os efeitos do El Niño, que tradicionalmente, se confirmado isso daí, agora dia 14 do próximo mês, agora tem um novo relatório do NOAA, atualizando mais uma vez, para dar uma olhada se a atmosfera está correspondendo, que por hora ainda não estava. Por isso que há questionamento se realmente teremos ou não um El Niño. Então, o que que acontece? Só se for a partir de julho, agosto, porque até junho aqui a previsão é de chuvas bem distribuídas aqui para todo o extremo sul da Bahia, tá bom? Dando uma olhada aqui agora para Teixeira de Freitas, para ver como que fica a situação em Teixeira de Freitas para os próximos dias. Teixeira está registrando agora 21 graus de temperatura, a sensação térmica está em 22 graus, tempo chuvoso e a máxima hoje não deve ultrapassar os 28 graus. Teixeira de Freitas registrando chuva, dias 27, 28 e 29, a previsão de tempo chuvoso. Sábado, dia 30 e domingo, dia 31, previsão de tempo firme em Teixeira de Freitas, tá? Então, próximos três dias chuvosos, depois 5 dias de sol, do dia 30 ao dia 3 de junho, dia 30 e 31 de maio, 1º, 2 e 3 de junho, previsão de sol, depois previsão de chuva para Teixeira de Freitas, está bem intercalado, período de sol, período de chuva. Então, ajuda mais chuvoso do que Teixeira de Freitas, para ser mais exato. Passando aqui a bolota do Zóio aqui para Itabela, que nesse momento o sol hoje pode aparecer entre períodos de chuva, temperatura de 21 graus nesse momento. O tempo vai e deve ficar inclinado para chuva hoje em Itabela, amanhã sol, depois chuva, e está intercalado assim. Do dia 1º ao dia 6 de junho, previsão de chuva também para a região de Itabela. E dando uma olhada aqui num contexto geral, o mês de junho ainda vai estar muito bem distribuído, um mês muito top, intercalando períodos de sol, períodos de chuva, aí para o mês de junho, de acordo com as informações do ActWeather, tá? Meu amigo Fabinho Pianissoli, meu irmão, um abraço para você. Daí, Fabinho tá lá dando já aqui um arquivo pra gente aqui agora. Ai, menino, chuva, né, Fabinho? Mandou aqui agora. Rapaz, ainda tem chuva, meu amigo. Os próximos 4 dias, Felipe, prepara esse vídeo pra gente. Os próximos 4 dias, ainda aqui pra essa região, de muita chuva, pegando a faixa litorânea também, de muita chuva. Mês de maio, conforme já tava na previsão, nós vínhamos falando já há um bom tempo que este mês de maio ficaria assim. O fechamento de maio com bastante chuva, e é justamente isso que nós estamos acompanhando aqui ao longo de todo esse período, tá bom? São 7h18, amigos, muito bom dia. Eu sou Carlos Brito, falando ao vivo da área de eventos aqui do posto Bem TV. Daqui nós estamos linkando com o nosso estúdio em Teixeira de Freitas, de lá volta para Itamaraju, no link através da Rádio 99. E desse pedaço bom de Brasil, a gente fala ao vivo para todo o extremo sul da Bahia, uma lasca de couro do Espírito Santo e os 4 fios de costela das Minas Gerais, que prestigia o Café Oral através da 99 e para o Brasil e o mundo através das nossas mídias sociais, já que nós estamos ao vivo tanto através do nosso canal no YouTube, Instagram e Facebook. 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Agora nós vamos trazer as demais empresas que compõem nosso mix de patrocinadores. Na sequência, informações do mercado financeiro. E hoje, claro, um bate-papo muito especial para esse momento que a pecuária está passando, as oportunidades, os cuidados, a atenção que nós precisamos. Agora já praticamente nessa virada de semestre, já estamos caminhando para junho, daí para frente. Daqui a pouco já vem um período mais quente, período de final de ano, as projeções. A gente traz essas informações ainda hoje do Café Rural.
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0: Muito bem, amigos, tomando um cafezinho, primeiras horas do dia. Tempo tá gostoso para tomar um café, café diferenciado. Meu amigo Fabinho Pianissoli tá falando que tá brabo colher café. Realmente tá de fácil, não, viu? Plena safra e as dificuldades. Rapaz, quando você pensa que já viu de tudo, o povo arruma mais um pepino. Vocês têm noção agora que o Ministério Público do Trabalho entrou na justiça para proibir o uso de glifosato, a importação, fabricação, tudo do glifosato. Aí eu fico me perguntando, desde quando o Ministério Público do Trabalho tem competência para isso? Eu fico olhando assim, que tipo de erva que estão consumindo no chá para, sabe, Ministério Público do Trabalho querendo proibir o uso do glifosato. A Europa usa o glifosato. Os Estados Unidos colocou o glifosato como uma questão de segurança nacional. E se tira o glifosato do Brasil, o povo vai passar fome, vai produzir como? Vai usar o que no lugar? Eu fico pensando o que, que esse povo tem na cabeça, pessoal. Fico pensando. Isso está aí uma polêmica. E a pergunta é, o Ministério Público do Trabalho tem competência para entrar com ação com relação disso daí? Os entendedores aí, os mais... É que é o seguinte, hoje no Brasil, a previsão jurídica já se foi há muito tempo. Então, cada um bota o que quer aí e essa bagunça vira essa putaria desgraçada aí que a gente vê aí. Moço, não é fácil não. Agora, monitoramento via satélite. Ontem eu estava vendo, a inteligência artificial pegou, o rio subiu, aí fez aquela lâmina d'água, automaticamente, né, cria aquela lâmina d'água, aí quando seca, cria aquela nata, aí a vegetação morre provisoriamente, aí fica aquela nata. O satélite vai lá e coloca e o povo vai mutando. Quando você vai ver, é o que que é? Uma lâmina d'água. Efeito natural, uma enchente, depois baixa, depois cresce novamente. O trem tudo dentro da normalidade. E aí é só pepino para cima do produtor. O Brasil virou um país de putaria, vocês me desculpem aí o palavreado vulgar, que não é do nosso perfil, mas para onde nós estamos caminhando a passos largos, para um sistema de loucura. É loucura o que está acontecendo no Brasil, esqueça a previsibilidade jurídica, isso virou loucura, isso está virando um pandemônio, pessoal. É insustentável. É que coisa de maluco esse povo que vive nos grandes centros, dentro desse escritório, esse povo perdeu a noção do tempo, da realidade. Eles estão vivendo num mundo de fantasia, num mundo de ilusão, eles estão vivendo, não sei em que diabos de canto que esse povo está vivendo, que é tanta loucura que eles estão cometendo, que a gente fica assim pensando, meu Deus. Aí quando você pensa assim, não, já vimos de tudo, sempre tem um mais criativo. Agora, Ministério Público do Trabalho, é piada um negócio desse, né? É piada. Só, não, seria engraçado. Se fosse uma piada, seria até engraçado. Mas não é piada, não. É realidade. É loucura. É uma falta de sensatez. Eu não sei que tipo de chá que eles estão tomando. Eu não sei o que, que eles estão consumindo para se chegar numa situação dessa, né? Mas Deus no comando. Eu vou te falar. Produtor, se eu fosse um produtor, acho que eu já teria desistido, porque eu não tenho psicológico para isso, né? Para sofrer o que essa turma sofre, para passar o sufoco que eles passam no cotidiano, para produzir o café. E um fila da puta desse, moço, ainda vai comer a picanha, tomar um café, negócio, e falar mal do setor. Você tá maluco, rapaz? Vocês desculpa, mas tem hora que a gente chega no nível que o bom senso já foi embora e a gente perde até a linha, tem que respirar fundo. Roda a vinheta aí, Felipe, vamos trazer as informações do mercado, que respirar fundo para a gente digere tanta loucura que esse povo está cometendo.
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0: Ai, 7:27, 7:27. Nós estamos ao vivo com o programa Café Rural, trazendo as informações. As informações, meu amigo Carlinho, tá aí no secador agora, né? Carlinho Ardson, um abraço para você, meu amigo, tá com a família. Batidão tá aí, né, meu irmão? Chuva caindo, produtor trabalhando, produzindo, trazendo riqueza pro Brasil e tomando chicotada nas costas. Isso não é vida de gente, não, viu? Falar a verdade para vocês. O que fazem com o produtor brasileiro, escambado de vagabunda dessas ONGs aí, tinha que tomar uma camada de pau por cima do rim para virar homem. As imundícias aí que não produz nada, só sabe prejudicar a vida e junta com essa canzoeira do que não presta aí. Informações do mercado financeiro, vamos ver como é que tá a vida do produtor, ver as vidas das commodities, o que que vem pela frente aí para saber se a gente tem alguma coisa melhor para trazer. Chuva torando aí, pau quebrando, indicador Ibovespa ontem caiu 0,69%, um pouquinho acima dos 176 mil pontos. Com relação ao câmbio, o dólar operou, fechou em alta de 0,35%, a R$5,03 de real. No setor das commodities, o petróleo está operando com quase 3% de queda nesse momento. Petróleo Brent, um pouquinho acima dos 93 dólares, correndo atrás ainda dos pelo menos 60 dólares que nós estávamos habituados, que era bem melhor, que não tinha tanto impacto na inflação. E por falar na inflação agora, o povo vai trabalhar menos. E aí você vai ver o desemprego. Desemprego ou inflação? Esse povo está tudo surtado, meu amigo. Você olha, o mundo está uma loucura. O mundo está uma loucura, esse trem vai explodir, está chegando num momento de insustentável. Tá uma loucura o mundo, sabe? Esse povo surtou, estão surtados de vez. Mercado milho operando com 0,30% de queda, a soja está operando em alta de 0,21%, café arábica está com uma leve alta, subindo levemente, 0,11% nesse momento. Cacau Londres disparou. Londres ontem operou o cacau com mais de 10% de alta. A Bolsa de Londres, Nova York está operando com mais de 2% de alta neste momento, agora caiu para 2%. Agora é 7:30, atualização, o cacau em Nova York. E ontem, deixa eu dar uma olhada aqui, ontem deu um salto também, né? Ontem deu um salto, chegando a 4.300 e... Qual foi o pito? 4.344 dólares por tonelada ontem no mercado de Nova York, os contratos para julho, 4.344 e agora estão operando a 4.258 dólares. Então ontem também deu um salto os contratos em Nova York também. Dá uma olhada aqui mais para adiante, pegar aqui lá para o mês de dezembro, que agora está operando com alta de mais de 3%, só que foi atualizada há 10 minutos atrás. Então, um pouco acima dos 3% de altos contratos aí para dezembro no mercado de Nova York, que é referência dos preços para nós aqui no Brasil, tá bom? Com relação ao café, o cacau aí, tá vendo? O café Robusta barra Conilon, operando agora com queda de 0,85%, às 7:31, a última atualização. Londres, tivemos pico aí de 3.546, agora está 3.498. Tá? Os contratos aí para diante. O mercado deu um salto ontem. Esse pico aqui de preço. Análise aqui certinho. Às 5:00 da manhã, deu um pico. De lá para cá deu uma recuada. Na Bolsa de Londres, os contratos aqui para julho de 2026, tá? Com relação ao café Conilon, havia uma expectativa de café cair nesse período da safra, ainda não aconteceu, né? Ainda não aconteceu. Deixa eu dar uma olhada aqui. dar uma olhada aqui no fechamento aqui para dar uma olhada como que ficou. É, basicamente, tinha uma aposta de que o café poderia cair para R$800 nesse mês de maio. E eu estou doido, faltando apenas 3 dias para terminar o mês de maio. E não caiu para os R$800. Mas ontem deu uma segurada melhor no preço. Felipe vai rodar a nossa vinheta. Nós já vamos trazer a cotação dos principais produtos agropecuários para a nossa região.
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0: Ok, pegando aqui agora as informações da FAEB. Rapaz, falando do glifosato, Estados Unidos foram mais de 10 anos, mais não, 10 anos de pesquisa, 10 anos de pesquisa em busca das informações para saber se o glifosato causava esse câncer e tudo mais, e não ficou comprovado. Isso é segurança alimentar. Isso é segurança alimentar. E o povo leva o negócio da brincadeira. Vou lhe falar. Treino é fácil, não. Estou sem as informações atualizadas recebi aqui da FAEB. Estou puxando aqui agora. Quero ver aqui o preço do cacau depois desse salto no mercado internacional. Aqui chegou, na região extremo sul da Bahia, R$ 225,00. R$ 225,00, que dá R$ 900 o valor da saca com 60 aqui dos E4 arrobas, 225, 450, R$ 900. Então, R$ 900 o valor de uma saca com 60 quilos. Está operando em alta novamente, agora já em Nova York, que baliza aqui para a gente os preços. Tomara, teve as notícias aí com relação aos países africanos, os problemas. Então, o que pode comprometer a disponibilidade do cacau? A indústria aqui no Brasil está morrendo de rir. Trouxeram cacau virado no trem, ou sabor cacau, como o pessoal está falando aí agora na moda da internet, sabor cacau, de péssima qualidade, encheu os armazéns, estão moendo esse troço aí, estão na zona de conforto. E o produtor brasileiro, claro, se lasca, mais uma vez, né? E agora, tomara Deus, acho que o cacau, para começar a conversar, pelo menos R$ 1.500 aí, a saca de cacau, aí já estava num valor razoável. Os 4 mil lá foi um momento, eu acho que entre R$ 1.500 e R$ 2.000, nos catava do meio aí, daria uma injeção muito grande para o produtor brasileiro, para produzir com melhor qualidade, já que nós aqui seguimos uma série de regras que esses países lá não seguem. No final das contas, o produtor brasileiro, muito por influência dessas ONGs, desses governos europeus, e coloca, rapaz, eles vão colocando peso, igual aquele jegue quando colocava, sabe, aquele monte de trem em cima, até fazer o bicho deitar. É o que o produtor brasileiro está passando debaixo do ágio dessas ONGs e desses países aí que investem nesse monte de tranqueira para estar prejudicando o nosso setor. Se não gostou, meu amigo, é só mudar o rádio, sabe? Tem um monte de emissora aí, muda de canal. Agora, se ficar por aqui, tem que ouvir a verdade. A farinha de mandioca de R$ 180 a R$ 280. Os preços vão girando nesse patamar de preço aqui na Bahia. De R$ 180 a R$ 280, esse pico de R$ 280 no Ceasa de Salvador. O feijão da variedade carioca, R$ 435. R$ 435, o valor da saca de 60 quilos, esse valor de referência no oeste da Bahia. Pimenta do reino, a FAEB está trazendo referência de preço de R$ 26. Daqui a pouco eu vou pegar com o Henrique e também com a Casa da Pimenta e Teixeira para trazer o preço atualizado para os amigos, ok? Com relação ao preço do café vai segurando as cotações, graças a Deus, sem queda. Olha só. R$ 890, preço médio de balcão, é o que fechou ontem, tá? R$ 890, preço médio de balcão. aí quando chega 890, a gente sabe que chega aos 900, né? Então, graças a Deus, nós estamos fechando o mês de maio e o café não está caindo. E fica aí a expectativa com relação aos preços para o final do ano. Se confirmado esse El Niño, que tomara Deus que não venha, nós já estamos com problema demais. O Brasil está vivendo um momento de muita tensão. O produtor, o setor está sendo bombardeado. Quando você vai para a pecuária, não está tendo vacina contra a clostridiose, esses negócios. Os veterinários estão acompanhando aí, os lojistas sabem do que nós estamos falando. Muita gente perdendo o rebanho, animais morrendo por falta de vacina. E está uma bagaceira só. Nós não temos nenhuma segurança alimentar. Nós não produzimos os produtos necessários para a produção agrícola. Se esses países lá falam, não vamos vender mais produto para o Brasil, porque nós estamos todos mortos. A realidade é essa, o agro brasileiro. Aí fala, soberania do Brasil. Soberania de quê, miserável? Soberania de quê? Nós não temos um GPS. Se bloquear o GPS, não sobe um avião, nem um drone roda aqui no Brasil. Nós não temos os produtos necessários, ureia, nós não temos o glifosato, nós não temos uma série dos produtos necessários para a produção agrícola que bota o feijão, o arroz na mesa do brasileiro. Se esses países lá bloquear para cá, nós vamos produzir como? Vamos matar a fome desse povo? O povo na cidade vai morrer de fome. Vão morrer de fome. Não sabe produzir, não tem como produzir, não tem espaço para produzir. E aí, se o produtor aqui não garantir, você tem noção? No tamanho da capital de São Paulo, a quantidade de quilo de feijão por dia esse povo precisa para estar de barriga cheia. Então, quantos milhões, mais de 200 milhões de brasileiros aí, quantos milhões, quantos poucos produtores para matar a fome de milhões de brasileiros e esse povo surtado, incompetente e irresponsável querendo prejudicar ainda mais. Gente, se não tiver produção, o preço dispara e o pobre não come. Isso é óbvio. É segurança alimentar. Esse povo está tão surtado ao ponto de botar umas coisas dessas na cabeça. Isso já chegou num nível de loucura. Isso aí é. A insanidade chegou num patamar já praticamente irreversível de loucura. Essas decisões. Isso é. Para não falar coisa pior. 7:40. Para o intervalo comercial. Tomar água, um café e pedir a Deus um pouquinho de tranquilidade, porque a gente começa as primeiras horas do dia tendo que ler certas coisas, certas decisões. A gente fala assim, meu Deus, o que está passando na cabeça desse povo? Roda pra gente, Felipe.
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0: De volta com o programa Café Rural, às 7h43. Me levantaram um questionamento, dizendo que tem muito produtor trabalhando sem outorga d'água. Mas como é que não trabalha? Vocês têm noção da dificuldade que é, sabe? A demora que é para se conseguir uma outorga. Você tem noção de quantas licenças são necessárias para produzir aqui, ó? Esse cafezinho aqui, ó. Meio muito de mães aqui, eu vi uma mãe passou aqui agora com a bicicleta aqui, levando aqui uma criança para a escola. Vai de chuva aqui, levando para a escola aqui uma criança, né? A filhinha dela. Com certeza já fez, a primeira coisa que fez do dia foi um cafezinho, um pãozinho com manteiga, um queijo. Toma aqui, minha filha, um biscoito. Enche a barriga aqui e vai para a escola. Você tem noção de quantas licenças, do trabalho que é, de quantos desafios o produtor precisa para produzir esse cafezinho aqui para começar o dia? Aí sobre a questão da outorga, meu amigo, demora-se muito para sair. Quanto mais o produtor não pedir, mais é o que o setor quer para sapecar multa no produtor. Então vai dificultando, o produtor está descrente. Você pede uma outorga lá e estranho, demora não sei quantos tempo. Mas aos trancos e barrancos a gente vai tocando. E é licença disso, licença daquilo. E agora é o seguinte... Se não tiver outorga, não pega um financiamento. Não adianta. Ah, vai para irrigar café, café irrigado, é irrigado. Cadê a outorga? Então, às vezes, as pessoas não têm o conhecimento necessário. Ontem mesmo, estava na Adequar Consultoria Ambiental, que faz um trabalho brilhante, muito sério, e a gente se informa, é nossa assessoria com relação a essas questões, e eu, às vezes, vou para lá, eu saio atordoado, com tanta licença, com tanto trem que o produtor precisa. Então, o produtor brasileiro, ele trabalha com os pés e mãos atados, narrado aqui, sabe? E ele sai rastejando, com os pés e mãos amarrados aí, para conseguir produzir e colocar alimento, e ainda é tido como criminoso, como bandido. É uma inversão de valores, muito grande, sabe? E que está chegando num nível insustentável. Felipe, roda a nossa vinheta, vamos trazer as informações da pecuária.
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0: Sete horas e 7h46, nós estamos ao vivo com o programa Café Rural, aproveitando agora as informações da FAEB para trazer as últimas atualizações com relação ao boi gordo. Nas principais praças, parece que tentando abriu aqui. Gente, com relação às praças do boi gordo, aqui no extremo sul da Bahia, mais estabilidade que nós estamos acompanhando. Teixeira de Freitas, preço médio balcão 315, Itamaraju 315, Tapetinga e Eunápolis trabalhando a R$320. Está mais dentro da realidade. Salvador 330, Feira de Santana 330, Luiz Eduardo 340, Lagoinhas e Muquém de São Francisco a R$335. São informações disponibilizadas aí pela equipe econômica da FAEB que traz esse levantamento, esse acompanhamento de preço. Eu estou tentando abrir aqui, eu vou tentar buscar aqui uma informação que nós temos da Scott para saber a atualização. Pronto. Estou conseguindo aqui agora, perdão, pessoal. Estou conseguindo abrir aqui agora, porque eu quero dar uma olhada a nível de Brasil, como está girando o preço. Olha, ontem, no fechamento do mercado, houve aumento em uma praça e queda em três praças. Para a nossa região aqui, no sul, extremo sul da Bahia, estabilidade nos preços e entre R$311 e R$315. Essa é a referência de preço da Scott Consultoria, tá bom? Com relação ao mercado de reposição, pegando o bezerro aqui para ver se nós tivemos alguma alteração no bezerro. A Bahia, que quando vem por aqui dificulta a nossa vida demais. Vou ver aqui. dá para puxar. Ó, subiu bem o valor de referência do bezerro para a Bahia, viu? Subiu e deu um salto. É, nós estamos aqui há quase já R$3.000. Agora, o trem começou a caminhar direito. R$2.925 o valor de referência de um bezerro aqui no estado da Bahia, tá? Chuvinha agora e o frio pegou, viu? Ah, o quilo do bezerro aqui está em média a R$15. Quilo do bezerro. Agora nós já não temos mais o... Deixa eu ver, não temos, não somos mais o terceiro bezerro mais barato. Tem, deixa eu ver aqui, um, dois, três praças. Agora nós estamos entre a quarta e quinta praça, a quarta praça ainda com o bezerro mais acessível, tá, pessoal? Pegando a referência aqui, São Paulo, por exemplo, São Paulo, Minas Gerais e Goiás, São Paulo 3.155, Goiás, Minas Gerais 2.868 e em Goiás 3.000 e lá vai bordoada aqui o preço do bezerro, tá? Mato Grosso do Sul tá R$3.425 o valor de bezerro. Bezerro de 6 arroba e meia no Mato Grosso do Sul tá R$500 mais valorizado que o bezerro aqui. Você tem noção disso daí, pessoal? Bezerro de R$3.425, um bezerro de 6 arroba e meia. Deixa eu fazer uma conta rápida aqui. Isso no Mato Grosso do Sul, tá? Para você não pensar que aqui na Bahia. 3.450 dividido por 6.5. Tá barato, né? É o que eu tô falando com o pessoal. R$530 o valor de um arroba de bezerro no Mato Grosso do Sul. Mato Grosso do Sul, 3.000. Ê, Cantaré! É, Cantaré tá falando que também nós temos o boi mais barato do Brasil. É por isso que o nosso bezerro está entre os mais baratos do Brasil. É uma cor puxa outra, você tem razão, Cantarelli. R$530, o valor de um arroba. Deixa eu fazer um comparativo aqui. O arroba do boi no Mato Grosso do Sul. Cantarelli fez um questionamento bom. O MS aqui, cadê? Cadê? Mato Grosso do Sul. Arroba do boi lá. 345, 43. Está entre 343 e 345. Para nós aqui, 315 e 322. Pegando a sul da Bahia e sudoeste baiano. Então, nós estamos uma leve diferença aí de mais de R$20, diferença. R$30, né? Praticamente, deixa eu dar uma olhada aqui. Se for pegar para a gente aqui, dá R$30 de diferença. Se for pegar para a região oeste da Bahia, dá R$25 de diferença. R$20 e poucos de diferença no valor de um arroba. É, então, nós estamos fazendo um comparativo com o preço do bezerro. Tá? Boa observação. Deixa eu dar uma olhada aqui. Rapaz, agora eu falo pro pessoal. Qualquer momento aí o boi pode dar um salto. Pode dar um salto aqui, viu? Porque não tá tendo nem bezerro, nem boi. E a dificuldade de aqui na Bahia, ela vai aumentar muito nesse final de ano e ano que vem. Reflexo de quê? A quantidade de gado que São Paulo levou da Bahia, meu amigo, não foi pouca coisa, foi muita coisa. Então, isso vai impactar no mercado aqui, tá? Então, a gente já tá com bezerro de quase R$3.000. Bezerro de 6 arroba. Deixa eu dar uma olhada aqui na Bahia para ser mais preciso. R$2.925. Fazer uma conta aqui. R$2.925 dividido por 6.5. Dá 450. É o preço, né, que a gente já vinha falando aí. Esse preço médio de balcão. A bezerrada Nelore, carga fechada, média da Bahia, tá, pessoal? Isso é média da Bahia. Tem alguns cantos que o bezerro tá até mais caro que isso, tem outros cantos que tá mais barato. Você encontra bezerro de 400, 400 e pouco, depende muito da qualidade do bezerro. Mas em média na Bahia, R$450. Isso aqui são informações da Scott Consultoria, que faz esse levantamento diário em todas as praças. Eles fazem esse acompanhamento e quem está trazendo essa referência de preço não sou eu. é a Scott Consultoria, que é uma fonte séria, faz um trabalho muito importante de acompanhamento dos preços e está dentro da realidade que nós estamos acompanhando aqui. Tem muita gente que não quer pagar R$450, claro, assustado com aquele bezerro de R$500, que depois teve que vender o boi de R$180, amargou um prejuízo, muitos não conseguiram nem fechar a conta, você ficar com esse animal, comprou um bezerro de R$500, depois vendeu por R$180, a gente viu isso daí, 2023, isso aí foi um grande problema. Mas agora a realidade é outra. Com isso, tirou muita gente da atividade. Tirou da atividade, baixa disponibilidade de animais. Baixa disponibilidade, preço sobe. Você acha que o pessoal de São Paulo está vindo aqui buscar esse gado por quê? É porque eles querem? É necessidade. É necessidade. E estão verticalizando, investindo pesado nos confinamentos, tá? Investindo pesado nos confinamentos para lá e carregando gado. Carregando gado, porque ele sabe que não tem e o preço vai estourar a qualquer momento pela baixa disponibilidade. Comer carne vai ser um artigo de muito luxo. A picanha, que vocês caíram no conto da picanha, o infeliz foi oferecer picanha agora em Salvador de novo. É muita loucura, viu? E tem gente burra que cai nesse negócio. Vai comer como, meu amigo? Vai comer como? Estão matando o produtor, se não tem produção, você não tem. Quanto mais que o boi só tem duas picanhas. É? Tem duas picanhas, uma da banda e outra da outra. Aí vai comer como, filho? E é 1,2 kg, 1,4 kg, a depender do tamanho do boi aí, varia de 900 gramas a 1,4 kg, a depender da era do animal, você achar essa picanha aí. E aí, o bobo caindo no conto da picanha, viu? Eu vou lhe falar. São 7h55, agradecendo os amigos que nos prestigiaram aí através do programa Café Rural. Eu ri para nós não chorar, né, pessoal? E aí, doutor Cláudio? Sim, 450, bezerro de qualidade. O pessoal me perguntando aqui, abraço lá para a doutora Silvanei, tivemos juntos lá no evento da AMA, o pronto hoje o vídeo. Doutor Cláudio está lá na audiência conosco, meu amigo Cantarelli lá na audiência, fez uma intervenção bacana. Essa turma está aí prestigiando a gente, meu amigo Filinto, nosso consultor na área ambiental, tá, adequar a consultoria. Sempre que a gente tem alguma dúvida com relação às questões ambientais, a gente tem que procurar aí os melhores para a gente levar uma informação de qualidade. Informação é tudo para tomada de decisão, tá, pessoal? Obrigado, que Deus nos guarde, nos proteja. Felipe vai fechar com as chamadas da feira, em seguida o nosso bloco. Até amanhã, se Deus quiser.
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3: Muito bom dia a todos vocês. Bem-vindos à programação 99.7. Tudo certinho por aí, do lado de cá, né? Até que você sabe que aqui, rádio, música, não tem? Pois é. Adoro gente que fala não tem. Eu não sei de onde vem isso, mas eu amo quando alguém tá fazendo um vídeo, alguma coisa, ou conversa comigo, né? E fala, não tem, Vaninha? Eu adoro isso, gente. É do Espírito Santo? Não sei, alguém diz aí depois. Mas não tem? Pois é, a gente volta aqui com você nessa programação delicinha, chuva fina, outra música, no Hobby da Draco Rosa, eu tô com saudade dessa música, aí já perdi tudo aqui, mentira. Bom dia, gente, tamo já onde? Quarta-feira, já tá no meio do caminho ali, ó. Não, vem aqui ainda, não gosto desse negócio do ainda. Mas trate aí do jeito que você quiser. 27 de maio de 2026, a gente chega aqui na Rádio Mais, 8 horas e 21 minutos, que a gente possa, não é? Nos projetos, em tudo que você estiver fazendo no dia, em tudo, gente. Tem coisa que é a longo prazo, né? E Deus tome conta que a gente consiga chegar lá e concluir. Tem coisa que é mais próximo, mas acreditar sempre que a gente já tá ali na metade, como na semana também, né? Pra não ficar aquela coisa pesada do, ai, será que eu chego lá quando? Criança, né? A gente já chegou, mãe? Tá perto? É que eu tô meio cansado, não é? Pois é, assim é a gente cansa, senta um pouco, dá uma respirada, toma água, conversa com alguém e continua andando. É isso, é a nossa jornada, que a gente tem um ótimo dia. E falando em ótimo, a gente faz a nossa parte aqui, mas você também pode ficar à vontade aí no 30310099, que é aquele, diz que a gente tem um molho, né? Um tempero, é o tempero que faz a nossa programação. Bem-vindos, gente, bom dia!
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3: Claro que a gente

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1: Oi, sou Luana de Oliveira, chegando com o nosso horóscopo nesta quarta-feira, Áries, Touro e Gêmeos.
0: Áries.
1: Ariano, é tudo uma questão de amarrar as pontas soltas, mas não todas, apenas a que atendam aos seus intuitos. Procure desta vez raciocinar de forma mais prática possível, buscando dar pequenos passos objetivos ao seu favor. E a cor para hoje é o marrom.
0: Touro.
1: Oi, Touro. O teor de suas iniciativas dará a colaboração do caminho, porque indicará o sentido real de seus propósitos, do qual as pessoas não podem não ter ainda total consciência, mas que perceberam no andar da carruagem. É assim. E a cor para hoje é o pink.
0: Gêmeos.
1: Oi, Gêmeos. Tanta coisa merecendo maior reflexão e tão pouco tempo disponível para isso. Não importa. Seguir em frente, fazendo o possível, dando o melhor de si, enquanto a alma interiormente continua fazendo as suas reflexões. E a cor para hoje é o verde. Já já, Câncer, Leão e Virgem.
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2: Muito bem, na Rádio Mais, agora 8 horas e 47 minutos. E quando a gente vê um vídeo desse, ai, o coração fica tão quentinho, ainda mais no frio que tá hoje. Coisa mais linda. Eu falo sempre aqui que amor, né? É um sentimento? Sim. Mas é muito mais. Pra mim, na minha opinião, para mim, quem vem dizer que me ama, não precisa ficar falando que me ama. Isso a gente fala em todos os âmbitos, tá, gente? Não é só de romance, não. É de amizade, né? De família. São atos, ações. Pra mim, conta muito mais. E nesse caso aqui, que coisa mais linda. Uma mensagem escrita na traseira de um veículo chamou a atenção de motoristas que passavam pela PA 160 em Canaã dos Carajás, no Pará, que a gente conhece muito bem. Você vai lá? Não, mas o Tarcísio, né? Dono do canal Júlio e Eu, é de lá, inclusive, né? Tá casado agora e tem a Ana Júlia, por conta do Júlio, é gataiada, tá de casa nova, e a gente acompanha. Então ele mostra a cidade e, enfim, a gente acaba ficando íntimo, né? Esse registro foi feito pela empresária Jana Rocha e rapidamente começou a repercutir nas redes sociais. É o seguinte, quem via atrás do carro, primeiro estranhava a lentidão no trânsito, né? Porque numa pista não é normal, né? Ou tá com problema, ou a pessoa passou mal. Mas aí ela leu a frase, né? Carro lento. Minha esposa fez cesárea. Muita gente passou a entender a situação de outra forma. E aí, passavam por ele e até buzinavam, né? Davam um joinha, parabéns papai, mamãe e tal. A mensagem acabou emocionando internautas, gerando comentários sobre a empatia e o cuidado no trânsito. Não só no trânsito, né, gente? Na vida, né? Você vê a pessoa ali precisando e não dá a mão, né? E nesse caso aqui, que gesto de amor? É amor. É, porque a gente conhece casos, né, que tem... Espera que a mulher vai ter um menino e já arruma outra pessoa. Traz a pessoa para tomar conta da mulher. Eu tô falando porque eu já vi isso. Ela vem tomar conta, minha esposa teve um neném. Aí pensa que não, já sai com a... Né, deixa a esposa e pega a moça que tava cuidando ali. Então, todo mundo tá errado no caso aí, beleza. Mas pra você ver, né? E aí volta e diz, não, eu te traí, mas eu te amo. Não bate, né, gente? Essa frase não bate, não. Então, parabéns pra esse papai aí, mamãe, né, pra esse casal, e que as pessoas realmente, né, tenham mais empatia. Eu quase fui atropelada agora, mais cedo. Fiz um gesto errado, mas a pessoa fez um pior ainda, né? Então, assim, tá todo mundo errado na situação? Tava. Mas quem estava no carro deveria ter tido mais cuidado, tá? E que a gente também, todo mundo tenha cuidado, mais amor ao próximo. E nem precisa ser alguém que você conhece, não, tá? Encontrou na rua aí, precisou de você, claro, né, gente? Com segurança, pelo amor de Deus, a gente pode fazer um carinho.
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1: Oi, de volta na programação, você de Câncer, Leão e Virgem.
0: Câncer.
1: Oi, Câncer. Para que tudo proceda da melhor maneira possível, é necessário você conduzir a dinâmica, tendo em vista o que beneficia a todas as pessoas envolvidas, driblando quaisquer tentativas de discordância e desunião. A cor para hoje é o azul claro.
0: Leão.
1: Olá, Leão. A melhor maneira de revidar é tratar a situação toda com diferença e seguir em frente com seus planos, porque para criticar sempre haverá um coro, enquanto para ajudar as pessoas estão sempre ocupadas. A cor para hoje é o cinza.
0: Virgem.
1: Olá, Virgem. É tudo uma questão de pensar diferente. Que a partir do momento em que você modificar seu ponto de vista, aceitando que as coisas possam ser diferentes, de modo como você as pensava, então tudo fluirá com dinamismo. E a cor para hoje é o rosa. Daqui a pouquinho, Libra.

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1: Bora saber o que rola hoje nessa novela preferida. É, seja bem-vindo, seja bem-vinda. Esse é o nosso momento de resumo de novelas nesta quarta-feira em A Nobreza do Amor. Kênia e Shinua se assustam com a fúria de Jendal contra o povo. Alika desconfia das intenções de Virginia ao pedir para representar seu ateliê. Mirinho explica como foi enganado por Fabrício. Kênia não acredita quando Shinua diz não saber de Dumi. Viriato percebe que Belmira está se aproximando de Carrapato. Virginia confessa a Sebastião que deseja se vingar de Alika. Mirinho pede um emprego a Diógenes no banco. Niara e Maria Helena incentivam as crianças a estudar na nova escola, enquanto Alika e Tereza convocam todas as mulheres a desfilar no Grêmio. Kênia se entristece com a miséria do povo em Batanga. Dumi e Kênia se encontram.
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10: Estamos de volta! Já tivemos algumas aulas hoje. 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
1: Oi, de volta na programação, você de Libra, Escorpião e Sagitário.
0: Libra.
1: Oi, Libra. A complexidade do cenário não há de se tornar motivo de ansiedade, porque é proporcional ao anseio que trouxe você até aqui e agora. Recuar seria inútil. As coisas adquiriram seu momento e agora só resta seguir em frente. A cor para hoje é o azul.
0: Escorpião.
1: Olá, Escorpião. Os relacionamentos não nascem prontos. São construídos pelas pessoas envolvidas quando se interessam realmente em continuarem colaborando entre elas, em vez de existir na perpétua discordância de tudo com tudo. A cor para hoje é o laranja.
0: Sagitário.
1: Oi, Sagitário. O momento atual encerra inúmeras sementes do futuro. Nem todas são fáceis de decifrar, porque a aparência da semente não é necessariamente condizente com a potencialidade que se abriga no seu interior. E a cor para hoje é o vermelho. Já, Capricórnio, Aquário e Peixes.
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3: Muito bom dia na Rádio Mais, agora 9:28. A Polícia Federal e a Controladoria Geral da União deflagraram nesta quarta-feira uma nova fase da Operação Sem Desconto, que mira um esquema nacional de descontos indevidos em aposentadorias e pensões do INSS. Investigações revelam operação fraudulenta para realizar descontos irregulares de valores recebidos por aposentados e pensionistas do INSS, ocorridos no período de 2019 a 2024. Os desvios, conforme apurações, podem chegar a 6 bilhões. Eu acho que passa disso. Segundo informações obtidas pelo blog da Camila Bonfim, do G1, esta fase da Operação apura a atuação de 3 núcleos regionais envolvidos nas fraudes, com alvos distribuídos em diferentes regiões. Eles tinham um plano quase perfeito. Forças de segurança cumprem 31 mandados de busca e apreensão, 8 medidas cautelares de monitoramento eletrônico e outras medidas constritivas, como bloqueio de bens para garantir o pagamento de dívidas. As medidas foram autorizadas pelo Supremo Tribunal Federal e miram alvos no Distrito Federal e nos estados de Pernambuco, São Paulo e também na Paraíba. Em Brasília, as associações Unibap e Ambemprev são investigadas nessa fase. Em São Paulo, são cumpridos 9 mandados. Entre os alvos estão 4 associações. Em Pernambuco, a operação mira servidores e ex-servidores do INSS, que podem estar envolvidos no esquema. Isso não é a investigação toda, não é a ponta do iceberg, né? Não é muita coisa ainda. Pela quantidade, né, de documentos que a gente já viu, é incrível. Será que algum dia eles vão conseguir identificar todo mundo e parar isso? E eles também já migram, né? Quem não consegue, quem não é preso no caso, eles migram para outro tipo de golpe e continuam atuando. E não é de hoje, né? Não é segredo que o INSS é defraudado aí há muitos anos. Eles vão só mudando. Se você pegar um pouco da história no Google, facilmente você encontra. A nova atualização da norma regulamentadora número 1, NR1, entrou em vigor na terça-feira e aumenta a responsabilidade das empresas sobre fatores que podem levar ao adoecimento mental dos trabalhadores. A mudança obriga as empresas a identificar, prevenir e gerenciar situações que possam afetar a saúde mental dos funcionários, como metas abusivas, eu não sei por que isso ainda existe, jornadas exaustivas, assédio moral, sobrecarga e falhas na organização do trabalho. Com isso, a saúde mental deixa de ser tratada apenas como uma responsabilidade individual e não é mesmo só do trabalhador. E passa a ser vista também como uma questão ligada às condições e à organização do ambiente laboral. A atualização da NR1 prioriza a prevenção e exige que empregadores adotem medidas concretas para reduzir fatores de risco. Vendo vídeos, né? E a gente vê alguns empresários falando que tem trabalhadores que têm muita manha. Incrível, né? Tem de tudo. A norma também reforça mecanismos de escuta dos trabalhadores, incentiva a participação dos funcionários na definição de metas e amplia a fiscalização sobre empresas com altos índices de afastamento por transtornos mentais, além de fortalecer o combate ao assédio moral, sexual e outras formas de violência no trabalho. Tem algo que acontece, né, muito, e principalmente em empresas grandes, nas pequenas também, às vezes desentendimento entre pessoas. E aí o local de trabalho, como se costuma dizer, fica insalubre. Se pode, né, se é um setor que a pessoa pode ser mudada, ou trocar o horário dela, mudar o setor, não é? Tem empresas que bate o pé e diz, não, você vai ficar e pronto. Isso é muito ruim, que vai adoecendo aos poucos, porque você sabe, a violência não vai levar a nada e a pessoa vai engolindo aquilo tudo, não é? O que faz muito mal. Então, é uma educação que vai levar muito tempo, mas graças a Deus por todas essas mudanças. E uma última informação, uma professora e três alunos passaram mal após um outro estudante usar gás de pimenta dentro de uma sala de aula na Escola Municipal Ildete Bahia de Souza, no bairro de Pernambués, em Salvador. Ele simplesmente disse, vou pegar e vou usar, porque eu vou experimentar para ver como é que funciona. Eu podia ter jogado nos próprios olhos, né? Não foi assim. O caso aconteceu na segunda-feira e, segundo a Secretaria Municipal da Educação, o estudante pegou o spray da mochila de uma colega, nem era dele, sem autorização. Ela não estava mexendo, né, no produto, contou a eles, né, que tinha ali para sua proteção, né, ela relatou que levava o objeto para defesa pessoal no trajeto entre a casa, né, e a escola dela, então ela sabe do que ela está falando, só que ele pegou e quis fazer uma brincadeira. A professora e os três alunos atingidos foram socorridos por uma equipe do SAMU e graças a Deus que, né, eles têm lá um produto e tudo, lava-se os olhos e aquilo começa a passar, aos poucos vai saindo. Já o adolescente que pegou o gás de pimenta e a menina que levou o item para a escola, ambos de 14 anos, foram levados para a delegacia do adolescente infrator, onde prestaram depoimentos. A idade dela, né? Não sei se ela tem autorização. Ou um adulto comprou, entregou para ela. Como eu disse anteriormente, ela sabe do que ela passa, né? Então, estava levando ali na bolsa porque sabe o trajeto para a casa dela não deve ser fácil. Agora são 9h34, continue com a gente. Novela, já tá chegando aqui o capítulo de hoje.
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4: Bora saber o que rola em Coração Acelerado nesta quarta-feira, meus amigos. João Raul fica constrangido e Agrado brinca com a plateia para disfarçar. Depois de tomar chá dado por Nora, Valmir sonda João Raul sobre o motivo do seu pedido de casamento a Nayane. Leandro sonha com Eduarda. Valéria se encaminha para a cirurgia depois de uma conversa com Eduarda. Nora aconselha Valmir e afirma que ele sabe o que é certo para fazer. Agrado se junta a Eduarda no hospital. Valmir tenta conversar com João Raul, mas acaba disfarçando ao ver Nayane.
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1: Oi, de volta na programação, você de Capricórnio, Aquário e Peixes.
0: Capricórnio.
1: Oi, Capricórnio, dar o pontapé inicial é importante para sinalizar que acabou a especulação e que o jogo pode começar e que seja o que a divina graça determinar. É um momento de entrega, mas também de intenção posta em marcha. A cor para hoje é o dourado.
0: Aquário.
1: Oi, Aquário, arrume tudo da melhor maneira possível. Construa e sustente uma rotina saudável, a qual necessariamente deve incluir momentos de quebrar essa mesma rotina e de se dedicar a cometer algumas loucuras também. A cor para hoje é o violeta.
0: Peixes.
1: Oi, Peixes. Identifique seus propósitos com clareza e sinceridade e se dedique a colocar em marcha todo e qualquer procedimento que se torne necessário. Perder tempo agora seria um luxo impertinente. Melhor realizar. A cor para hoje é o creme. Galerinha, muito obrigada pela companhia. Beijo, tchau.
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Zeca Pagodinho das antigas aí, turma do pagode, os meninos, que delícia, né? E eles têm essa referência, né, do Zeca Pagodinho e de outros tantos aí do pagode, essa galera nova, Dilcinho, turma do pagode, Menos é Mais, na Rádio Mais, 9:50, direto aqui pro móveislinhares.com.br ou pra loja. 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

0: Sexta-feira maravilhosa, sejam muito bem-vindos e bem-vindas. O momento agora é do resumo de Quem Ama, Cuida, a novela da Rede Globo. Hoje, Arthur não consegue explicar suas verdadeiras intenções para Otoniel. Bruna culpa Carmita pelo término do namoro com Pedro. Rosa diz a Arthur que o patrão não poderia ter escolhido pessoa melhor como Adriana para dar uma lição nos irmãos. Pilar comemora a reação de Otoniel ao pedido de casamento de Arthur. Brigitte pega o celular de Ingrid e manda mensagem para Guilherme em nome da irmã. Ademir avisa o homem que ameaçou que o processo mudou de juiz e que conseguirá cumprir o combinado. Elisa procura Arthur para saber as reais intenções do joalheiro com sua filha e desmaia durante a conversa.
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7: Gente, os dados de 2026 são um alerta. 65% das pessoas que tentam emagrecer sem ajuda profissional recuperam todo o peso em menos de um semestre. O problema não é a falta de vontade, é a biologia. Sem suporte técnico, a maioria troca a saúde pela pressa e acaba caindo no efeito sanfona. Emagrecer de verdade não é uma corrida de 100 metros, não pode ter pressa. É uma maratona que exige estratégia. Não seja apenas mais um dado na estatística. Busque orientação, faça do seu emagrecimento algo sustentável e definitivo. Certo? Não pode ter pressa, é um processo.
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1: Opa, chegando por aqui, resumo de Coração de Mãe, a novela da Rede Record. Hoje, na casa do pai, tio se reúne os irmãos para fazer uma chamada de vídeo com Carsu. Randê se oferece para organizar o próximo encontro de tio Sim com as colegas do balé. Durante a preparação de um churrasco, Carsu e Irmak insistem para que Phyllis revele detalhes do encontro com Razan. Lali deixa o orgulho de lado e, sensibilizada, resolve atender a um pedido de Carsu. Homer encontra Carsu na rua em um momento inesperado e nota que ela está sendo seguida pela ex-cunhada.
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6: Já de volta, mais uma sequência da nossa programação. Muito bom dia para todos vocês. Bem-vindos e uma ótima quarta-feira pra gente. Na Rádio Mais, 10 horas e 18 minutos. 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

0: agora.
1: Oi, é quarta-feira, 27 de maio. Eu tô chegando neste meio de semana com uma edição fresquinha do Mundo Pop pra você.
2: Quem foi que se perdeu?
1: A cantora Thiê lançou o álbum Esgotada, um trabalho com 8 músicas que usa a maternidade para falar sobre o cansaço, a culpa e as cobranças do dia a dia. Essa é a primeira parte de um projeto que vai continuar no segundo semestre com o lançamento de outro álbum chamado Amorosa. Esse é o primeiro álbum completo da cantora em quase 10 anos depois de Gaia, 2017. O novo trabalho traz ainda a participação especial de Adriana Calcanhoto, mostrando como é fazer música enquanto a vida real acontece ao mesmo tempo.
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0: informações chegando aqui no nosso programa. Um vídeo mostra o ônibus que transportava estudantes do Instituto Federal do Norte de Minas Gerais após o acidente que deixou 31 pessoas feridas na tarde de ontem em Almenara, no Vale do Jequitinhonha. De acordo com informações da Polícia Militar de Minas Gerais, o acidente aconteceu na BR-367. O motorista teria perdido o controle da direção durante uma descida. O veículo atravessou a pista e só parou dentro de um sítio às margens da rodovia. As vítimas receberam atendimento médico e foram encaminhadas para unidades de saúde da região. Segundo a Polícia Militar, 31 pessoas ficaram feridas, mas 4 continuavam internadas. Agora, pela manhã, elas ainda continuavam internadas. O estado de saúde delas não foi divulgado. E agora esse acidente segue aí para uma investigação para saber realmente o que aconteceu.
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1: Oi, hoje é quarta-feira, dia de Aroma e Sabor, tudo bem? Aqui quem fala é a Kelly Gomes. Oi pra você que já tá aqui acompanhando a programação e tava esperando a nossa receita dessa quarta, pois ela chegou, então se prepara pra anotar, porque hoje tem nhoque de batata super fácil. E é fácil mesmo, tá? De ingredientes, só são 6 batatas inglesas médias, 1 xícara de farinha de trigo e sal a gosto. E o preparo também simples. Você vai cozinhar as batatas em água com um pouco de sal até que elas fiquem macias. Descasca as batatas, passa elas pelo espremedor ainda quente e acrescenta nas batatas amassadas a farinha de trigo aos pouquinhos e o sal e vai misturando bem. Coloca a massa sobre uma mesa enfarinhada e você vai fazer rolinhos. Corta cada rolinho em pedaços de mais ou menos uns 2 centímetros. Coloca uma panela com bastante água no fogo, deixa ferver, adiciona sal na água e vai colocando os nhoques na água quente e deixando cozinhar até que eles subam. Coloca então água fria num bol ou então numa bacia e coloca um escorredor dentro da água fria. Quando eles subirem, você retira da água quente e coloca no escorredor, na água fria para dar um choque térmico. Você vai escorrer bem. Coloca o nhoque em um refratário com molho da sua preferência e tá aí, nhoque de batata super fácil, não falei? Agora já pode fazer. Boa quarta!
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0: nossa programação com você até o meio-dia. E não esquece, tá? Vai ficando com a gente. Ah, tá chegando agora? Então venha, seja bem-vindo. Meio-dia tem Tribuna Popular. 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E já que a gente tá tocando no assunto, né, namorado e tal, não tá cedo, não. Tá cedo, já pode? 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Imagina você ajudar alguém doando um rim, literalmente. Eu vi essa história um dia e falei, não, é inacreditável. Tem que escolher muito bem para quem é. Eu falei mais cedo, né, de estender a mão, né? Literalmente, dar uma mão para a pessoa, para ajudar ou ajudar dessa forma. Tem que saber direitinho onde é que você coloca teu pé. A Debbie Stevens, que era uma funcionária de uma rede de concessionárias em Nova York, foi demitida após doar um rim para acelerar o transplante da sua chefe, a Jake Brucia. Ela estava na fila. E se alguém, né, mesmo a pessoa estando na fila, se oferece, não tem problema algum. Ela falou, não, você é minha chefe, trabalha comigo há tanto tempo, vou te ajudar, né? Não vou te dar uma mão, vou te dar um rim. Após sofrer complicações da cirurgia e tirar uma licença médica, a trabalhadora relatou ter sido alvo de assédio moral, rebaixamento de cargo e corte de benefícios assim que retornou ao trabalho. Ela disse que ouviu até a frase da própria, tá? Eu não te obriguei, deu porque quis. Gente, aonde tá o coração dessa criatura? Na sola do pé, né? A denúncia de discriminação e retaliação feita por Debbie foi aceita pela Comissão de Direitos Humanos do Estado de Nova York. Isso sim! É direito humano que trabalha pela pessoa, não pelo pessoal do mal. Ele só aparece assim, não é verdade? Pois é, lá eles trabalharam muito. O órgão constatou os abusos corporativos contra a doadora e a disputa judicial contra a empresa acabou em um acordo financeiro confidencial. Mas, a boca pequena, nos comentários a gente encontrou milhões de dólares. Não sei se ela pagou, tá pagando, o que é que ela fez? Achei que os tratamentos, né, que são caríssimos. Lá nos Estados Unidos você chama a ambulância e são 500 dólares. Que você tem só pra chamar a ambulância, né? Então aí no caso dela que tá fazendo esse tratamento todo particular, não é fácil não. Então o dinheiro vai sendo investido pra isso, mas dizem que ela já está muito melhor de saúde. Coitada, né? Foi ajudar e agora só tem um rim, se é espiorar a vida dela, se ela não tiver alguém que faça uma doação. Pense aí, que situação, né? Tem que saber quem é que a gente ajuda hoje.
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0: Sério, o câncer do colo do útero é uma das doenças que mais vitimam mulheres no Brasil. Mas a boa notícia é que ela é evitável. Sendo o terceiro tipo mais frequente entre as brasileiras, ele pode ser combatido com uma medida simples, a vacinação. A vacina contra o HPV é a nossa maior arma e está disponível gratuitamente pelo SUS para meninos e meninas. A faixa etária ideal para a vacina é dos 9 aos 14 anos, garantindo proteção antes do contato com o vírus. Países como a Austrália já mostram resultados incríveis e esperam erradicar a doença completamente até 2028. Além da vacina, o exame de rastreamento conhecido como Papanicolau deve ser feito regularmente por todas as mulheres. Esse exame identifica lesões antes mesmo de virarem câncer, permitindo um tratamento rápido e 100% eficaz. O vírus HPV é o grande responsável pela maioria dos casos. Por isso, prevenir a infecção é o caminho mais seguro. É importante que os pais levem seus filhos aos postos de saúde para vacinar. Muitas mortes poderiam ser evitadas se a informação e a prevenção chegassem a tempo para todas as famílias. O uso de preservativos também ajuda a reduzir a transmissão do vírus, sendo um aliado importante na saúde sexual. Não deixe para depois o cuidado que pode salvar a sua vida ou a de quem você tanto ama hoje mesmo. Leve os pequenos para vacinar e mantenha seus exames preventivos em dia. A prevenção é um ato de amor. Esse é o Papo Sério que fica por aqui e até o próximo.
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0: vocais do Chet Kroeger, né? Esse vocal rouco e rasgado que encantou o mundo, né, no início dos anos 2000. E aí a gente fala, a seca criativa? Não, até que não. No caso de muitas bandas por aí, acontecia o seguinte: a gravadora é que ditava as regras, né? Eles viviam por essas rédeas aí, eles deram um basta. Então, não estão trabalhando? Estão sim. Mas não comercialmente, né? Se ouvir na rádio, vai ser por acaso. Veja, a gente que é programador, vai atrás, cutuca e traz uma música. Faço muito isso aqui. Mas não que eles façam para isso, né? Não que eles estão desdenhando o público. Pelo contrário, fazem shows, transmitem, né, ao vivo, na internet. Mas sem aquele peso todo. Então é por isso que muita gente boa sumiu das rádios, né? Porque eles eram obrigados a entregar um produto. Você vai fazer assim, assim, assim. Agora não. Todo mundo faz o que quer. Vambora! E por isso a gente tá perdendo. Porque tá dando espaço para cada coisa ruim. Meu Deus do céu. 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
1: 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Tô chegando com mais uma edição do Mundo Pop pra você nesta quarta-feira.
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1: MC Guimê anunciou uma sequência de lançamentos que promete movimentar a cena funk nacional em 2026. A principal novidade é a regravação de Plaquê de 100, um dos maiores sucessos de sua carreira, que ganhará uma nova versão com as participações de MC Hariel e MC Davi, unindo diferentes gerações do funk paulista. A faixa está prevista para chegar às plataformas digitais entre o fim de maio e o início de junho, despontando como uma das grandes apostas do gênero para o ano. Além do retorno de Plaquê de 100, Guimê confirmou novidades envolvendo o país do futebol, que está sendo preparado para o período da Copa do Mundo.
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0: Eu não sabia. Não ouvi. De vez em quando a gente faz, né? Ali vai lá, em off, ouve, não. Eu tava falando justamente da qualidade. Ali eu não sei o que é pior, gente. A sonoridade, que é um pacote de tudo, né? Se é o português que não existe, né? A falta dele. O que mais? O desafinamento. Não sei o que é pior. Oh, misericórdia. Ó a diferença aqui. Isso aqui é turco, ó. Vamos, pode até não gostar, mas não tem comparação. Ah, tô te falando. Agora vamos falar aqui de um assunto muito sério. Tem sim. Informação chegando.
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0: 3 meses após o afastamento do ministro do Superior Tribunal de Justiça, Marco Buzzi, alvo de inquérito que apura denúncias de assédio sexual, o tribunal suspendeu os penduricalhos, é o Brasil, que continuavam sendo pagos ao magistrado. A gente vê pelo mundo todo políticos, gente, indo para o trabalho de bicicleta. Você vê isso em Londres, você vê isso na Holanda, num monte de lugar aí. E o salário deles, comum. Com o corte das verbas extras, a remuneração líquida de Buzzi em maio caiu aproximadamente de 100 mil para 35 mil. Ó, gente, que maldade de fazer uma vaquinha, né? Em abril, ele seguia recebendo o mesmo valor pago quando estava em atividade, apesar de uma regra do Conselho Nacional de Justiça, em vigor desde 2024, determinar a suspensão de verbas indenizatórias temporárias ou extraordinárias para magistrados afastados durante sindicâncias ou processos administrativos disciplinares. A defesa do juiz diz que ele é inocente. Olha, tá certo que ainda tem um processo todo rolando aí, não pode se dizer, você é culpado e pronto, vambora, acabou. Não, realmente está sendo investigado. Agora você pense aí, e também, né, o Conselho Nacional de Justiça, a partir de agora, né, juízes que tenham cometido crime, citar um, tem vários, mas o famoso compra, né, da venda, né, das sentenças, lembra? Monte apareceu aí uma lista. não podem ser mais aposentados compulsoriamente. Na época da ditadura, isso servia, né? Tem um propósito todo aí que não dá tempo da gente explicar aqui. Mas dá um Google que você acha também. E aí, como é que fica? Quem já... não retroage? Você sabe que lei não retroage, né? Tem exceções. Será que nesse caso aqui vai retroagir? Vai dizer, não, você também que a gente sabe que você fez coisa errada, você não, o dinheiro que você não vai receber mais é aquele que eu te dei, você me devolve. Não, não acredito nisso, não. Mas algumas coisas estão mudando. Eu não sei o porquê, mas estão mudando. Porque sempre tem, né? Sempre tem um porquê. Olha, vamos dar uma olhada aqui naquele pessoal lá do Laos, né, das cavernas. Socorristas informaram hoje que 5 dos 7 moradores presos há uma semana em uma caverna inundada no Laos foram encontrados com vida. Eles foram localizados por mergulhadores especializados em cavernas e, por enquanto, permanecem presos em uma gruta subterrânea, enquanto as equipes de resgate continuam as buscas pelos 2 moradores restantes. Uma operação arriscada de resgate foi iniciada em meio a condições climáticas adversas. Acredita-se que eles estejam presos em uma saliência elevada dentro da caverna, que recebe fluxo de ar contínuo, com o que informou a agência de notícias estatal do Laos na terça-feira. Os socorristas disseram à CNN que mais de 100 pessoas participam da arriscada operação, incluindo 15 mergulhadores experientes e especialistas que ajudaram no dramático resgate de um time de futebol juvenil na Tailândia em 2018. Então a experiência deles é vasta. Os moradores entraram na caverna no dia 19 de maio fazendo um passeio? Não, em busca de ouro, porque dinheiro lá não cai de árvores também não, né? Mas a forte chuva provocou uma enchente repentina que bloqueou a entrada, segundo equipes de resgate do Laos e da Tailândia. Outro lugar também onde as pessoas passam e fazem de tudo para alimentar as suas famílias. A gente consegue ver isso em alguns filmes, né? Que, graças a Deus, grandes produtores fazem questão de estar lá, tanto para ajudar as pessoas e o país, quanto para mostrar a realidade. É esse aqui, vou te contar, viu? Tem coisas na vida que às vezes dá certo? Dá. E dessa vez deu. Pra mim isso é milagre. O surfista Fabiano Duarte Costa, atingido no coração por um peixe-espada na Costa Rica, sobreviveu por uma sessão de milagres. Segundo o amigo Márcio Xavier, natural de Governador Celso Ramos, no litoral norte de Santa Catarina, o brasileiro agora carrega no peito um corte em decorrência do acidente. O acidente aconteceu no final da tarde da última quinta-feira, em Pavones, no último dia da sessão de surf que ele fazia com cerca de 15 amigos. Conforme Márcio, o catarinense estava sentado na prancha, esperando a onda, quando o peixe agulha saltou e cravou no peito dele. Não olhou e falou, vou fazer, né, essa manobra aqui. Não, foi um acidente mesmo. Após de ter um primeiro o atendimento aí no local, Fabiano foi levado para uma unidade de saúde com mais estrutura e depois encaminhado até a unidade de terapia intensiva. Ele passou por uma cirurgia delicada, né? E tem aí uma recuperação fantástica, é o que os médicos estão dizendo. A cicatrização tá tudo tranquilo, não teve infecção nenhuma. A previsão é de que ele deixe o hospital em San José, capital do país, e possa voltar ao Brasil nas próximas semanas. O quanto é importante na viagem fazer um seguro viagem. Sem esse seguro, ele teve até um atendimento, né? Vamos dizer público, mas pense aí. E tem gente que faz essa loucura, viu? Sai daqui e vai pro Egito. Lugar que não gosta de mulher de jeito nenhum, né? Vai, mas doida, vai, sem nada. Chega lá, fica desesperada pedindo vaquinha na internet pra poder voltar ou pra fazer um tratamento. Porque acontece, né? Você sai daqui saudável, chega lá, adoece. A gente vai aprendendo, né? Eu não viajo pra canto nenhum, não. Mas o dia que eu sair daqui, eu saio precavida. Com roupa e também com conhecimento da mala. Na Rádio Mais, 11 horas 31 minutos, meio-dia, Tribuna Popular, Civaldo Miranda, se acompanha com a gente.
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3: 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E claro, a gente fica por aqui para dar um espaço aí pro Tribuna Popular, que já tá, ó, chegando daqui a pouquinho, depois tem Descontrolados. Gente, beijo, ótima tarde para vocês, obrigado pela audiência, pelo carinho, e cuide-se muito bem, né? Aproveite bastante seu tempo, a gente já tá entrando aí, né? Chegando o inverno, o dia tá bonito hoje, bora aproveitar? Então tá, amanhã vamos estar de volta, conto com você, já tá chegando o final de semana, ó, não faz bico. Tchauzinho, gente, obrigado, valeu!

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2: Amigas, unhas impecáveis exigem cuidados básicos e muita disciplina no dia a dia, né? Evite usá-las como ferramenta e mantenha sempre uma base protetora para evitar quebras e descamações. O truque de mestre é hidratar as cutículas com óleos específicos ao invés de removê-las, criando uma barreira natural de proteção. Fuja do hábito de roer as unhas e exiba mãos saudáveis e elegantes sempre.
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0: Pesquisadores identificam presença de mercúrio em chumbo, aliás, e chumbo em caranguejos. Universidade Federal do Sul da Bahia realiza pesquisa sobre situação ambiental da Lagoa do Jacaré em Itamaraju. INSS pagará salário maternidade em até 30 dias. Setor industrial pede mais tempo para adaptação à jornada de 40 horas semanais. Flávio diz a Trump que Lula fez lobby para traficantes. Nos Estados Unidos, STF confirma fim da aposentadoria compulsória para juízes. Neto critica Jerônimo após Bahia figurar pelo 10º ano seguido como estado mais violento do país. Alexandre Garcia comenta os principais acontecimentos.
1: No nosso encontro de hoje, eu vou falar sobre a insegurança pública, que é considerada normal no nosso país. Nós nos adaptamos à coisa mais horrível do mundo, que está no Brasil. É que matamos-nos 50 mil por ano e a gente acha que isso é normal. Estamos lidando com a anormalidade, inclusive. A gente acha normal que a corrupção é normal. Vou falar também sobre essas questões graves de pegar o dinheiro da gente, dos nossos impostos, para estimular a pessoa a não trabalhar. O presidente da Fecomércio do Piauí diz que Piauí tem 3 milhões e 400 mil habitantes, mas só 300 mil tem carteira assinada. Isso é quase inacreditável, mas é verdade e a gente aceita. Detalhes daqui a pouco no nosso encontro diário. De Lisboa, Alexandre Garcia.
0: E você vai conferir também aqui no Tribuna. Secretaria de Administração promove encontro com servidores municipais em Itamaraju. Reta final. Prefeito Gilvan Produções acompanha últimos detalhes da obra do Lar dos Idosos em Prado. Evangélicos também trabalham por um trânsito melhor em Itamaraju.
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0: Quarta-feira, 27 de maio de 2026. Agora, meio-dia e 4 na 99 FM. Estamos no ar com mais uma edição do Tribuna Popular. Aqui começa o nosso encontro com você e a notícia. Nós noticiamos os fatos como eles acontecem. Notícia aqui. A gente trata sempre com muita responsabilidade. 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
0: Nós começamos esta edição do Tribuna Popular falando de meio ambiente. Há quase 50 anos, o Caiçara Antônio de Souza cata caranguejo em áreas de manguezais no litoral do Paraná. Ele aproveita a época de captura liberada, que vai de dezembro a meado de março, para conseguir o crustáceo, alimento para a família e fonte de renda. Aspas, é um ganha-pão, diz ele, que no período de defeso vive da pesca de peixes. Na última semana, Antônio, mais conhecido entre colegas como Pano, acompanhou a Agência Brasil na visita ao manguezal da Oceania Litoral, aliás, da Oceania Litoral da cidade paranaense de Paranaguá. Enquanto mostra a localização dos caranguejos ussá, tradicional da região, ele defende a necessidade do defeso, período anual em que a captura é proibida, como forma de garantir a produção natural da espécie. Aspas, a gente não deixa ninguém mexer no mangue. Não pode tirar o caranguejo, senão, mais tarde, meu filho, meu neto, vão querer comer um caranguejo e não terá, é o que ele diz. O catador é colaborador do Programa de Recuperação da Biodiversidade Marinha Rebimar, desenvolvido pela organização sem fins lucrativos Associação Mar Brasil. Desde 2009, a ação é patrocinada voluntariamente pelo Programa Socioambiental da Petrobras. E aí vem a preocupação com elementos químicos. Pesquisadores do Rebimar realizam uma série de iniciativas ambientais no litoral paranaense, como o monitoramento da saúde do mangue e de seu característico morador, o caranguejo ussá. De acordo com os dados mais recentes do governo do Paraná, a pesca de caranguejo foi responsável por movimentar aproximadamente 9,8 milhões de reais no estado em 2024. As cidades que se destacam nessa indústria são Garacoeçaba, Guaratuba, Paranaguá, Antonina e Pontal do Paraná. Um dos estudos conduzidos pela professora Cassiana Batista Metri, da Universidade Estadual do Paraná, Unespar, e pesquisadora do Rebimar, analisa a presença de elementos químicos no caranguejo ussá. Ela identificou concentração de zinco, manganês e magnésio. São importantes para a constituição do próprio corpo humano, é o que ela relata. Mas os resultados levantaram também uma preocupação. Essa matéria está postada na Agência Brasil, 12:09 na 99 FM. Ainda falando de meio ambiente, a Universidade Federal do Sul da Bahia está realizando uma pesquisa voltada à percepção da população de Itamarajú sobre a situação ambiental da Lagoa do Jacaré, um dos espaços mais conhecidos do município. O estudo busca entender os principais problemas enfrentados pela lagoa, ouvir a experiência da população e contribuir com propostas de soluções voltadas à preservação ambiental e valorização do espaço. A participação é voluntária, anônima e leva cerca de 5 minutos para ser concluída. A iniciativa reforça a importância da participação popular na construção de ações que possam contribuir para melhorias ambientais e qualidade de vida no município. Estive conversando hoje com uma pessoa que trabalha na Secretaria de Meio Ambiente aqui em Itamarajú e falando desse estudo que será realizado por integrantes da Universidade Federal do Sul da Bahia e que dentro em breve, após tiver assim uma conclusão desses estudos, estará aqui falando no Tribuna sobre o que foi encontrado e de que forma pode trabalhar para ajudar na preservação da lagoa, ajudar, enfim, de várias formas na preservação da Lagoa do Jacaré. 12:11 na 99 FM.

0: 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Doutora Stephanie Marques vai cuidar do seu sorriso. 7:00 de meio ambiente, vamos falar de economia. Desde ontem, a Previdência Social passou a pagar o benefício do salário maternidade em até 30 dias. Esse é o prazo para que o pedido seja analisado e concedido. Caso haja atraso, o repasse será automático. De acordo com a Lei número 15.415 de 2026, publicada no Diário Oficial da União, a concessão imediata e provisória ocorrerá mesmo antes da análise definitiva dos requisitos legais. Após essa análise, o benefício poderá se tornar definitivo, caso o direito seja comprovado ou interrompido imediatamente, se for verificado que a solicitante não preenche os critérios exigidos. A medida busca dar mais celeridade ao atendimento de seguradas, especialmente em situações em que o auxílio é essencial para a manutenção da renda durante o período de afastamento. Outro ponto previsto é a proteção das beneficiárias que receberem valores durante o período de concessão provisória. De acordo com a lei, esses recursos não precisarão ser devolvidos, exceto em casos de má-fé comprovada. Continuamos falando de economia. Setor industrial pede mais tempo para adaptação à jornada de 40 horas semanais. Nós vamos conferir mais informações com a repórter Paloma Custódio.
1: Confederação Nacional da Indústria, a CNI, criticou o prazo previsto para a transição das novas regras propostas para o fim da escala 6x1 e a redução da jornada de trabalho para 40 horas semanais. Na última segunda-feira, 25 de maio, o relator da comissão especial criada para discutir o tema, o deputado federal Léo Prates, do Republicanos da Bahia, apresentou o relatório da proposta. O texto prevê a redução gradual da jornada semanal de 44 para 40 horas em um período de 14 meses, da seguinte forma: após a promulgação da PEC, em 60 dias, passaria a valer a escala de 5 dias de trabalho com 2 dias de descanso, e a jornada seria reduzida imediatamente de 44 para 42 horas semanais. Depois de um ano, a jornada cairia de 42 para 40 horas semanais. O presidente da CNI, Ricardo Albano, no entanto, defende um prazo maior para a adaptação das empresas. Segundo ele, o período previsto no relatório compromete a previsibilidade e a segurança jurídica, especialmente para pequenos e médios negócios.
2: Nós precisamos fazer com que isso seja minimamente absorvido pelos setores produtivos, para que o impacto não seja um revés para os próprios trabalhadores e para a própria sociedade como um todo, com pressão sobre inflação, com pressão sobre custos.
1: Segundo o dirigente, a adoção acelerada das novas regras poderá elevar custos de produção e serviços, um reflexo direto no bolso do consumidor.
2: No momento que tem uns 60 dias para ser implantado, para que seja antes das eleições, é quase que impossível isso não ser uma verdade. Esses custos adicionais, numa forma tão abrupta, não repercutam nos preços. E, infelizmente, esses preços vão ser sentidos logo imediato após as eleições.
1: O presidente da CNI ressalta que o setor industrial reconhece a relevância e a necessidade da modernização da jornada de trabalho, mas defende que a discussão seja conduzida com profundidade técnica e fora de um contexto eleitoral. O dirigente afirma ainda que o setor industrial continuará dialogando com deputados e senadores para apresentar os impactos da proposta e discutir um prazo maior de transição. Reportagem Paloma Custódio.
0: Muito obrigado, Paloma Custódio. Agora, 12:16, na 99 FM. O Lohan Pires Gonçalves perdeu uma carteira ali na rua da Rua Davi Firmino, no bairro São Brás, acredito que em Prado, contendo todos os seus documentos, cartão de banco. Quem encontrou, por gentileza, entrar em contato pelo número 21 97106 4061, repetindo, 21 97106 4061, tá? Quem encontrou os documentos aí de Lohan Pires Gonçalves.
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0: Daqui a pouquinho aqui no Tribuna tem Alexandre Garcia, vamos falar também sobre o trânsito Tamaraju, que tem aliados importantes, tem o Siretran, tem também a Ordem dos Pastores Evangélicos de Tamaraju, que está engajado também nessa conscientização do trânsito. Daqui a pouquinho.
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1: Agora, 12:23, na 99 FM, gente, a Copa está chegando e você já pode levar o melhor para a sua torcida. 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Meio-dia 24 da 99 FM. Vamos direto aqui aos assuntos políticos. O pré-candidato à presidência da República, Flávio Bolsonaro, afirmou nesta terça-feira, dia 26, após reunião com o presidente dos Estados Unidos, Donald Trump, na Casa Branca, que o presidente Luiz Inácio Lula da Silva teria ido ao país para fazer lobby para traficantes. Segundo o senador, ele pediu diretamente ao norte-americano que os Estados Unidos classifiquem o primeiro comando da capital, o PCC, e o Comando Vermelho como organizações terroristas estrangeiras. Durante a coletiva em Washington, Flávio afirmou que sua visita teve como objetivo apresentar uma alternativa política ao atual governo brasileiro e reforçar uma agenda voltada ao combate ao crime organizado e ao estreitamento de relações com países que, segundo ele, compartilham valores democráticos e de desenvolvimento. Flávio também afirmou que o encontro representou um gesto de reconhecimento internacional à sua pré-candidatura. Segundo ele, Trump perguntou sobre a situação de seu pai, o ex-presidente Jair Bolsonaro, e o presenteou com uma Challenge Coin, que é a moeda tradicionalmente oferecida como símbolo de respeito e reconhecimento dos Estados Unidos. Ao encerrar, o senador disse que um eventual governo seu buscaria fortalecer parcerias estratégicas com os Estados Unidos, Israel e países europeus, com foco em segurança, tecnologia e geração de investimentos. STF confirma fim da aposentadoria compulsória para juízes. Informações com Yuri Hudson.
2: Primeira turma do Supremo Tribunal Federal confirmou nesta terça-feira o fim da aposentadoria compulsória remunerada como punição máxima para magistrados que cometem infrações graves. Por unanimidade, os ministros mantiveram a decisão do ministro Flávio Dino, que determina a perda do cargo e não mais a aposentadoria com salário pago pelo Estado em casos graves envolvendo juízes. A mudança vale para magistrados de todos os tribunais do país, com exceção dos próprios ministros do Supremo. Até então, a aposentadoria compulsória era considerada a punição administrativa mais severa aplicada pelo Conselho Nacional de Justiça. O modelo vinha sendo criticado por permitir que magistrados afastados continuassem recebendo remuneração proporcional ao tempo de serviço. Ao defender a medida, o ministro Flávio Dino afirmou que a aposentadoria compulsória acaba transferindo para a sociedade o custo da punição.
3: Que alguém ingressará no reino dos céus de beca e de capa. Não ingressará nessa condição. Não será, chamado de meritíssimo e a roupa não é preta, é branca.
2: Durante o julgamento, o ministro Alexandre de Moraes também afirmou que a reforma da Previdência de 2019 eliminou a aposentadoria compulsória como penalidade disciplinar.
4: É da Constituição que vão retirando o termo aposentadoria compulsória ou aposentadoria proporcional por tempo de serviço. Deixou de existir. Houve uma revogação expressa. Em 4 dispositivos, isso foi expressamente revogado.
2: Segundo o Supremo, magistrados que cometerem infrações graves agora poderão perder definitivamente o cargo, além da remuneração vinculada à função. Dados do Conselho Nacional de Justiça mostram que nos últimos 20 anos, 126 magistrados receberam aposentadoria compulsória por casos envolvendo venda de sentenças, assédio, favorecimento político e outras irregularidades como punição. Agência Rádio Web de Brasília, Yuri Hudson.
1: A gente continua falando de política. Pré-candidata ao governo da Bahia, ACM Neto, do União Brasil, lamentou os novos dados divulgados nesta terça-feira pelo Atlas da Violência 2026, que puseram a Bahia pelo 10º ano consecutivo como estado brasileiro com mais registros de homicídios. Para Neto, Jerônimo não possui humildade para admitir a gravidade da violência urbana no estado e sugeriu mudar o governador. Aspas, se você não tem um governador com autoridade que se envolva no problema, não adianta. O primeiro passo é ter humildade para reconhecer o problema, o que Jerônimo não faz. O segundo passo é o governador entender que não adianta largar a mão do secretário de Segurança Pública, do comandante da polícia, do chefe da Polícia Civil. Ele próprio, pessoalmente, tem que se envolver, afirmou durante uma entrevista concedida a uma emissora de rádio. Na visão do pré-candidato ao governo da Bahia, o petista insinua que o estado reflete apenas uma lógica nacional de violência. Também não venha com a desculpa de que é um problema no Brasil todo. Não é verdade. Outro dia eu estive em Goiás para conhecer de perto o sistema de segurança pública. Fui inclusive visitar as unidades prisionais lá para mostrar que existe coisa dando certo no Brasil. O que afirmou, tem que saber fazer, tem que ter o foco, tem que ter competência. A ACM Neto também lamentou que diferentes grupos sociais sejam alvo de violência urbana. Ele frisou que, de acordo com o Atlas da Violência, a Bahia também lidera o ranking de homicídios contra negros, crianças, jovens e mulheres. Isso não é coincidência. Há 4 anos, Jerônimo está aí. Ele podia ter resolvido o problema da segurança pública, foi o que ponderou a ACM Neto. E ainda falando da política aqui na Bahia, a posse do próximo governador da Bahia acontecerá no dia 6 de janeiro de 2027, diferente do habitual 1º de janeiro. A mudança foi sacramentada nesta terça-feira, dia 26, após a aprovação da proposta de emenda à Constituição, a PEC 179/2026. A PEC foi apresentada pela presidente da Casa, Ivana Bastos, alterando o inciso 3º do artigo 100 da Constituição da Bahia. Por se tratar de uma alteração constitucional, o texto precisou ser votado em 2 turnos. A ideia da ALBA, da Assembleia Legislativa da Bahia, é adequar a Constituição da Bahia ao calendário nacional. Também alterado com a emenda constitucional número 111/2021, que definiu a posse de governadores para a mesma data. Surge com a reorganização do calendário de posse das autoridades políticas do Executivo. O presidente da República, eleito em outubro de 2026, por exemplo, será empossado em 5 de janeiro do ano seguinte. O objetivo das mudanças é facilitar a participação popular nos atos de posse, que colidia com os festejos de Réveillon, uma vez que as posses aconteciam no primeiro dia do ano vigente. Agora, 12:32 na 99 FM. 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
1: Está na hora de chamar Alexandre Garcia. Boa tarde.
5: Boa tarde, Sivaldo Miranda. Boa tarde, ouvintes do Tribuna Popular. Eu já reclamei sobre a pessoa que vai me buscar para uma palestra lá em Brasília, avisou que está de carro blindado. Eu acho que eu nunca andei de carro blindado na vida. E eu fico chocado ao perceber a realidade do meu país. Eu estou aqui na Europa, nunca ninguém vai andar de carro blindado. Né? A menos que seja lá no Irã, que não é mais Europa, né? Aqui ninguém.
6: ninguém fala de tiroteio, assalto à mão armada, dessas coisas que a gente tem no Brasil. E o Brasil trata isso com a maior das naturalidades. A gente naturaliza o anormal, né? A gente vai se acomodando à nossa decadência. E eu estou falando isso porque eu estou olhando aqui o Atlas da Violência no Brasil. O Atlas da Violência, vejam só, o campeão de homicídio é o Amapá, de Alcolumbre, do Randolfo Rodrigues. Será que eles não resolvem isso? O estado é tão pequenininho, tão fácil de resolver. E o mais seguro, o que está na outra ponta, oposta, é o maior estado, o mais populoso, o de maior produção, o de maior pagamento de impostos, o de maior economia, São Paulo. A comparação é 45,7% de homicídios a cada 100 mil habitantes no Amapá, 45 a 6,6 em São Paulo. Os outros, depois do Amapá, são Bahia, Pernambuco, Alagoas, Ceará. Coincidência, né? Onde as pesquisas mostram que a candidatura Lula é forte. Ele faz discurso sobre o assunto. Mas até agora, a gente vê PCC e CV, né, trocando tiros, fazendo buzinaço pelas ruas da ex-capital do Brasil, dominando a Amazônia. Trump sugeriu que fossem considerados terroristas, narcotraficantes. Não, que estranho, né? Aí vem a dona Deolane lá, que está presa, tirar fotografia com o presidente, com a primeira-dama. Essa relação é estranha. A gente está aí acompanhando a relação Borcaro e Flávio e tantos outros, né? Agora o governador Cláudio, lá do Rio de Janeiro, ex-governador Cláudio Castro, objeto de busca e apreensão, teria trabalhado para o Master ficar com mais 3 bilhões e 600 milhões da Rio Prev, na previdência de 235 mil funcionários do Rio de Janeiro. Está para lá de enrolado o seu Cláudio Castro, né? Mas são essas coisas, né? Tivemos 42.600 homicídios em 2024, mas o próprio Atlas informa que podem ser 50 mil. 50 mil homicídios? Olha, isso está perto do número de mortos americanos na guerra do Vietnã durante 10 anos. A gente está falando em um ano no Brasil. Meu Deus. Ou seja, o Brasil é 10 vezes mais perigoso que ter sido soldado americano no Vietnã. É terrível. Bom, e eu queria falar também, já que falei aí de estados do Nordeste, mas não estava o Piauí. Mas agora o Piauí vai entrar, porque o presidente da Federação do Comércio, que é a associação de todos os comerciantes do estado, fez uma gravação, pôs na rede social, dizendo o seguinte: olha, o Piauí tem 3 milhões e 400 mil habitantes, só tem 300 mil com carteira assinada. O resto está tudo recebendo dinheiro dos impostos dos outros, ou seja, do trabalho dos outros. Gente, mais de 3 milhões de pessoas. É todo tipo de favores que é para comprar voto, na verdade. Então está dizendo que, não satisfeito, o governo federal ainda quer que as pessoas trabalhem menos. E aí ele disse: olha, eu sou dono de uma rede de supermercado, claro que se eu tiver que pagar a mesma coisa para os meus funcionários trabalharem menos, eu vou ter que compensar isso, né, de 5 milhões eu vou pagar 6 milhões e 500 de folha, então vou ter que cobrar isso no preço das mercadorias e todo mundo vai pagar. Né? Essa é a triste história do nosso país em decadência. É fácil de entender por quê, né? É só a gente olhar este século, por exemplo, e governos que estimulam: ah, não faz mal roubar o celular, é só para tomar uma cervejinha. É a decadência moral total. De Lisboa, Alexandre Garcia.
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1: Daqui a pouquinho aqui no Tribuna, vamos falar sobre trânsito.
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1: Falar de economia? 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
1: 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Agora, 12:44, na 99 FM, aconteceu na noite de ontem uma reunião envolvendo a gestão municipal e servidores municipais de Itamaraju para alinhamento quanto à valorização dos trabalhadores do setor público. Sobre o assunto, nós conversamos com o secretário de administração, Barretinho. Boa tarde, secretário. Fala pra gente dessa reunião.
18: É um prazer falar com você e falar para todos os ouvintes. Muito obrigado pela sua presença, agradecer cada servidor que aqui esteve. É um momento da gente fazer uma reflexão, Sivaldo, do que é o servidor público hoje na gestão do Serviço que deve vir, na gestão do prefeito Jorge Almeida. Em 1 ano e 4 meses, o prefeito fez pelo servidor o que outros gestores nunca fizeram. Valorização, aumento do salário, novas oportunidades, viaturas, motos, novas unidades de casas para algumas superintendências de trânsito, para a guarda municipal. E principal, que é o carinho com o servidor público, a atenção e a valorização. Afinal, é através do servidor público que a gestão do Serviço Cuidar e Viver, a gestão do prefeito Jorge Almeida, trabalha para a nossa população em Itamaraju. Então não faz sentido a gente gostar de gente e não cuidar do servidor. Então nós cuidamos do servidor para demonstrar que nós gostamos de gente, que são eles que cuidam do povo de Itamaraju. E a cada dia mais, podem ter a certeza, o servidor se torna prioridade na gestão do prefeito Jorge Almeida, porque ele cuida de você, cidadão, que está me ouvindo nesse momento. Ele vai te dar atenção no hospital, ele vai te dar uma atenção na guarda municipal, na prefeitura e em diferentes setores, na educação. Então, Sivaldo, hoje realmente superou as expectativas e um pouco muito positivo, porque a gente viu de verdade no olhar de cada servidor aqui a gratidão pelo carinho e atenção que o prefeito Jorge Almeida tem.
17: Muito obrigado, secretário.
18: Sivaldo, obrigado. Deus abençoe você. Obrigado pela presença e parceria de sempre.
1: O prefeito Jorge Almeida expressou seu sentimento em ver as dependências do Centro de Convivência do Idoso tomado por servidores públicos e reforçou seu compromisso com a classe. Na ocasião, o prefeito anunciou a reforma do Hospital Municipal, informando que a licitação acontecerá nos próximos dias. Vamos ouvir o que diz o prefeito.
19: Fico muito feliz na noite dessa, Centro dos Idosos lotados, não tinha nem lugar mais para caber ninguém. O servidor e público vem aqui prestigiar, agradecer e eu ter a oportunidade de retribuir a eles. E quem tem que agradecer a eles sou eu, porque sem eles a minha gestão não andava.
20: Eu percebi que o senhor fez questão de apresentar todo o sentimento que tem pelo servidor público e fez aqui um compromisso de melhorar cada vez mais.
19: Sivaldo, essa é a minha meta. Eu queria passar um ano valorizando o servidor público. E o Deus Todo-Poderoso está me dando essa oportunidade, estou conseguindo. Vamos agora fazer um novo organograma, uma nova distribuição e com isso cada vez mais vamos avançar e chegar ao sonho de fazer o concurso público. em Itamaraju.
20: Bom, e o lado da saúde, o senhor fez questão de apresentar aqui o projeto do hospital, prefeito?
19: Ah, isso para mim é um sonho, em fazer a reforma do hospital. E o projeto é lindo, o projeto foi muito bem estudado e bem programado. Fizemos várias mudanças e chegamos agora à parte final de execução. E daqui a 10 a 12 dias estaremos fazendo a licitação.
20: Obrigado, prefeito.
19: Eu que agradeço a sua presença sempre. Obrigado.
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1: De Itamaraju, vamos falar do Prado, né? A Prefeitura de Prado está prestes a entregar um dos equipamentos sociais mais aguardados pela comunidade local. O prefeito Gilvan Produções esteve pessoalmente no canteiro de obras para acompanhar de perto a execução dos últimos detalhes da construção do novo lar dos idosos. A vistoria técnica serviu para alinhar os ajustes finais antes da entrega oficial do espaço. Com a estrutura principal já erguida, as equipes de trabalho se concentram agora nas etapas de acabamento, que incluem a pintura das grades e fachadas externas, jardinagem e a urbanização do pátio central. O projeto foi planejado para oferecer acessibilidade plena e segurança, contando com amplos corredores cobertos, salas de convivência arejadas e revestimento moderno. Durante a visita, o prefeito conversou com operários, técnicos e também com moradoras da comunidade que passavam pelo local. Uma das idosas não escondeu a emoção ao ver a magnitude do projeto, sendo acolhida com carinho pelo chefe do Executivo Municipal. 12:50 na 99 FM, o mundo das utilidades. 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
1: Vamos falar agora de trânsito. Ordem dos Pastores Evangélicos de Itamaraju, em parceria com a Ciretran, realiza a quarta conscientização do trânsito em Itamaraju. Nosso colega Josival Silva conversou com o Márcio Pereira, que é o coordenador da Ciretran de Itamaraju, e com o pastor Isvaldo, que é o presidente da Ordem dos Pastores Evangélicos de Itamaraju. Josival, boa tarde.
22: Boa tarde, Sivaldo. Boa tarde, ouvintes da Rádio 99. Estou aqui com Márcio Pereira, coordenador aqui do Ciretran. Márcio, boa tarde. Estamos em maio amarelo. Acidente de trânsito são uma das principais causas de mortes no mundo, deixando também milhares de feridos com sequelas graves. Uhum. Fala para nós aqui um pouco sobre essa campanha na nossa cidade.
23: Boa tarde, Sivaldo. Boa tarde, ouvintes da Rádio 99. Esse ano, maio amarelo, ele está falando... Trânsito enxerga o outro, salva vidas. Então, quer dizer, quando você enxerga a outra pessoa no trânsito, você vai salvar vidas. Quando você identifica o risco lá na frente, você salva vidas. Quando você vai fazer uma ultrapassagem de um veículo com visão, você vai salvar vidas. Mas quando você é imprudente, numa curva, numa vicinal, não observa os lados, não observa a pessoa vindo... Então, dessa forma, acontecem muitos acidentes. Então, por isso que a campanha é Maio Amarelo. No trânsito, enxerga o outro e salva as vidas. E com relação ao Detran e as coisas, o que está acontecendo em Itamaraju e no Brasil com relação ao trânsito. E com relação à CNH do Brasil, é uma novidade que no Detran está tendo, no Detran do Brasil. O que acontece, nós aqui em Itamaraju e na Bahia, já estamos fazendo a CNH do Brasil, entendeu? A pessoa... que quer tirar sua primeira habilitação. Diminuiu vários custos e diminuiu o acesso à habilitação, porque a população mais pobre que precisa da habilitação não estava tendo acesso. Você haja visto que você tem um pai de família que precisaria, mesmo sabendo dirigir, ele precisaria tomar 20 aulas de carro, 20 aulas de moto, entendeu? Então, além do custo, ainda tinha um custo do tempo da pessoa. Então, hoje a Sidetran está fazendo esse novo procedimento. O procedimento é o seguinte: você vai chegar, baixar o aplicativo CNH do Brasil. Você baixando esse aplicativo, você vai fazer um curso nesse aplicativo, que é o curso da primeira habilitação, entendeu? Da aula teórica, das provas teóricas. Então você vai fazer esse curso teórico. Posteriormente a isso, você vai se dirigir ao Detran, tirar o seu laudo, entendeu? Vai pagar no valor de R$360, tudo, tanto no Detran quanto a clínica, entendeu? O laudo completo com exame de vista e psicoteste. Após isso aí, você vai se dirigir a marcar sua prova. Pelo próprio aplicativo, você consegue marcar sua prova de legislação. Assim que você fez sua prova de legislação, vai procurar, sendo aprovado, ou instrutor credenciado, entendeu? Se você souber dirigir, você vai tomar duas aulas para saber o percurso, para saber os trâmites. Se você não souber dirigir, você pode tomar mais de duas aulas, entendeu? 10 aulas, 15 aulas, 20 aulas, de acordo a sua deficiência no trânsito. Então, facilitou muito para os contribuintes, facilitou muito para o cidadão. Quem não tem habilitação, eu acho que a habilitação, além de ser uma carta de trânsito, principalmente para os mais jovens, é um currículo de emprego. Pessoas hoje procuram um emprego, um empregador, já pergunta se a pessoa tem habilitação. Então, é isso que a população e o governo federal está fazendo com a população com relação à carteira de trânsito.
22: Governador, já está exigindo o exame toxicológico para a primeira CNH?
23: Ainda não. Esse projeto está no Congresso, não foi aprovado ainda e não está existindo ainda não. Toxicológico só a partir da categoria C, D e E.
22: Governador, vale lembrar que a habilitação não é só para tirar e vou ali pilotar, vou dirigir. Vale lembrar que tem que ter atenção no trânsito.
23: Com certeza, com certeza. Por isso a campanha. Próximo sábado agora a gente vai fazer um ato junto com a Ordem dos Pastores Evangélicos de Itamaraju, entendeu? Ali na Praça Castelo Branco, no qual nosso amigo Erisval, que é o coordenador da associação, vai estar junto com a gente lembrando. Outra questão também muito importante que a gente não pode deixar de esquecer é com relação aos motoqueiros. Eu sempre falo em todos os cantos que eu vou, qual é o problema todo? O veículo, quando você tem um acidente, ainda assim você tem uma proteção, mínima que seja, entendeu? Não foi alta velocidade, se não for muito grave, que salva vidas, mas a moto não, a moto, o para-choque é o peito, o para-choque é a testa, vários jovens em Itamaraju, entendeu? Que foram ceifados a vidas, mas tudo de moto, então a gente tem que ter muito cuidado com esse meio de transporte. E os entregadores em Itamaraju, a gente já visto que eu já passo, vejo o entregador empinando, vejo o entregador fazendo isso, então os patrões têm que ter muito em cima disso pra gente coibir, entendeu? Esse tipo
22: afinal,
23: de prática.
22: Afinal, é a vida dele que tá em jogo, né?
23: Lógico, a vida dele e a do contribuinte, do pedestre também, entendeu? Porque a imprudência, às vezes, não é só ele, é outra pessoa que tá ali, que do nada, que tá atravessando a rua e é atingido pela falta de atenção nossa, que eu tô no trânsito também, sou motorista, ou de qualquer outro condutor.
22: Sivaldo, eu conversei com o Márcio Pereira, coordenador do Ciretran aqui de Itamaraju. Márcio, agradeço a sua participação aqui no Tribuna Popular.
23: Eu agradeço a Tribuna Popular. A 12ª Ciretran Itamaraju está de portas abertas para toda a população itamarajuense de Jucuruçu, entendeu? E estamos aí para prestar qualquer tipo de esclarecimento na medida.
22: Sivaldo, eu converso agora com o pastor Erisval. Pastor, fala para nós sobre essa quarta campanha de conscientização de trânsito aqui em Itamaraju, que vocês da Ordem dos Pastores estão organizando.
2: Boa tarde, Sivaldo. Boa tarde, ouvintes da 99 FM. Sou o pastor Erisval, pastor da Ordem de Pastores Evangélicos de Itamaraju. E nós estamos aí realizando a quarta conscientização de trânsito. Nós entendemos que há uma necessidade e conscientizar as pessoas para que possamos ter um trânsito melhor, né? Um trânsito mais eficaz para as pessoas. E a Ordem Pastor preocupada com isso, todo ano a gente levanta essa campanha aí com o Ciretran Itamaraju, na pessoa do Márcio, né? Está sempre nos apoiando e já estamos em a quarta conscientização de trânsito. E dirigir é um ato de responsabilidade, né? Você deve parar, pensar e analisar que a vida vale muito mais.
22: Pois é, pastor. A gente vê que vem muita imprudência aqui na cidade, tanto parte do motociclista quanto do motorista que fica ali no celular, dirigindo ou pilotando no celular.
2: Esse é um dos maiores problemas, os folgados, né? folgados aí no trânsito. E isso aí implica que um acidente, né, pode ceifar vidas. É como o Márcio falou, principalmente o índice de motoqueiro, o acidente de moto, é bem maior do que o acidente de carro, devido à despiscência das pessoas. Acho que dirigir, ele pode importar um celular e atender um celular em locomoção com o veículo.
22: Pastor, foi aí que veio essa ideia de trabalhar no trânsito, né, a Ordem dos Pastores.
2: É, veio essa preocupação que nós vemos pessoas sendo ceifadas no trânsito, tudo devido à imprudência do condutor. Então, a gente preocupado com o bem-estar da sociedade, né, e juntamente com a pessoa do Márcio, do Departamento de Trânsito da Maraju, também que nos apoia, a pessoa do pastor Paulo, que não está aqui, mas também está nos apoiando. E a gente vem fazendo esse trabalho juntamente com a Prefeitura, com o Departamento de Trânsito, com o DETRAN, Polícia Militar. A gente vem fazendo esse trabalho de conscientização. E aproveitando também, estamos conscientizando e evangelizando, levando também a palavra do nosso Senhor e Salvador Jesus Cristo de Nazaré.
22: É, quando você fala em Cristo, fala o amor ao próximo, né? Então você tem que ter amor ao próximo ao trânsito.
2: Com certeza, devemos amar o nosso próximo. Quem ama o seu próximo, ele dirige com atenção, com cautela, pensando que ali na frente também tem uma vida que pode ser ceifada.
22: Infelizmente, às vezes a pessoa, tanto o motorista quanto o motociclista, ele ali na alta velocidade, pode pegar um pedestre ali que está ali na calçada, né?
2: Você enfatizou uma coisa bastante sincera aqui em Itamaraju. Tanto o condutor quanto o pedestre também tem que ser conscientizado. O pedestre, às vezes, aqui não tem a mínima noção da gravidade dele colocar um pé na faixa e atravessar. De repente, vem um condutor irresponsável e pode pegar em cima da faixa, como tem acontecido, né? Então, o pedestre também tem que ficar mais atento, tanto o pedestre quanto o condutor, principalmente o condutor.
22: Tem que falar que o veículo maior cuida do menor, né? Antigamente, esse negócio de falar assim, ah, ele não é cego, ele tá me vendo. Só que aí, o que vai ser prejudicado é você que vai ser atropelado, né? O pedestre atropelado, ele vai machucar se não vir a óbito, né?
2: Com certeza. Então, é necessário, como eu falei antes aqui, anteriormente, é necessário tanto o condutor estar atento ao pedestre e o pedestre estar atento ao veículo que vai estar em locomoção no trânsito, porque de repente tem pessoas que são responsáveis, né? Quando ele vê um pedestre, ele para, tem aquele cuidado, mas tem pessoas que não têm esse cuidado, né? Acho que dirigir é pegar um carro simplesmente, sair na rua e tal, mas não é não.
22: Pra que pressa? Saia mais cedo de casa.
2: Tem um ditado popular que diz que a pressa é inimigo da perfeição.
22: Com certeza. Pastor, eu tava hoje passando aqui, vindo pra trabalhar, aí um pedestre passando, tava na faixa, só que ele tava ali no celular. Aí um camarada no caminhão parou pra ele passar e ele ficou no celular. O cara buzinou aí que ele percebeu que era pra ir. Então a pessoa tem que estar atento também, o pedestre tá atento. For atravessar, esquece um pouco o celular, atravessa, depois você volta a mexer no celular.
2: Com certeza.
22: Pastor, a gente agradece a participação do senhor no Tribunal Popular e deixa o espaço aberto para alguma coisa que o senhor queira acrescentar.
2: Eu quero agradecer desde já a Tribunal Popular, a Rádio 99 FM, por ter sempre esse cuidado, né? Toda vez que nós procuramos vocês, vocês estão com as portas abertas. A gente louva a Deus por essa emissora e só temos a agradecer a todos vocês. Sábado agora, enfatizando, temos a conscientização de trânsito aqui na Praça Castelo Branco. Daremos início às 17h30, vamos fazer um devocional juntamente com o DETRAN, Polícia Militar e o Departamento de Trânsito. Vamos falar um pouco sobre o perigo, né, que ocorre no trânsito no nosso dia cotidiano. O Márcio, o Paulo, pessoas que estão

0: Hino, no bairro São Brás. Tem documentos, né, e cartões de bancos. Telefone 21 97106 4061. Repetindo, 21 97106 4061. Esse é o número dele, o WhatsApp. Quem encontrou, por gentileza, entre em contato por esse WhatsApp do Lohan, tá? Se encontrou esses documentos. Ele perdeu aí nas imediações do bairro São Brás, em Prado.
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0: Final da edição de hoje do Tribuna Popular, temos um novo encontro com a notícia amanhã, 12h. Às 5h, o nosso encontro é com a boa música sertaneja no programa Canta Brasil. A partir das 14h, da programação 99, tem Descontrolados. No programa de amanhã, nós vamos falar sobre a soltança de fogos em Itamaraju. Tem uma lei, a lei municipal número 1090, que foi aprovada no ano passado, proíbe a soltança de fogos nas ruas. E a gente vai falar sobre isso aqui, que está acontecendo. Aliás, ontem eu vi uma cena em que os periquitos, coitados, tentavam ficar numa árvore, né, onde eles passam a noite, e aí, de repente, fogos saíam revoada. Meu Deus do céu, chegava. A gente ficava assim, indignado, né? As pessoas soltam fogos, não procuram conhecer as leis. Então amanhã nós vamos falar sobre isso. Daqui a pouquinho, a partir das 14h, da programação 99, tem Descontrolados. A todos uma ótima tarde de quarta-feira e até amanhã, se Deus quiser.
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7: Opa, que bom ter você aqui. Hoje é quarta-feira e tá começando o nosso Ritmo Perfeito nesse 27 de maio de 2026. Já estamos no finalzinho de maio, gente, que loucura! O ano já vai pra metade, hein? É isso aí. Vamos começar o nosso ritmo de hoje? Guilherme Benuto e Luan Santana.
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0: Amanda, aqui no Ritmo Confira. Perfeito, eu te seguro. E agora dicas do Bora Emagrecer?
1: Bora! Força e foco, você pode! Bora emagrecer!
0: Gente, os dados de 2026 são um alerta. 65% das pessoas que tentam emagrecer sem ajuda profissional recuperam todo o peso em menos de um semestre. O problema não é a falta de vontade, é a biologia. Sem suporte técnico, a maioria troca a saúde pela pressa e acaba caindo no efeito sanfona. Emagrecer de verdade não é uma corrida de 100 metros, não pode ter pressa. É uma maratona que exige estratégia. Não seja apenas mais um dado na estatística. Busque orientação, faça do seu emagrecimento algo sustentável e definitivo. Certo? Não pode ter pressa, é um processo.
1: Bora, turma! Você acabou de ouvir! Bora emagrecer!
0: Continua o nosso ritmo com fé.

0: Felipe Araújo, aqui no Ritmo Perfeito. Estranho de novo. O Ritmo volta já já com mais músicas. Uma ótima quarta-feira pra você.
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3: 1 e 18.

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2: Já estamos de volta, tem mais ritmo no ar. Henrique e Juliano, seja ex.

0: Deus me ama ou me larga. Aqui no Ritmo Perfeito, as músicas, a melhor sequência, né? Cheia de sucessos e aquelas dicas que a gente ama, só aqui no Ritmo. Eu volto já.
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1: Estamos de volta. O ritmo tá demais. Matheus e Cauã com Lauana Prado. Admita.

0: Mentirosa. Final de mais uma edição aqui do Ritmo Perfeito. Tá de volta amanhã. Um grande beijo pra você. Obrigado, viu, pela sua companhia. Eu amo. Amanhã a gente se fala. Te espero. Tchau, tchau.
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1: Oi, amores. Daqui a pouquinho a gente entra no ar. Se preparem, quero a participação de todos.
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3: 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Está no ar, Descontrolado.
4: Nossa, que voz era da nossa Micaela Joy.
5: Oh, meu Deus, que beleza.
4: Cara, bota beleza nisso. Só pra confirmar, agora são 2:04. 2:04, Paulinha. Você confirma, Paulinha?
6: 2:04.
4: Prontito, quartou. Muito bom quando chega quarta-feira.
7: Ah, vai te catar.
4: Aí já dá pra você dizer assim, já vai te catar. Eu vou já interligar ali, aqui, acolá. Já pra fazer meu pezinho de meia. Portanto, nesse clima de quarta-feira, se a vida apertar, aumente a sua fé. O caminho pode ser longo, mas cada passo é avanço, papito. Nem todo desvio pode ser atraso, tá bom? Então aprecie aquilo que precisa de raiz, que precisa de solo, que precisa de alicerce. Proteja a sua energia sempre. Nesse clima de quarta-feira, é muito bom que vocês estejam conosco ainda, graças a Deus. Segunda a sexta, sempre com a Mica e o Alce na sua belíssima companhia. E vocês é super especial para todos nós e já tá liberado para mandar ver, entreter, meter a língua, falar mesmo pelo 30310099. Eu quero chamar as orelhas.
8: Boa tarde.
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8: Acordar cedo é como contar piada. Nem todo mundo acha engraçado. Mas vamos lá. Hoje, 27 de maio, é o dia 147 do ano, no calendário gregoriano. Faltam 218 dias para acabar o ano. Dia Nacional da Mata Atlântica, Dia do Profissional Liberal, Dia do Serviço de Saúde, Dia do Engenheiro de Custos. Em 1941, o navio de guerra alemã Bismarck é afundado no Atlântico Norte, matando quase 2,1 mil homens. 1972, nasce Ivete Sangalo, cantora brasileira. 1990, o liberal César Gaviria Trujillo é eleito presidente da Colômbia em eleições marcadas por alto índice de abstenção. 2000, o principal partido protestante da Irlanda do Norte aprova seu plano para restabelecer a divisão de poderes com os católicos. 2007, a RCTV é retirada do ar pelo governo de Hugo Chávez, de quem era ferrenha opositora. No lugar, entra o canal estatal TVS. 2016, Barack Obama é o primeiro presidente dos Estados Unidos a visitar o Parque Memorial da Paz na Hiroshima e conhece Hibakusha. 2019, morre Gabriel Diniz, cantor brasileiro que nasceu em 1900.

0: maravilhosa, sabe de bem. Eu quero falar com a nossa Vivi. A nossa Graziele Barbosa. Eu quero chamar a nossa amiga Ana Joy. Fala, bebê.
1: Ela é linda, charmosa.

0: Oi, oi, oi, amores! Sejam bem-vindos de volta, meus bebês! Esses rebanhos de pombo sujo!
1: É rebanho, Mica!
0: No seu caso é você, que é touro, é boi, né, meu? Um rebanho de boi, é tourada!
1: Nossa senhora, cala a boca!
0: Sejam bem-vindos de volta aqui no programa Descontrolados! Perfeito, é ao vivo, né? Não precisa fazer, né, no programa, é ao vivo, Descontrolados!
1: Certo!
0: Né, fazendo igual caça de bala... Descontrolados.
1: Você saiu bem.
0: 3031-0099 até 10 para 4. Aqui nos 99.7 FM do seu rádio. Nessa nave chamada Descontrolados. Comandante Nariz de Pinóquio.
1: Eu.
0: Pinóquio não é fininho. O seu é que nem em vida. Leôncio.
1: E claro, claro. Nossa estrela maior do nosso Descontrolados. A nossa princesinha, a nossa Lady Di, Micaela.
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0: que bonitinho! Vou te levar comigo com um biquíni, claro, com Fagner Michela Joy, no climaço do nosso programa Descontrolados, abrindo a nossa primeira sequência com Paradise Dolphin. Bebê, esse beijinho de hoje tá indo carinhosamente pra quem nessa tarde gostosa?
1: Liga o microfone, burro velho.
2: É verdade.
1: Vai pra ele, lá em Viçosa, né? Nova Viçosa, menino lá.
0: Menino lá?
1: O Lacutô, menino.
0: Não.
1: Como é que é? Eliu Costa e Sol! Será que estão casados ainda? Estão de boa? Eliu, como é que você tá, meu lindo? Já, como é que tá na academia? Tá firme e forte? Passou o verão, todo mundo esmorece, né?
0: Esmorece. O outro, Murilo, estava na academia, não tá conseguindo pagar a academia. Agora
1: Ferraz?
0: Tá, não, é Murilo, nosso digníssimo.
1: Xavier?
0: É, Murilo Xavier.
1: Agora virou menino propaganda agora, né?
0: É.
1: Bom, leva jeito.
0: Ele leva jeito. E o mais interessante, como ele não tá podendo pagar a academia, então fazendo videozinho de TikTok com carrinho de mão cheio de coco, né? Pra pagar a academia.
1: Gente.
0: É verdade.
1: Eu consigo ainda fazer um jabazinho pra academia pra trocar no mês, né? Igual uma época na Marconde, lá na Personal, né?
0: É verdade, verdade. Tem um outro também que já tá fazendo a vaquinha, que é outro grande comunicador da rádio do extremo sul da Bahia, que é o Benson Silva.
1: Misericórdia.
0: Deram uma pegada no para-choque dele.
1: De novo?
0: De novo.
1: Ele tá igual o Manuel Cabeleireiro, né? Barbeiro.
0: E aí tá com uma vaquinha virtual. Cada um tem que dar 100 conto pra pagar o conserto do para-choque.
1: Não,
0: né?
1: Lê da RR dá pra ele. R não, como é que é? E da LR, menino, dá pra ele.
0: Deixa quieto, menino. Deixa o menino. É língua, é língua, é língua. Então, um abraço pra todos. Vem cá na Joy.
1: Ô, menino.
0: Diga, menino.
1: Não, depois eu conto a piadinha do gago, né?
0: Ah.
1: Essa piadinha de... É pra ele, menino.
0: Pra ele, diabo.
1: Tem outro gaga, misericórdia. Tá repreendido. Terra!
0: Fogo!
1: Pra menino do salão agora, Manel, cabeleireiro.
0: É verdade, só porque encheu o tanque e tá toda possuída, né, vida?
1: Se você encher, olha.
0: Você tem certeza que você botou os 40
1: reais?
0: Vai, meu
1: amor. Não, eu deixei 20 pra tomar uma, vida.
0: Eu
1: tenho que encher o da moto e eu, né? E eu fico com uma.
0: Gente,
1: vou bater o rebuco mais tarde.
0: Rebuco mesmo.
3: Vai te catar.
0: Eu acho que eu não presenciei esse enchimento.
1: Vamos trabalhar, vamos trabalhar.
0: Bora.
1: Né? Senão o Soloninho não vai trocar o pneu do carro que tá careca que nem ele, menino.
0: Sério?
1: Uhum.
0: Então fala nossas chanchelas comerciais.
1: Vou falar agora. 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Deixa eu mandar um abraço. Vou mandar um abraço, fica aleijada, cotozinha. O pessoal lá de Prado, né? O Maxi. Tem o pessoal do Portal do Prado, que tem a mulher que tem um pedreiro lá, né? E 3 filhos. Tem?
0: Tem.
1: Tem, pois é.
0: Tem.
1: Aí vem o pessoal do trem lá, diabo. Eu já tô virado cabrunco. Menino. 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
0: Ah, eu me de soltar
1: o café, esse cafezinho que eu fiz tá danado de bom, né?
0: Deixa eu soltar a vinheta do DST.

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1: Muito bem,
0: 00.
1: 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E aí, deu uma melhorada, meu amor? Tá de boa?
0: Sim!
1: Manda beijinho pro nosso Murilo, que também está indo pra academia.
0: Oh, que maravilha!
1: Agora, gostaríamos de comprovar se realmente você está indo pra academia. Gostaríamos muito de saber se você está com seus braços grossos, inchados. Mande uma fotografia, você aí com as suas pernitas e os seus bracitos, pra comprovar cientificamente se você está indo à academia, né, vida?
0: Murilo, vou te dar um recadinho aqui rapidinho. 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
1: Mandou
0: você vai
1: bem.
0: Ter um perucão. Chegou a rimar, né, vida?
1: Nossa, mandou bem. Que bom que você deu uma respirada, né, gatinho? Uhum. Só confirmando, agora são 2 horas e 21 minutos.
0: Repita.
1: 2 e 21.
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1: Esse balanço e outras músicas legais vocês ouvirão daqui a pouquinho. Griffin com Miss to You, já já.
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1: Já Paulo, trazendo informações pra gente, Paulo. Casos de transtornos mentais avançam 96% no mundo. É o que você vai ficar sabendo a partir de agora.
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1: É, caríssimos ouvintes, o mundo está vivendo uma era com mais transtornos mentais diagnosticados. De acordo com um estudo publicado recentemente com base das análises de 2023, os números quase dobraram nas últimas três décadas, Michaela Joy. Ao todo, foram registrados um crescimento de 95,5% entre 1990 e 2023, onde os casos saltaram de 599 milhões para 1,17 bilhão. O análise foi feito em 204 territórios, incluindo o Brasil. Cerca de 12 transtornos mentais foram avaliados. Porém, a ansiedade e a depressão registraram os maiores números de diagnósticos. Segundo os dados, aproximadamente 470 milhões de pessoas possuem transtornos de ansiedade e 236 milhões de transtornos depressivos em 2023. Caraca, velho, é muita loucura, velho. E assim, você tá de boa e de repente você já dá aquela surtada legal, dá uma sensação de vazio, de medo. É, compadre, só papai do céu.
0: Eu só fico assim quando não tenho dinheiro, vida. E é direto.
1: E aí você fica totalmente ansioso.
0: Eu tenho que ir lá na bodega. Nunca mais eu vi meu amigo Nem, né? Nem saudades, meu lindo.
1: Oh, é sério, amigo?
0: Vou lá comer uma brozinha dele.
1: Nossa, ele tem uma broa gostosa, inclusive.
0: Mas não fica lá, né? Tá igual Solaninho com a farmácia, né?
1: É só pela parte de cedo, né?
0: Nesse horário estou aqui atarefada, meu amor. Correria, correria, correria.
1: Eu te entendo, te entendo. Claro, muita correria pra você também, né, meu amor?
0: Yes.
1: É muita coisa. Michaela Joy, vamos falar de uma parada bem interessante e pros ouvintes também ficar super atentos para não pegar de surpresa. Às vezes, Algo acontece na nossa família e pega a gente desprevenido financeiramente. Aí você entra no grupo da família para cooperar e ajudar. Ninguém quer, né,
0: bebê? Aí vai atrás de prefeitura pegar aquele caixão velho. Meu amor, É melhor se prevenir, tá? Porque é arriscado na hora que pegar o defuntinho, o bichinho soltar o fundo.
1: Perfeito, Michaela Joy. 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
0: Só se for agora, meu amor. O contato eu vou falar agora. Olha. Você é idiota, você não segue o script, meu amor. Idiota. 739-9950-4171. 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
1: Nossa, que chique.
0: Daqui a pouco tem ele, Chato Brito.
1: Boa, bebê, boa. Preparem-se para todas as informações, previsão do tempo. Todas as informações do agro, né, Mica?
0: Yeah.
1: Bora para nossa emboquete de hoje, meu amor. Pelo 3031-0099.
0: Bora, bora.

0: fala, meu lindo.
1: O nosso tema de hoje, bem interessante, né, meu amor?
0: Sim.
1: Vamos falar de passarinhos, pipio, pássaros, né, meu amor? Se pode ou não pode, o que deve, o que não deve. Como funciona hoje, né, meu amor? É o seguinte, segundo as informações que passaram para nós, a autorização estadual está desde 2011, Mica. Quem autoriza novos criadores e amadores que gostam de animais silvestres são os órgãos estaduais do meio ambiente que abre exceção com todas as notificações que você pode criar os seus passaritos, né, bebê? O cadastro é obrigatório. Primeiro, você precisa se inscrever no sistema STF-APP do IBAMA como pessoa física. Depois disso, você tem que passar pelo SISPAS para o controle da criação, meu amor. Olha que chique.
0: Esse povo tudo que tá com galo no meio de rua, será que tem isso? Não tem.
1: Não tem. Ah, e tem mais, meu amor, e tem mais. Se você capturou um passarinho ou comprou ilegal, não tem como registrar depois. É crime, Michaela Joy. É. E quais são os pequenos passarinhos que precisam de registro?
0: Curió.
1: Pássaro preto.
0: Curió.
1: Canário da terra, papagaio, arara, qualquer ave nativa do Brasil. Hoje, a criação, principalmente, tem que ter o registro do IBAMA, né, meu amorzinho?
0: E o pardal, vida? Pardal é tão bonitinho. Os cagão, né?
1: Os cagãozinhos. Ninguém quer pegar o bichinho, né, bebê? Então, esse é o nosso principal tema de hoje, da nossa Emboquete, né, vida? Fala pra gente qual o tema de hoje, Micaela Joy.
0: Se você colaborar, sai, vida.
1: Já acho, pronto.
0: Obrigada, tá, Sonso?
1: Obrigado.
0: Qual a sua opinião sobre criar passarinho na gaiola? Conta pra gente. Eu acho ridículo. Ver um marmanjo ali, né? Um zomão, véi, na gaiola. Fiu, fiu, fiu, fiu, fiu, fiu.
1: Como é que
0: atrás
1: é,
0: de mato. Ô, gente, eu chego a virar a cara, né, que eu vejo aqueles marmanjos. Falei assim, é bom deixar uns dias ele numa gaiola gigante, né, pendurado. E alpiste água, alpiste água. E mato, come mato, miserável.
1: Desse jeito. E claro, nós não estamos incentivando. Quem quiser criar, principalmente os pássaros silvestres, procure o órgão ambiental do seu estado, tá bom? E faça o cadastro no STF. E um criador legalizado com nota fiscal e anilha. Se não, risco é multa. E alta pra caramba, velho.
0: E tá valendo mais a pena ficar preso do que solto, né, vida?
1: Uhum.
0: Que o povo fala que é ruim, mas volta direto um monte, né?
1: Pois é, Michaela Joy. Esse é o nosso tema de hoje. Qual a sua opinião sobre criar passarinho?
0: Pegou bonito aquele ali no Emboquete, menino.
1: Isso aqui?
0: Não, aquele lá, lá no trem da Emboquete, sim.
1: Isso aqui?
0: É, não parece você.
1: Cala a boca, Mica.
0: Douglas Souza, o que você usou, menino?
1: Esse é o nosso tema de hoje. Qual a sua opinião sobre criar passarinho na gaiola?
0: Eu gosto lá no terreiro lá, na minha fazendinha, eu gosto de ver os bichinhos lá, as rolinhas, né? Tanta rolinha, a rolinha, eu gosto das rolinhas tudo, né?
1: Eu sei.
0: Lá tem um trisal de rolinha branca. Lá no quarto não vejo a rolinha preta não, só do meu marido. Aí vem um casal de canário, tem uns passarinhos da cabecinha vermelha, fica lá.
1: Bacana.
0: Tem um todo amarelinho.
1: É o cardeal da cabecinha vermelhinha, né?
0: É.
1: Cara, é muita idiotice. Os homens vai grandes, os mocotózão vai tudo inchado, bum, pra pegar um cabo de inchada pra capinar os quintais.
0: Aqui tinha um que andava, só que agora ele tá andando com a muletinha, né? Que depois que aposentou,
1: exatamente,
0: né?
1: Exatamente, com a gaiola pra cima e pra baixo. E tem outras paradas.
0: Parou, que não aguenta segurar a gaiola mais.
1: É verdade, né? Uma língua grande, hein? Não lê fofoca. Ei, cala a boca, Michaela Joy.
0: Quem fala de língua grande, ladrão. Cadê ele, menino? Fala de ladrão.
1: Michaela,
0: ô, Jó!
1: Quem é esse, menino?
0: Zenilton.
1: É Zenilton Nascimento?
0: Esse foi que a mulher foi embora, levou as coisas, depois voltou, levou de novo. Ai, burro. Tá de Prado.
1: Tá de Prado. E tem um caso bem semelhante na vida. É sim, Mica. É, fala nisso.
0: Ele tirou o dia de folga, né? Jimmy Motos. Beijo, meu querido. Aproveita a família, a vida.
1: Boa tarde, Mica. Boa tarde, Alce. Zenilton, de Vitória do Espírito Santo. E ele falou o que aqui, meu amor?
0: Também não acho bom, não. Ele falou sobre a Emboquete.
1: Ótimo, muito bom.
0: Olha, tá de Vitória, mas não tá mais de Prado. Vai atrás de uma racha longe, hein?
1: Passando para Mulilo.
0: Não, não muito a falar sobre o caso. Tem que pegar a rolinha pra criar. Adoro, meu amor. Tem uma criança de 10 anos.
1: Ele tá criando a rolinha também,
0: hein? É, menino babado, hein?
1: Eu sabia.
0: Cadê o Ronaldzinho? Sabe por que eu lembrei dele?
1: Não sei por quê, né? E aí? Cabelinho lambido. Cara, será que Lázaro cria alguma rolinha? Algum pássaro preto?
0: Ele cria, sabia? Que ele cria uma tartarugazinha. Só fica a cabecinha fora do casco.
1: Isso quando
0: você
1: lembrar.
0: Entendeu, né, vida?
1: Entendi.

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2: Ele está vivo mais do que nunca. Oh! O nosso guerreiro, o nosso grandão, o nosso Batman. O homem de mais de 250 quilos de puro músculo, 250 quilos de pura autoestima, 250 quilos só de força bruta.
3: Demais.
2: Sim, estamos falando do nosso Fefezão. Vários cintos de várias modalidades. Isso, muito mais. Estamos falando do nosso Fefezão diretamente lá de Teixeira de Freitas. Claro que ele está aqui pronto para desejar uma ótima tarde pra gente.
4: Boa tarde.
2: Nossa Senhora.
4: Descontrolado.
2: Tá morto, respira, Lázaro.
4: Boa tarde, Mica. Boa tarde, Alci. Boa tarde, ouvintes da 99. Quarta-feira, meiuca de semana. Tô por cá, hein?
2: Eita.
4: E hoje? Já pode, já?
2: Pode. Pode. Oh, pode, viu, Lázaro? E pode. 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Muito bem, Lázaro. Lázaro, tá aí o nosso tema de hoje para você interagir conosco pelo 30310099. Lázaro, gostaríamos muito de ouvir a sua opinião. Qual a sua opinião sobre criar passarinho na gaiola? Qual a sua opinião sobre isto? Você sabe que tem muita gente aí que... Vai lá, vai cá. Cala a boca, Lázaro. Tem muitas pessoas que têm seus pássaros para competições legalizadas, com os órgãos competentes, com toda a atenção, tudo isso bonitinho. Já tem outras pessoas que simplesmente vai lá na natureza, na floresta, e de repente pega os passarinhos, não tem um cuidado, e aí vai ali, vende. É complicado, muito complicado. Ainda bem que tem os órgãos competentes para fiscalizar e repreender e soltar de novo ao seu habitat natural, que é a natureza. Esse é o nosso clima e gostaríamos muito de ouvir a sua opinião pelo 30310099 aqui no nosso Descontrolados, Dua Lipa.

0: já tem uma galera bacana já interagindo conosco pelo 30310099.
1: Meu Deus!
0: Meu amor, aproveitando, meu amor, manda beijos principalmente para esse jovem cidadão.
2: Besito, Solanito, estamos trabalhando bem, tá, meu amor? A região toda tá gostando da programação pra você trocar a rodinha do carro. Não é só a rodinha do carro, tá, vida?
0: Quem mais você vai mandar beijinho?
2: Pra Lázaro, é o que é, Lázaro?
0: E quem mais, bebê? Visão além do alcance, vidinha.
2: Jô Ladrão, querido! Casca de bala lá no Baianão de Porto Seguro.
0: Então vamos ouvir a voz aí do nosso ladrão.
2: Meu amor. Ixi. Andrew, manda meu alô aí, vagabunda. Oh, me respeita que eu sou mulher de família, viado.
0: E depois você passa em boquete pra ele responder.
2: Ele tá ouvindo, né, vida?
0: Eita, então, por favor. Ah, bicha ignorante.
2: Não é, menino? Você pediu alô por quê? Por quê?
0: Eita, diabo. Eu não vou dar aquele café mais, não. Oh, qual o tema pra você mandar aí pro nosso Andrew, que é o nosso tratorista oficial, né, bebê?
2: Ó, manda pra Andrew, pra Catita, lá em Eunápolis. Qual a sua opinião sobre criar passarinho na gaiola? Conta pra gente, vidas.
0: Muito bem. O Casca de Bala, esse é o nosso tema de hoje, tá, Jó? Lá de Porto Seguro, na sintonia do nosso programa Descontrolados, sempre antenados. E ele mandou um pequeno áudio pra gente. Por favor, solta a sua voz, Casca de Bala.
3: Boa tarde, Alci. Boa tarde, Mica.
0: Boa tarde.
3: Toca pra mim um reggae de Tribo do Já, Morena Raízes.
0: Pois é, Mica, não é nós que estamos tocando.
2: Sim, mas é boa, boa, um reggaezinho. Solaninho, esquenta, que você, se você balançar demais, meu amor, você vai ficar com dor na moela. Então, reggae no fio é bom também, tá, vida? For reggae Maranhão, aí quem dói, dá meio quilo.
0: É pedido do ouvinte, né, Miquela John?
3: Reggae Tribo do Já, Morena Raízes. Beleza? Tô ligado aqui no programa, respondendo o tema de hoje aí. Cara, eu não sou a favor desse povo que pega o passarinho pra fazer judiação com os bichinhos, deixar os bichinhos presos na gaiola e deixar os bichinhos com fome, que tem gente que acontece isso. Mas, sinceramente, eu gosto de criar um canáriozinho, um papa-capim. Agora, pelo que eu tô percebendo aí, Alci e Marmica gosta de criar rolinha, né? Tô ligado aí que vocês têm uma serva lá que gosta de criar rolinha. Pelo que eu tô percebendo, ladrões, vambora.
2: Ô, ladrão, eu como rolinha desde quando era criancinha lá no Chorrão do Sul. Ia lá pra Cabeceira do Sul, amava a capoeira. A capoeira não, como é que é? Eu esqueci até o nome daquele. Ah, menino.
0: É Catinga, não, né?
2: Catinga. Armadilhazinha, que eu sei o seu nome agora. Porque eu sou a menina raiz, que é sapão, burra. Aí é pra que bota do lado da gaiola pegar outro passarinho.
0: E é o que você tá falando?
2: Arapuca, meu amor. Amarrava a mãe de Alcina, né? Arapuca. Só que eu não sabia fazer aquela automática. Eu ficava de longe com o bumbuzinho pra cima na moita. E segurando a corda. E quando aí aquele rebanho de passarinho puxava com o bumbuzinho pra cima.
0: Ai, tá. E aí, vamos ouvir a opinião do nosso Andrew.
2: Como é que
0: Lobo
2: se chama ele?
0: É Princeso.
2: Ô, Princeso, seja bem-vindo de volta. Fala de Princeso, cadê o Max, nosso canalinha seca de prata que sumiu?
0: E o que, que ele tá dizendo, bebê?
2: Olha, eu mesmo não criaria nunca, mas quem gosta que crie e cuide.
0: E você,
2: meu amor, né, o ser humano, olha, foi no ser humano, mesmo casado ali, que tá sendo cuidado, tá sendo de boa, não gosta de viver preso ali debaixo das asas, né?
0: Então você, desde pequititinho assim, que você gosta?
2: Sim, eu na Arapuca, lá na Rocinha de titia, né? Hoje ela mora em Eunápolis, lá de São João do Sul, né? Depois das pedreiras. Aí eu ficava assim, viado, ó.
0: Como, Mica?
2: Aí eu tava aquela motinha, aí ficava assim, com a cozinha, assim, ó.
0: Deixa eu levantar. Eu não acredito que eu tô vendo essa cena.
2: Menino, e eu pegava passarinho. Ei, danado. Só que era só pra diversão, não deixava preso não, tá?
0: Mas você já tinha um coleguinha assim pra ajudar, alguma coisa?
2: Não, que era menininha de família, porque da época eu queria ser freira, né? Aí logo depois me descabaçaram, eu desiludi.
0: Tá bom, menino. Tá, obrigado pela informação, meu Deus do céu. Eu ainda tenho essa coragem de fazer essa pergunta. Ai, ai, ai, ai, ai. Oh,
2: me desprenderam, gente.
0: De o quê?
2: Me desprenderam, agora sou na outra vida.
0: Olha lá ainda, viu? Bebê, solta a sua voz e fala dos nossos comerciais aqui do nosso Descontrolados. Por gentileza, Miquela Jorge.
2: Fala de quem?
0: Dos nossos comerciais.
2: É de quem?
0: Os nossos patrocinadores. Não me deixe louco.
2: Ô, bicha.
0: Chamou de quê?
2: Peraí, deixa eu respirar.
0: Só fiquei igual a gasolina, tá toda sonhada.
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0: Sim, prossiga, prossiga, bebê. Fala. Ei, agora
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2: preguiçosa, bicho.
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0: Oh, por favor, eu queria ouvir a música Saga do Vaqueiro. Eu já agradeço a todos aí que estão ouvindo a rádio, a rádio, porque rádio é preso, quem fica na rádio é preso, quem fica na rádio é solto. Então, por favor, se puder passar para minha Saga do Vaqueiro aí, eu agradeço. Obrigado, Deus abençoe e um ótimo quinta-feira para vocês aí.
1: Tá bom. Pediu a Saga do Vaqueiro, né, Mica? Por que não tocar? Por que não tocar?
2: Antigamente, quando tinha um cartuchão, você usava isso aí pra ir usar o banheiro, né, vida?
1: Era.
2: Era isso aí, aquele qual outro? De Faroeste Caboclo, né?
1: Urbana, Faroeste Caboclo. Vamos tocar, Mica da Joy, pra SS Soares, o nosso Solaninho.

0: história. Olha, pra minha banda de forró, e não tocar Saga de um Vaqueiro, pra mim não é banda de forró, não.
1: Pronto, calma, calma. Ui. Olha o seu coração. Mica, lança o convite, Micaela Joy, pro nosso SS Soares ouvir, daqui a pouquinho no estúdio, ao vivo, o nosso Chato Brito passando todas as informações, né, meu amor?
0: Eu tô bem de cabro. Olha, tem ali, meu amor, esse áudio, a Catita respondendo a Ingocat.
1: Ah, a Catita respondendo a Kátia Silene, a locutora que já trabalhou muitos anos aqui na Rádio 99 e hoje se encontra lá em Anápolis, trabalhando na co-irmã lá em Anápolis, Micaela Joy.
0: Sim.
1: Muito bem. E qual o tema, Micaela Joy, por gente de hoje, pelo 3031-0099.
0: Ah, qual a sua opinião sobre criar passarinho na gaiola?
1: Segundo a nossa locutora estouradaça, Kátia Silene.
2: É contar pra vocês então. Ok, passarinho nasceu, minha gente, pra voar. Admirar é bonito, cuidar também. Mas liberdade ainda é o melhor canto que ele pode ter.
1: Nossa.
0: Gente, mas em Riba tem ele, presidente, tá preguiçosinho hoje.
2: É se derreter.
0: Ah, não,
2: sim. Rapaz, eu queria que tu participasse do meu programa.
1: Oh.
2: Pra você falar uma loucura dessa. Alci, não deixa ele fazer isso com você não, meu amor. Não deixa ele fazer com você não, meu filho. Pois é, você é o ouro da casa.
1: Eita, nós. Presidente.
3: Boa tarde. Eu quero ver esse Chato Brito aí falar sobre o preço do café, viu? Falei sobre o preço do café. Se aumentou primeiro o preço de R$2.000.
1: Pronto, sim. Chato sim. Brito vai atualizar todos os nossos...
0: Mas não come a pílula de Chato Brito, não, tá?
1: Rapidinha de informações, primeiro bloco.
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5: Atenção, trabalhador! Agora é lei. Empresas poderão ser punidas por ignorar a saúde mental dos funcionários. Começou dia 26 de maio de 2026, fiscalização punitiva. A nova NR1 passa a exigir que empresas identifiquem e previnem riscos psicossociais no ambiente de trabalho. E o que antes era tratado como pressão do dia a dia, agora pode virar prova em processo trabalhista. Cobrança excessiva, metas abusivas, humilhações constantes, sobrecarga emocional, ambiente tóxico. Tudo isso pode pesar contra a empresa em casos de burnout, ansiedade e adoecimento mental. E tem mais, documentos poderão ser exigidos por até 20 anos. E o Ministério Público do Trabalho já começou a intensificar fiscalizações em diversos setores. Burnout não é drama, assédio não é motivação, esgotamento emocional não é falta de vontade. A verdade é uma só, saúde mental do trabalhador virou assunto sério na justiça. Sua empresa protege os funcionários ou só cobra resultado?
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7: Aqui está, e caríssimos ouvintes, nós já estamos de volta. É, Nicola Joy. Vamos dar uma atiçada. Para quem é fã de futebol, tá aí na tela velha torcida. É o caso do nosso Omax lá do Paradinho Doce.
8: Nossa canelinha seca.
7: E claro que nós não podemos deixar passar. 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

0: TV Lisona, né? A TV Lisona lá da bodega, o povo assistir.
1: Quem?
0: Você,
1: lá
0: né?
1: Ele, não vou gastar minha energia nada, mano.
0: Você não liga no ventilador, né?
1: Pelo amor de Deus, Michaela Joy. Quem também tá em... Olha, cara.
0: Olha ele, está... Tratorista, né? Isso é que banda que é essa, menino?
1: Bacana essa foto.
0: Mostrando então, assim, um dedo pra riba, né? A pedra monte pescoço.
1: Não, um dedo pra mim. Olha. E ele mandou um pequeno áudio pra nós, por favor, pelo 3031-0099.
2: Boa tarde, Alcir. Boa tarde,
1: boa tarde.
0: Boa tarde.
2: Passando a música e a saga do vaqueiro, eu vi Mica cantando. Tava bom de Mica voltar pro karaokê de novo, hein?
1: Sexta-feira.
2: Tava bom de Mica começar a cantar de novo aí o karaokêzinho. Tava massa, aí Mica parou. E respondendo já também logo a Invoquete. Rapaz, eu não, velho. Não gosto de criar. Assim, não sou contra quem cria, né? Criar assim. Pô, velho. Eu acho assim, ninguém gosta de ficar preso, né? Eu não gosto, então o cobrão não gosta de ficar preso. Eu acho que eles lá soltos na natureza, cantando feliz, é mais bonito. Valeu, tchau, obrigado. Tá por cá.
0: Valeu, querido.
1: E tem mais um ataquinho de áudio.
0: E tem até... Quando o Jegue falou, murcha a orelha, tá, vida?
1: Ó, Solaninho, você tá ouvindo, né?
0: Ali murcha o cabelo. Olha, Elinice mandou até uma sugestão pra sexta-feira.
1: Foi?
0: Sim, lambadão. Ela já é a cara do São João.
1: Meu Deus.
0: Mandou em boquete que eu mandei pra você. Ele que não passou ainda, tá, Elinice? Te pirraçando.
1: Cala a boca, mica.
2: E outra, e toca uma música de Akon aí pra nós.
1: Ó, música de Akon, tem tribo, sim, de Jah, tem Akon, só músicas boas.
0: Toca mim, Eminem, né? Bom. Ai, Hedwin! Não, aí é canguru, não, meu. Como é que é? Gorilas.
1: É o que, ladrão?
3: Tá bom, miséria. Como contratar? Uma fome, pelo amor de Deus, miséria.
1: Os gente estão totalmente descontrolados, né, Mica? É o que é que você quer, Mica, passar pra você?
0: Sim!
1: Ótimo. Mica!
0: Lá de São Paulinha.
1: Esse é o nosso tema.
4: Bora pra Invoquete!
1: O que é que esse jovem cidadão está dizendo, Mica?
0: Respondendo em boquete, qual a sua opinião sobre criar passarinho na gaiola? Sou extremamente contra. Criar animais em gaiola, em cativeiro, além de ser crime contra a fauna selvagem, contra a flora, isso acaba comprometendo o ecossistema e o futuro da espécie ou das espécies.
1: Nossa, que bonitinho.
0: Arrasou, foi no Iá.
1: Foi verdade. Ontem ele gosta, ontem ele respondeu que gosta de massagens.
0: Nem nas nádegas.
1: Abdominal, Mica.
0: Achei que foi na lombar.
1: É da barriga, no estômago. É por ali assim, perto,
0: danadinho,
1: do, perto
0: hein?
1: Do imbigo, né, Mica?
0: Desce mais um cadinho.
1: Imbigo, né, Mica? Muito bom, muito bom. Esse é o nosso tema de hoje, pelo 3031-0099. E a Lenice também está respondendo.
0: Olha, boa tarde, meu pomba mole.
1: Boa tarde.
0: Meu bodinho respondendo. Ninguém gosta de ficar preso. Ah, tira ali, por favor, de cima, por favor, obrigada. Animal, vem. Ficar preso porque os bichinhos têm que ficar acho uma covardia isso. Os bichinhos têm que ficar solto. Presa só nos seus braços, negão gostoso.
1: Não faça isso comigo, não está ali não.
0: Me roxou todinho, tá com vergonha? Você não tem vergonha, você é relaxado.
1: Cala a boca.

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8: Só um momento, eu vou abrir a porta pra você, tá? Só um momento.

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1: Por favor, pode entrar, fique à vontade, o cafezinho já tá no jeito.
2: Vem, espírito ruim.

tarde, pessoal. Boa tarde, gente. Tudo bem? 15 horas e 31 minutos nesta tarde de quarta-feira. Ai, da

0: Começando mais um Café na Rural. Um abraço, Babá Curau. E o nosso ouvinte, presidente, presidente, queria saber o preço do café.
1: Boa!
0: Presidente. Mete um trem aí, infeliz. Eu sou o único locutor que tem um sonoplasta no extremo sul da Bahia.
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0: Olha, gente, a última atualização foi ontem, dia 26/5. O café arábica. R$ 1.637,80.
1: Ah, cala a boca, Cibal Minas, você tá no programa errado. Cala a boca, Cibal.
0: E tem um café robusto. Foi atualizado ontem, dia 26. R$ 961,86.
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0: Como a região tem café também? Tem cacau? Tem. E vou falar agora, Alci, que tem uma plantação de café no quintal, só a basura de bruxa.
1: Cala a boca.
0: Gente, o cacau, a bolsa de Nova York, em julho, bateu de... Eita lasqueira, me perdi aqui. Aumenta o trem. Ô, Felipe.
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0: Você mandou o trem errado aqui, Felipe.
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0: Vamos pro outro aqui. Olha, o arroba do café, ou do cacau, diabo. R$ 240. No Espírito Santo, a saca. R$ 960. Lá no Belém do Pará, o quilo, R$ 15. Ei, e 20 centavos.
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0: Quem gosta de um ovinho, quem gosta? O ovo, os ovos, gente. Olha, o ovo branco tá batendo R$ 146,92. O vermelhinho. R$ 168,21. O ovo.
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0: Manda um abraço pra Cátia Sirlene, Eunápolis, Francis Mara, seu esposo Gabriel Eunápolis. Gente, vamos falar agora, sério. A temperatura mínima de hoje, 21, a máxima, 27 graus. Agora, o sol já saiu no miolinho do céu. Mas tem muitas nuvens. Vai ter pancadas de chuva ainda à tarde e à noite. Agora, tá firme um cadinho, né? O vento, pessoal, tá 5 km por hora. A humildade. 76 a mínima, 99,7 a máxima. Estamos na lua crescente e o sol vai pocar na Juquira às 17:11:38.
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0: E vale lembrar que tem alta probabilidade de arco-íris. Você quiser provar, passar debaixo do arco-íris pra ver se vira mulher, a mulher vira homem. Aproveite, se você viu o arco-íris, vai lá tentar a sorte. Aumenta o trem, já.
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0: um recadinho pra você. Vem aí mais um Leitão Café Rural. Agora, pra encerrar o programa, vamos falar a previsão de amanhã, pessoal. Amanhã a mínima 21, a máxima 27, a probabilidade de chuva 81% aqui para Itamaraju, tá bom? É, o sol com algumas nuvens, chove rápido durante o dia e a noite. É um boi, é menino? O vento 5 km por hora continua. Vai ser a mesma coisa que hoje, amanhã. Tá, pessoal? Já tô vendo aqui que o sol vai embora mesmo horário que hoje. Trem, não é? E amanhã, só aumentou a diferença, gente. A umidade do ar. Amanhã vai ser 100%. Hidrata.
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0: Vamos dar um abraço para Samuel Domingos de Oliveira. Pega minha mão e cheira. Gente, quarta-feira voltamos com mais um café na Rural.
1: Você volta quando mesmo?
0: Ô, camarada, já falei, quarta-feira que vem, tá?
1: Obrigado, Chato Brito.
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14: A você, né, Michaela Joy? 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
14: Agora, Michaela Joy, solta essa belíssima, poderosa voz, Michaela Joy. 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
14: Tá bom, amiga. Cala a boca, tá, vida? Cala a boca. Obrigado pelas suas informações aqui no nosso Descontrolados. Bora, bora, bora, bora. Pra nossa emboquete.
15: Bora, bora, pra emboquete.
14: Michaela Joy, o nosso polentinha do Arrocha. Está bem preparadíssimo para responder a nossa enquete. Fala, Polentinha do Arrocha.
16: Então, se eu pergunto a eles, eles diriam que não. Eu também não. Boa tarde a todos aqui. É o Polenta. Nem amarrado pelo pé, nem cortada a asa e nem em gaiola alguma. Além de serem inocentes, são inofensíveis e úteis ao nosso meio ambiente. É isso.
14: Boa.
15: São sim os bichinhos, né? Como é pimentinha, vai cagar no quintal e nasce um pezinho de pimenta bonitinho, né?
14: É,
15: malagueta, aquele passarinha.
14: Sim, sim, sim. Principalmente os mamãozinhos saem docinhos, gostosos, né, Mica?
15: Uhum.
14: É verdade. E o nosso gordão?
17: É, Mica, se eu fosse você, eu andava escabriado aí pelas ruas de Tamaraju, viu? E esse Carlos Brito vai passar rural por cima de você, viu? Antes espera, sacana.
15: É. Ele é teixeirense agora, vida.
14: É verdade, é verdade.
15: Ele só vem aqui pra fazer a feira Café Rural.
14: Quem está dando o ar das graças, Michaela Joy? Quem?
15: A pessoa que não deu valor à cultura, né? O advogado.
14: Mas por que será, Michaela Joy? Por quê?
15: Olha aí, botou uma placona bonita. Olha que trabalha, Deus ajuda. Doutor Samuel de Oliveira Júnior, lá do Belém do Pará, gente. Santos e Oliveira, advogados associados. Simone Santos e Samuel. Que maravilha.
14: Por isso que ele não mandou mais pix pra
15: pois
14: gente.
15: Pois é, tá pagando a placa ainda.
14: Ele está aqui. Mica, vamos ouvir os áudios dele. Olha, falou que Carlos Brito. Ixi, mas Belito.
15: Belito
14: que
15: mesmo.
14: Carlos Brito vai processar vocês. Saudades, meus amigos, saudades também. E ele mandou esses áudios aqui para nós. Vamos ouvir.
18: Não, tô por aqui, trabalhando muito, estudando muito. Raro um dia que eu não ouço vocês. Muito raro mesmo. Saudade, galerinha. Beijo no coração de vocês. Ó. Carlos vai processar vocês, viu? Eu já dei tanta risada. Era o se rindo daí e eu sorrindo daqui.
15: Olha, eu tudo que eu tenho é do banco, né? Então não vai dar nada.
14: E agora, Miquel, agora... Ah, além de ser advogado, eu estou estudando pra ser psicóloga. É, tá tudo mitidinho, psicólogo.
15: Quer ganhar dinheiro dos lados, né, danado?
14: É verdade.
15: O nosso... O valor, a cultura, né? Nada.
14: Nada aí. Ah, seu advogado vai. Ah,
19: vai te cantar.
14: Vai te catar, seu...
15: Só tomando um patatá. Patatá não é aquele negócio.
14: Patati patatá.
15: Não, como é que é? Cacá. Eu vou tomar um cacacá.
14: É esse negócio mesmo. Ele tá respondendo a nossa emboquetinha.
18: Rapaz, o camarada que coloca um passarinho na gaiola tinha que ser feito pra ele uma cela nas mesmas proporções do passarinho e botar pra ele água e comida e pedir pra ele ficar cantando o dia todo pra ele ver se é bom.
15: É tacacá.
14: Tá o quê, Mica?
15: O nome do negócio é tacacá, vida.
14: É tacacá?
15: E fala cacacá.
14: Oi, oi, oi, oi, oi.
15: Vai estar aqui no São João, no Dia dos Namorados. Mania falou que vai te chamar pra ir com ela, tá, vida?
14: Pra experimentar o...
15: Não, pra assistir o show de Joel, mano.
14: Pelo amor de Deus, não quero.
15: Eu tava linda e amorosa. Imagino... Nós dois na mesma cama. Imagino.
14: Esse bico.
15: Dizendo. Esse é tapa... você que atrapalha meu talento.
14: Mica, vai tomar seu tacacá lá no seu onde. Ô, seu pão duro. Aí quando você.
15: Você tem... não quer o tacacá da Joela, mas você, quando vê o gaúcho aqui, você fica chupando o negócio do gaúcho. Como é que é o nome daquele trem lá?
14: Chimarrão?
15: É, o trem ruim da peste, menino.
14: Cala a boca. Mas rola o Pix, né? Ô, seu pão duro do seu tacacá, vê se...
15: Que aleatória, vida!
14: Ô, Mica, agora você já pode fazer uma consulta. Se a vítima do doutor, psicólogo, advogado Samuel... Aí você pode fazer uma...
15: É receita pro CAPS, tá, vida?
14: Pra aposentar. Você pode fazer isso pra Mica, doutor? Mica, será que ele tem a carteirinha da UB, Mica?
15: Tem, olha lá, o registro lá, meu amor.
14: Cadê? Ah, é.
15: OAB.
14: Sim.
15: / Pará 28.236. Meia.
14: Ah, é verdade. Muito bem. Ele está qualificado, né, vida? Muito bom, muito bom. Michaela Joy. Muito obrigado pelo nosso carinho, obrigado a todos os nossos queridíssimos ouvintes, pela sintonia do nosso Descontrolados e o nosso psicólogo tá lá digitando, digitando.
15: Ele que nem pensar que ia passar um negócio pra mim, que tem que trabalhar muito. Menina, já trabalhei muito, tô cansadinha. Ó, Lázaro também tá cansadinho.
14: Lázaro, tá bem, Mica? Vamos ouvir aí o nosso músico instrumentista. Amanhã tem Tem cantoria amanhã, quinta-feira?
15: É na sexta, né, meu
14: amor? Ah, tá. Vamos ouvir.
15: Vem aí.
14: Café Rural.
15: Breve.
14: Ótimo.
17: Ô, Mica, só pra lembrar aí, viu? Meu cravinho acabou.
15: É, o Alcim ficou de mim dar mais umas pingas, amanhã eu passo lá e pego, vida.
14: É, né? Uhum.
15: Ó o mel, menino.
14: Agora eu tenho um advogado pra defender as minhas causas, viu?
15: Ele tá muito longe.
14: É, Mica. Ele falou o quê, bebê?
15: Ah, vou ligar pra casa, oferecer os meus serviços.
14: Ô, filho.
15: Tem o contato dele.
14: Não faça isso,
15: não. Ele tá muito atarefado, ele não vai te atender, porque vai vir aí a feira Café Rural.
14: Bora embora, bebê.
15: Tchau, gente. Tchau, Brasil! Tchau, Bahia! Tchau, extremo sul baiano!
14: Ah, empolgação. Mas antes disso, tem mais ouvintes interagindo conosco, né, bebê? Por favor.
19: Que grama de ovo cara é esse, menino? Vou entrar debaixo do arco-íris pra ver se eu viro homem. O programa de vocês é um espetáculo.
15: Obrigado, tá, Catita.
19: Muito bem produzido. Lindo, lindo, lindo, lindo. Produzido. É audiência.
15: Alci faz tudo na coxa, amiga.
14: É,
15: e eu tenho que estar chamando aqui a atenção porque ele é rudo.
14: Cala a boca! Tá chegando o nosso último bloco de informações rapidinhas do nosso Descontrolados. Até amanhã.
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21: Você sabia? Houve um tempo no Brasil em que, pra ser chamado de cantor, era preciso cantar de verdade. Talvez a maior diferença daquela época para hoje seja que os artistas não pareciam personagens tentando convencer ninguém. Eles simplesmente eram. A voz vinha carregada de imperfeições, mas também de identidade. Você escutava uma música no rádio e, em poucos segundos, já sabia quem estava cantando. Não precisava olhar o nome, existia verdade ali. As canções acompanhavam momentos reais da vida. Tocavam nas viagens em família, nos churrascos de domingo, nas noites difíceis e até nos amores que não deram certo. Por isso, tantas músicas antigas ainda machucam, confortam ou arrepiam. Elas não ficaram presas ao tempo, porque viraram memória emocional. E memória não envelhece. Hoje existe tecnologia para corrigir quase tudo: voz, imagem, presença e até emoção. Mas o público sempre percebe quando algo vem da alma e quando vem apenas da estratégia. Talvez que seja por isso que tantos artistas daquela geração continuam vivos dentro das pessoas, mesmo depois de décadas. Porque o que nasce sincero não depende de hype para permanecer.
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22: Atenção, pelotão! Sentido!
23: Sim, senhor!
24: Mas... E acabou, começou!
22: Silêncio, soldado!

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10: 6 municípios no Amazonas.
11: Petrobras e Transpetro anunciam investimentos no estado. Luciana Colares de Holanda.
12: O Amazonas vai receber 2 bilhões e 800 milhões de reais para ampliar a produção de gás natural e também a frota de embarcações para transporte de combustíveis.
10: E ainda, segurança.
11: Parceria inédita com a Uber quer ampliar o alcance de alerta para localização de crianças e adolescentes desaparecidos.
10: Você vai ouvir também que estudo revela queda de 7,4% no número de homicídios em 2024. Luana Karen.
13: Foram 42.590 homicídios em 2024, o menor número de homicídios da série histórica iniciada em 2014.
11: Hoje, na apresentação da Voz do Brasil, eu, Mariana Jungmann e Luciano Seixas.
10: E acompanhe a gente ao vivo, acesse radiogov.ebc.com.br ou canal Gov na sua TV aberta.
11: O Amazonas vai receber investimentos superiores a 7 bilhões de reais.
10: São obras para aumentar a produção de energia, de gás natural, construção naval.
11: Somente na prospecção de gás serão gerados cerca de 14 mil empregos.
10: Os anúncios foram feitos pelo presidente Lula.
12: Amazonas vai receber 2 bilhões e 800 milhões de reais nos próximos 5 anos para ampliar a produção de gás natural e também a frota de embarcações para transporte de combustíveis. Os recursos são da Petrobras e da Transpetro. Hoje, o gás natural de Urucu gera 65% da energia elétrica consumida em Manaus e em outros 5 municípios. Segundo a presidente da Petrobras, Magda Chambriá, os investimentos vão garantir a maior reserva de gás do país.
14: Estimamos com esse investimento um aumento de produção de 20% e uma geração de 14 mil empregos nessa região amazônica.
12: O estaleiro Bertolini vai ser o responsável pela construção de 18 barcaças. O presidente Lula destacou a importância da retomada da indústria naval brasileira.
15: Se a gente não fizer essas barcaças aqui, a gente não gera emprego, a gente não gera conhecimento tecnológico, a gente não forma bons profissionais. É a primeira vez que vocês vão produzir uma barcaça aqui e vai entrar no mar.
12: O presidente Lula também anunciou um pacote de investimentos em infraestrutura, energia, desenvolvimento regional no estado e medidas socioambientais. O valor total chega a quase 5 bilhões de reais. Na área de infraestrutura, o destaque é o avanço das obras na BR-319, que conecta Manaus a Porto Velho, em Rondônia. São mais de 380 milhões de reais em recursos do novo PAC. O ministro dos Transportes, Jorge Santoro, garantiu que toda a rodovia vai estar em obras ainda no primeiro semestre.
3: É uma rodovia em que vai fazer com que a gente coloque Manaus com acesso pavimentado ao resto da malha rodoviária nacional.
12: Para a segurança energética, o pacote de investimentos chega a 3 bilhões e 300 milhões de reais. Entre os investimentos, 785 milhões de reais serão aplicados no programa Luz para Todos, levando energia para

0: A importância dos investimentos no estado do Amazonas.
1: É preciso que tenha empresários que acreditam no Brasil, é preciso que tenha dono de estaleiros que acreditam no Brasil, e a gente vai poder falar no mundo inteiro que quem quiser construir balsa de qualidade, venha para Manaus.
0: E a cultura também vai receber recursos. A Petrobras anunciou que vai patrocinar o Festival Folclórico de Parintins, com investimento de 5 milhões de reais. De Manaus, no Amazonas, Luciana Colares de Holanda.
2: A Secretaria Nacional de Defesa do Consumidor instaurou o processo administrativo para punir plataformas de aplicativos que não estão informando a composição dos preços cobrados em seus serviços.
3: Uma portaria da Secretaria estabelece que as empresas devem informar os valores pagos pelos usuários e o quanto é repassado aos trabalhadores.
2: Duas empresas estariam descumprindo a norma, iFood e Kita, e estarão sujeitas ao pagamento de multa que pode chegar a 14 milhões de reais. Outros 7 aplicativos estão em monitoramento.
3: O ministro da Secretaria-Geral da Presidência da República, Guilherme Boulos, afirmou que o cumprimento da portaria não é opcional.
4: Essas empresas têm que oferecer transparência. Não é opcional cumprir uma portaria da Secretaria Nacional de Defesa do Consumidor. A empresa não escolhe se ela vai cumprir ou não a portaria. Cumprir essa portaria é uma obrigação das plataformas e aquelas que não cumprirem pagarão um preço com multa.
2: O consumidor que não identificar essas informações na nota fiscal pode registrar uma reclamação na plataforma consumidor.gov.br ou no PROCON da sua cidade.
3: Lei de acesso à informação, portal da transparência e agora a nova plataforma informa.br. São ferramentas para aumentar a transparência da gestão pública.
2: Elas são utilizadas como parte do trabalho da Controladoria Geral da União para fiscalização preventiva e combativa da corrupção e das fraudes em contratos públicos.
3: Essa atuação também é integrada com outros órgãos públicos para o combate ao crime organizado.
2: Hoje a gente conversa com o ministro da CGU, Vinícius Marques de Carvalho, sobre a agenda Governo Aberto, que está em destaque essa semana. Boa noite, ministro.
5: Boa noite, Mariana. Boa noite, Luciano. Boa noite aos ouvintes da Voz do Brasil.
2: Ministro, a gente está, então, na Semana Governo Aberto, né? E foi lançada uma plataforma informa.br, que vai entrar em operação agora em junho. Como é que vai funcionar essa plataforma? Como é que ela ajuda o trabalho de fiscalização da CGU? O que é que ela traz de novo?
5: Essa plataforma tem por objetivo facilitar ainda mais a vida dos cidadãos e das cidadãs brasileiros que precisam acessar informações do governo federal, né? Hoje, como vocês mencionaram, nós temos o Fala BR, nós temos o site dos ministérios ou dos órgãos públicos, nós temos também o portal da transparência, a lei de acesso à informação. O que essa plataforma nova faz? Ela agrega tudo isso num sistema único usando inteligência artificial. O que que isso quer dizer na prática? A pessoa pode entrar na plataforma, digitar a informação que ela quer, a pergunta que ela quer. Se essa informação ela já está publicada em algum site do governo federal, em algum portal público de informações, ela vai ser direcionada diretamente para a informação, ou seja, nós vamos entregar a informação direto para ela. Se essa informação não está publicada, mas é uma informação que ela pode ter acesso, ela vai ser direcionada para pedir a informação via lei de acesso à informação. Então, hoje, na situação até agora, ela tem que vai ir na lei de acesso à informação via Fala BR ou tentar procurar no portal da transparência e meio que tentar adivinhar onde vai estar a informação. Agora não. A partir do Informa BR, ela vai só pedir a informação e ela vai ser, para ela vai ser entregue a informação, ela vai ser direcionada para onde essa informação está.
3: Ministro, embora a gente esteja falando dessa semana de eventos relacionados à transparência da gestão pública, né, a Semana Governo Aberto, essa agenda Governo Aberto já ocorre há mais tempo, né, e implementou diversas mudanças nessa área. O senhor pode falar um pouco mais sobre esses ajustes feitos no trabalho da CGU nos últimos anos? Quais foram os ganhos?
5: Na verdade, a parceria do Governo Aberto começa lá com o governo da presidenta Dilma, lá em 2011. É algo muito inovador, muito importante para a cidadania brasileira, porque aumenta a confiança da cidadania no Estado. da população no estado. Nós já tivemos um resultado recente muito positivo de uma pesquisa da OCDE que diz que a confiança da população nos serviços públicos subiu de 26% em 2022 para 42%.

0: 10% esse ano. E no governo federal, de 24% para 38%. Isso se deve, entre outras coisas, a uma série de mecanismos e instrumentos que nós lançamos mão. Por exemplo, o portal da transparência. O portal da transparência, com as informações que nós colocamos lá, por exemplo, relacionadas a emendas parlamentares, relacionadas a uma série de informações públicas que já deviam estar lá, como, por exemplo, os benefícios fiscais, aquelas pessoas que são beneficiárias de políticas públicas como o Pé de Meia, tudo que está sendo investido nesse tipo de programa está lá no portal. Então, em função disso, o portal, por exemplo, teve um aumento de mais de 30% de usuários. Isso aumenta a confiança da população também nas informações públicas. Outra coisa importante, lei de acesso à informação. Colocamos fim ao sigilo de 100 anos. Que era um problema do governo anterior. Em 2022, por exemplo, um governo que era pautado pelo sigilo colocou mais de 7 mil casos em sigilo de 100 anos. Nós reduzimos isso drasticamente. No ano passado nós tivemos só 70 casos de sigilo de 100 anos. Então isso é a implementação de uma agenda de transparência do governo do presidente Lula para garantir que a população tenha acesso à informação.
1: Agora, ministro, recentemente a CGU participou de ações da Polícia Federal para combate a fraudes em licitações e corrupção no Ceará, na Bahia, também em outros contratos públicos federais em outros estados, né? Piauí também tivemos. Como é que funciona essa integração da CGU com a Polícia Federal e outros órgãos de investigação?
0: Essa integração ela é decisiva para o combate à corrupção, não só da CGU com a Polícia Federal, como também com o COAF, com a Receita Federal. Todos os órgãos que têm algum objetivo ou alguma missão relacionada ao controle, à fiscalização e à responsabilização de quem comete fraudes ou crimes ou comete algum tipo de ato de corrupção. O presidente Lula, ele pediu explicitamente para que nós sejamos intransigentes no combate à corrupção. Para que nós não deixemos nada passar, investigamos com muito afinco. E para isso a gente precisa se coordenar. Se cada órgão atuar sozinho, a direção, cada um vai para um caminho, cada um vai para uma direção e não funciona direito. Então, só para vocês terem uma ideia do efeito desse tipo de agenda conjunta, só o ano passado nós realizamos 76 operações com a Polícia Federal, com um prejuízo de 13 bilhões de reais apurados nessas operações. Se você somar tudo o que foi apurado em todos os anos anteriores, não chega a um quinto disso. Isso porque nós conseguimos investigar com mais cuidado, colocar a lupa nos casos que vinham de lá de muito tempo. Esses esquemas eles existiam em governos anteriores. O caso do Master, por exemplo, o caso do INSS, são todos casos que já vinham lá de trás e que nós, felizmente, interrompemos no governo do presidente Lula.
2: Inclusive, ministro, o governo do Brasil vem desenvolvendo um trabalho integrado aí para o combate ao crime organizado, envolvendo vários ministérios e órgãos de inteligência. Como é a participação da CGU nessas investigações, nessas operações?
0: A CGU opera, como eu disse, em conjunto com a Polícia Federal em várias dessas investigações. Muitas vezes nós temos casos de corrupção que estão vinculados a organizações criminosas, em licitações públicas e contratos públicos. Importante dizer aqui também que isso tem sido uma prioridade do governo do presidente Lula, do governo brasileiro. Recentemente foi lançado um programa de enfrentamento ao crime organizado com quatro eixos. Um eixo voltado para asfixia financeira, combate a homicídios, controle de armas e também lidando com as questões dos presídios. Esses quatro eixos somados vão comportar um investimento de mais de 10 bilhões de reais, o que é algo inédito no Brasil, que demonstra a prioridade do presidente Lula e a CGU está envolvida em todos esses esforços.
1: Ministro, para a gente concluir, como é que é a relação da CGU diretamente com o cidadão, Alguém que queira, por exemplo, apontar uma irregularidade, denunciar problemas num contrato público que ela tenha conhecimento, essa pessoa consegue falar diretamente com a CGU? Como é que ela pode fazer isso?
0: Ela consegue, nós temos a ouvidoria da CGU, Fala BR, que é um caminho muito tradicional e conhecido, mas que é sempre importante a gente divulgar, que as pessoas podem entrar lá e fazer as suas denúncias, fazerem as suas reclamações, fazerem as suas sugestões. Nós, inclusive, estamos usando todo esse material da ouvidoria que nós recolhemos com essas reclamações para direcionar para os ministérios e acionar os ministérios. Então, na medida em que as reclamações aumentam em relação a um determinado tema, nós já acionamos o ministério para o ministério resolver ou determinado órgão resolver antes que o problema ganhe uma dimensão maior. Nós estamos intensificando esses esforços e tem funcionado muito bem.
2: Muito bem, nós conversamos com Vinícius Marques de Carvalho, ministro da Controladoria Geral da União. Muito obrigado, ministro, pela entrevista aqui à Voz do Brasil.
0: Obrigado.
1: Em 2024, o Brasil atingiu o menor índice de homicídios da série histórica iniciada em 2014.
2: Mesmo assim, o número continua alto. Foram mais de 42 mil homicídios.
1: Por isso, o governo tem investido em políticas públicas voltadas para a segurança pública, como, por exemplo, o programa Brasil contra o Crime Organizado, com investimento de 11 bilhões de reais.
3: O Brasil registrou em 2024 o menor número de homicídios da série histórica iniciada em 2014. Os dados estão no Atlas da Violência, elaborado pelo Instituto de Pesquisa Econômica Aplicada, IPEA, em parceria com o Fórum Brasileiro de Segurança Pública. De acordo com o levantamento, foram 42.590 homicídios em 2024, uma queda de 7,4% comparada a 2023. Já em relação a 2014, a redução foi de 33,4%. O secretário nacional de segurança pública, Chico Lucas, destaca as causas dessa redução.
4: Isso tudo é fruto de uma série de ações e de políticas públicas implementadas. Uma é a maior integração entre as forças de segurança, os entes federativos, com um aporte maior de recursos por parte da União e a cobrança para que esses crimes sejam mais esclarecidos. Sem falar de outra política pública muito importante nos últimos anos, que foi a restrição ao acesso às armas.
3: Mas o documento também traz um alerta importante. Os pesquisadores identificaram um aumento expressivo das chamadas mortes violentas por causa indeterminada, casos em que não é possível afirmar oficialmente se a vítima morreu em acidente, suicídio ou homicídio. De acordo com o Atlas, as mortes violentas por causa indeterminada saltaram para 17.207 em 2024. Na tentativa de melhorar a investigação desses crimes, o Ministério da Justiça e Segurança Pública adotou em fevereiro deste ano critérios nacionais padronizados para os índices de elucidação de homicídios e feminicídios em todo o país, como explica o secretário nacional de Segurança Pública, Chico Lucas.
4: Algumas mortes acontecem em ambientes inóspitos ou duvidosos ou por meios que não são tão claros. Ora, mas se há dúvida, cabe ao poder público de investigar. A portaria, ela define como critério a morte violenta, ela obriga a toda morte ser correspondida por um inquérito policial e todo inquérito precisa ter um final dentro de um prazo de esclarecimento.
3: O levantamento mostra ainda que a violência continua atingindo principalmente jovens do sexo masculino, negros e moradores de áreas vulneráveis. Em 11 anos, mais de 300 mil jovens entre 15 e 29 anos foram assassinados no Brasil. O coordenador da pesquisa e técnico do IPEA, Daniel Ricardo de Castro Cerqueira, afirmou que muitas vezes a violência que acomete o jovem surge ainda na infância.
5: Muitas vezes quando a criança nasce, muitas vezes tem problema de negligência dos próprios pais, muitas vezes. Depois começa, a criança muito cedo já começa a ser vítima de violência sexual e depois, mais à frente, violência física, né? Quando eventualmente termina sendo morta à frente.
3: Pelas redes sociais, o presidente Lula destacou a redução histórica na taxa de homicídios, mas afirmou que o número absoluto ainda é muito alto. Lula declarou que a curva descendente aponta para um caminho que tende a se consolidar com a série de políticas anunciadas e em aplicação pelo governo do Brasil ao longo dessa gestão. Entre as medidas citadas pelo presidente está a lei antifacção, que endurece penas e dá agilidade ao confisco de bens de lideranças do crime organizado, o programa Brasil contra o Crime Organizado, que prevê a aplicação de 11 bilhões de reais em 2026 para desarticular estruturas criminosas, o Pacto Nacional contra o Feminicídio e o fortalecimento das ações de inteligência das polícias federal e rodoviária federal. Reportagem Luana Karen.
2: Do combate combate ao desaparecimento de crianças e adolescentes, cada minuto conta.
1: O Ministério da Justiça e Segurança Pública firmou uma parceria com a Uber para que alertas passem a ser exibidos dentro do aplicativo.
2: Agora, qualquer celular pode ser canal estratégico para salvar vidas.
6: Com a medida, motoristas, parceiros e usuários do aplicativo que estiverem num raio de até 160 quilômetros do desaparecimento vão receber mensagens dentro do aplicativo Uber. O diretor de Operações Integradas e de Inteligência da Secretaria Nacional de Segurança Pública, José Anchieta Neto, destacou a importância de usar a tecnologia a serviço da segurança pública.
7: Esses aplicativos de mobilidade urbana, eles estão gerando renda e são responsáveis por centenas de milhares de deslocamento, então eles têm que estar dando um passo à frente, um passo a caminho da promoção da segurança pública.
6: As primeiras horas após o desaparecimento de crianças e adolescentes são decisivas para localizar as vítimas. Por isso, o objetivo é acelerar a divulgação das informações e alcançar rapidamente pessoas que estejam próximas da região onde os casos acontecem. É o que destacou o chefe de relacionamento para assuntos de segurança da Uber, Leandro Segala.
8: Quando a gente conversa com autoridades que atuam na investigação de pessoas desaparecidas, tem um ponto comum que eles sempre se referem. O quanto é importante aquelas primeiras horas após o desaparecimento para o retorno seguro desse menor. Essa cooperação coordenada entre poder público, iniciativa privada, comunidade e tecnologia, acho que tem de fato a chance de salvar vidas.
6: A parceria amplia o alcance do chamado Alerta Amber, sistema utilizado para divulgar informações sobre crianças e adolescentes desaparecidos em situação de risco. O mecanismo envia imagens e dados da ocorrência para pessoas próximas ao local do desaparecimento. Pela primeira vez no Brasil, uma plataforma de mobilidade urbana também passa a integrar essa rede de comunicação emergencial. A diretora do Sistema Único de Segurança Pública, Isabel Freitas, falou sobre como a ação pode mudar a realidade das pessoas desaparecidas no país.
9: Uma criança localizada é uma criança que não foi vítima de um crime pior e é uma família que não passou por esse sofrimento.
6: Só no ano passado, mais de 85 mil pessoas desapareceram no Brasil. 21 mil delas eram crianças ou adolescentes. Reportagem Márcia Fernandes.
1: Gastos de turistas estrangeiros no Brasil aumentaram 9,2% nos primeiros quatro meses do ano em relação ao mesmo período de 2025.
2: O valor chegou a 20 bilhões e 200 milhões de reais, segundo o Banco Central.
1: E o ministro do Turismo, Gustavo Feliciano, está na China, onde participa de uma série com o objetivo de atrair mais turistas ao Brasil.
2: Recentemente, o governo brasileiro isentou a exigência de visto para turistas chineses.
10: Vamos traçar ações e estratégias para que a gente possa, com a política de isenção do visto do governo federal, aumentar o número de turistas chineses no nosso país. Eu tenho certeza que realizaremos ótimos negócios para promover o destino Brasil aqui na China.
1: O Brasil recebeu 103 mil turistas chineses em 2025, uma alta de 35% em relação ao ano anterior.
2: Apenas nos quatro primeiros meses do ano foram quase 40 mil visitantes, um crescimento de 33%.
1: E essas foram as notícias do governo do Brasil.
2: Uma realização da Secretaria de Comunicação Social da Presidência da República.
1: Com produção da empresa Brasil de Comunicação.
2: Fique agora com o Minuto do TCU. Em seguida, as notícias do Poder Judiciário e do Congresso Nacional. Boa noite.
1: Boa noite para você e até amanhã.
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14: Plenário do STF decide que shoppings devem criar espaço de amamentação para empregadas lactantes.
15: TST define lista com o nome de 3 desembargadores indicados ao cargo de ministros da corte.
14: TSE homologa alterações nos estatutos dos partidos Democrata e Unidade Popular.
15: Boa noite, eu sou o Arthur Filho.
14: E eu sou Walter Lima.
15: O plenário do Supremo Tribunal Federal decide que shoppings devem criar espaço de amamentação para empregadas lactantes.
14: Empresas têm o prazo de até um ano para adequar os centros comerciais. Marcelo Della Libera.
16: O plenário do Supremo Tribunal Federal analisou um recurso que discute se a responsabilidade pela instalação de espaços destinados à amamentação e a guarda de filhos de trabalhadoras lactantes em shopping centers deve recair sobre os lojistas ou sobre a administração do empreendimento. A tese fixada foi no sentido de que a expressão estabelecimento, prevista na CLT, abrange os shopping centers em relação às empregadas dos lojistas que integram o centro comercial.
15: Presidente do STJ determina a continuação do curso de medicina ofertado à turma extra do Programa Nacional de Educação na Reforma Agrária, no campus Caruaru da Universidade Federal de Pernambuco.
14: O curso é oferecido a 80 alunos. Fátima Uchoa.
17: A turma extra de medicina iniciada neste ano é uma parceria entre a Universidade e o INCRA, que editaram resolução para a criação da turma e um edital para a seleção dos estudantes. Na ação popular contra essas medidas, um vereador alegou violação à moralidade administrativa. O TRF5 determinou a interrupção das atividades após o fim do primeiro semestre letivo, mas para o presidente do STJ, ministro Herman Benjamin, manter essa decisão colocaria em risco a organização administrativa da Universidade Pública, o que ocasionaria lesão à ordem pública. Segundo o ministro, a turma especial do curso de medicina atende ao princípio da igualdade de condições no acesso ao ensino.
15: TST define lista com o nome de 3 desembargadores indicados ao cargo de ministros da corte.
14: Os selecionados são das regiões Nordeste e Norte. Rocine Gomes.
18: Os selecionados estão disputando a vaga da ministra Dora Maria da Costa, que se aposentou do Tribunal Superior do Trabalho depois de 18 anos. Foram eleitos ao cargo a desembargadora Maria de Nazaré Medeiros Rocha, do TRT da 8ª Região, que abrange o Pará e o Amapá. O desembargador Sérgio Torres Teixeira, do TRT da 6ª Região, em Pernambuco. E a desembargadora Hermenegilda Leite Machado, do TRT da 13ª Região, na Paraíba. A lista com os nomes será enviada ao presidente da República. É ele quem escolhe.
15: TSE homologa alterações nos estatutos dos partidos Democrata e Unidade Popular.
14: As duas legendas terão 90 dias para providenciar as alterações. Rimax Souto.
19: Para o Democrata, os ajustes são relacionados ao prazo máximo de vigência de órgãos partidários provisórios, limitado a 4 anos. O plenário do TSE ainda determinou que fique explícito o caráter voluntário das contribuições financeiras à legenda. O TSE também aprovou parcialmente o requerimento da Unidade Popular e determinou que o partido inclua explicitamente nas normas internas o tempo de vigência de seus órgãos provisórios, além de medidas de combate à violência política contra a mulher.
15: Tribunal Regional Federal da Primeira Região condena União e autarquias por demora na titulação de terras quilombolas do Amapá.
14: A decisão é resultado de ação do MPF. Vanessa Pereira.
20: Na decisão, a Justiça condenou União, INCRA, IMAP e Fundação Cultural Palmares de forma solidária ao pagamento de mais de 3 milhões de reais em indenização por danos morais coletivos. Além disso, estabeleceu o prazo de 3 anos para a conclusão de todos os processos de identificação, delimitação e titulação definitiva das comunidades quilombolas do Amapá, sob pena de multa de R$ 100 mil por mês de atraso.
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15: Uma boa noite a você.
0: Até amanhã.
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23: Eu sou Paula Groba.
24: E eu sou Humberto Pinheiro.
23: E estes são os destaques de hoje do Jornal do Senado, que começa agora.
24: Senado aprova novos modelos de contratação para jovens entre 18 e 29 anos.
23: Dívidas rurais avança projeto para socorrer produtores endividados por desastres climáticos.
24: Plenário aprova regras para a Copa Feminina de 2027 e homenagem a jogadoras pioneiras.
23: Boa noite.
24: Boa noite.
23: O mercado de trabalho pode ganhar novas regras para ampliar a contratação de jovens sem experiência. O Senado aprovou um projeto que cria o contrato de primeiro emprego para pessoas entre 18 e 29 anos que nunca tiveram carteira assinada.
24: A proposta reduz encargos para as empresas, como a contribuição patronal ao INSS e a alíquota do FGTS. O repórter Douglas Castilho tem mais detalhes.
25: Com 10 milhões de jovens que não estudam nem trabalham, o Brasil ocupa a quarta pior posição no ranking mundial de pessoas entre 18 e 29 anos sem uma ocupação regular, segundo dados da OCDE, entidade que representa os países mais ricos. O projeto aprovado permite que as empresas que contratarem esses jovens sem nenhuma experiência prévia com carteira assinada terão a chamada cota patronal do INSS reduzida a 10%, o que é metade da exigida pelo regime comum. Haverá ainda a redução da alíquota do depósito do FGTS. O autor da proposta original, senador Irajá, do PSD do Tocantins, explicou o dilema enfrentado pelo que chamou de geração nem-nem.
26: Ora, é um dilema. Se ele não tem oportunidade, como é que ele vai ter experiência?
25: O novo regime de contrato diferenciado poderá ter o prazo de 6 a 24 meses, podendo ser renovado por 3 vezes, mas a qualquer momento durante a vigência do contrato, o empregador terá a possibilidade de transformar o vínculo temporário em um contrato permanente. O texto agora vai à sanção presidencial.
23: E avançou no Senado o projeto que mantém os incentivos fiscais da chamada Lei do Bem, usada para estimular investimentos em pesquisa, desenvolvimento e inovação tecnológica no país.
24: A proposta aprovada hoje pelos senadores preserva benefícios tributários concedidos a empresas que investem no setor e evita os cortes previstos na política de redução gradual desses incentivos, aprovada no ano passado. Repórter Patrícia Oliveira.
27: Poderão ser mantidos os incentivos fiscais concedidos a empresas que investem em pesquisa, desenvolvimento e inovação tecnológica. A proposta dos senadores Alci Lucas, do PL do Distrito Federal, impede que esse setor pare de receber apoio por meio de benefícios tributários. Os cortes estão previstos nas regras da política de redução desses incentivos aprovada no ano passado. O relator da matéria, senador astronauta Marcos Pontes, do PL de São Paulo, destacou que a chamada Lei do Bem gera 30 bilhões de reais com investimentos em inovação e tecnologia, eleva a produtividade, a competitividade e a geração de empregos qualificados.
28: Então, são incentivos que precisam ser preservados. É uma importância muito grande também para o Brasil como um todo, para o desenvolvimento econômico e social do país.
27: O senador também destacou que o projeto contribui para a previsibilidade das decisões de investimento em inovação por parte das empresas. A proposta segue para a Comissão de Assuntos Econômicos.
23: E a Comissão de Assuntos Econômicos aprovou o projeto que busca dar fôlego a produtores rurais prejudicados por secas, enchentes e outros eventos climáticos extremos. A proposta autoriza o uso de recursos do Fundo Social para renegociar e quitar dívidas no campo, sem cobrança de multas ou juros de mora.
24: A medida tem como objetivo evitar o endividamento crônico e garantir a continuidade da produção agrícola no país. O texto segue agora para o plenário do Senado com pedido de urgência. Repórter
2: Repórter Alexandre Campos.
3: Pelo texto, poderão ser beneficiários da linha de crédito especial os produtores rurais, associações e consórcios que no período entre 2019 e 2025 tenham registrado em duas ou mais safras perdas de no mínimo 30% da renda bruta. Para produtores, a linha de crédito terá valor máximo de 10 milhões de reais e para associações 50 milhões de reais, com prazo de 10 anos e juros entre 3,5% e 7,5% ao ano. O relator, senador Renan Calheiros, do MDB de Alagoas, destacou a incorporação ao texto de medidas que impeçam exigências excessivas e restrições infralegais durante a regulamentação da matéria.
4: O projeto, sem dúvida nenhuma, oferece uma opção para que o governo atue permitindo a retomada da capacidade produtiva e a preservação da segurança alimentar nacional.
3: Líder do governo, senador Jax Wagner, do PT da Bahia, lamentou que as negociações com o executivo não tenham avançado.
5: Do jeito que está escrito o projeto, é para quebrar os bancos públicos, porque na taxa que eles querem é para botar um prejuízo lá em cima.
3: Pelo projeto, o governo também poderá ampliar sua participação no Fundo Garantidor de Investimentos para a cobertura de operações de crédito rural contratadas por produtores afetados por eventos climáticos adversos.
23: O presidente do Senado, Davi Alcolumbre, cobrou dos partidos a indicação dos integrantes da nova CPI da pedofilia, que terá 11 membros titulares e 7 suplentes.
6: O colegiado vai investigar crimes sexuais e outras violências cometidas contra crianças e adolescentes. Repórter Pedro Pincer.
7: O colegiado tem o objetivo de investigar crimes cometidos contra crianças e adolescentes, incluindo pedofilia e abuso online. A CPI foi criada em agosto do ano passado, mas ainda não começou a funcionar por falta de integrantes. Alcolumbre ainda destacou que a proporcionalidade das bancadas deve ser respeitada durante as indicações.
8: Para que as lideranças partidárias possam fazer as suas indicações, para que o mais rápido possível a gente possa fazer a instalação desta comissão parlamentar de inquérito que vai investigar a pedofilia no Brasil.
7: O pedido de criação da CPI foi apresentado em conjunto pela senadora Damaris Alves, do Republicanos do Distrito Federal, e pelos senadores do PL Jaime Bagatoli, de Rondônia, e Magno Malta, do Espírito Santo. A primeira CPI da pedofilia funcionou entre 2008 e 2010.
23: E parlamentares repercutiram a decisão da primeira turma do Supremo Tribunal Federal, que acabou com a aposentadoria compulsória remunerada como punição máxima para magistrados.
6: Com a medida, juízes que cometerem infrações graves poderão perder o cargo e também o direito ao salário. Repórter Henrique Nascimento.
9: A aposentadoria compulsória era alvo de críticas porque permitia ao magistrado continuar recebendo salário proporcional ao tempo de serviço, mesmo após punições disciplinares. Relatora de uma proposta sobre o tema na Comissão de Constituição e Justiça do Senado, a senadora Elisiane Gama, do Maranhão, afirmou que a decisão corrige uma distorção histórica.
10: Nós não podemos permitir castas de servidores públicos com privilégios.
9: Já o senador Sérgio Moro, do PL do Paraná, ponderou que é preciso diferenciar crimes graves de infrações administrativas.
29: Um juiz que comete uma mera infração disciplinar, aí ele perde o cargo e perde também a aposentadoria, mas ele contribuiu. Não faz sentido que ele perca o benefício nessas circunstâncias.
9: A Comissão de Constituição e Justiça do Senado já aprovou uma proposta que também acaba com a aposentadoria compulsória como punição para magistrados e integrantes do Ministério Público. O projeto aguarda votação no plenário.
23: O Brasil avançou na preparação para a Copa do Mundo Feminina de 2027. Foi aprovado o projeto que define regras e garantias do poder público para que o torneio seja realizado no país.
6: A proposta prevê apoio à cidade sede do primeiro Mundial Feminino da história na América do Sul. Repórter Rodrigo Rezende.
30: O projeto trata de diversos temas relacionados à Copa do Mundo, como venda de ingressos, proteção de direitos autorais, regras para captação e distribuição de imagens do campeonato e garantias aos torcedores e profissionais, como a facilitação para obtenção de vistos temporários de turismo e trabalho. A relatora da proposta, senadora Leila Barros, do PDT do Distrito Federal, afirmou que o país irá se beneficiar do evento, principalmente com a experiência adquirida na Copa de 2014.
31: A expectativa da FIFA é de receber mais de 3 milhões de torcedores, movimentar a economia e projetar o Brasil como potência esportiva contemporânea.
30: A proposta também traz uma compensação financeira às jogadoras que representaram o país na primeira edição da Copa do Mundo Feminina, em 1991, e no primeiro torneio global feminino organizado pela FIFA, em 1988. Cada ex-jogadora receberá R$500 mil.
23: O plenário ainda aprovou a proposta da senadora Leila Barros, que estende o mesmo benefício de R$500 mil às jogadoras que participaram da Copa do Mundo de 1995.
24: Edição de Paula Groba. Trabalhos técnicos de Eliseu Caires. O Jornal do Senado fica por aqui. Acompanhe agora as notícias da Câmara dos Deputados. Boa noite.
23: Boa noite e até amanhã.
21: 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Plenário da Câmara debate projeto que reduz jornada semanal de trabalho.
1: Deputados aprovam reconhecimento de diabetes tipo 1 como deficiência.
21: Proposta votada inclui festas juninas nordestinas no calendário de turismo.
1: Plenário amplia estoques de alimentos e produtos para alimentação animal. Música.

0: agricultores familiares, o limite será de até 80 toneladas mensais. Outra mudança autoriza a União, por meio da Conab, a comprar de produtores rurais e de cooperativas os produtos básicos incluídos na política de garantia de preços mínimos. A compra poderá ser feita por preço de até 25% acima do preço mínimo em vigor no estado onde ocorrer a aquisição, em leilões públicos. O objetivo dessas compras é permitir a formação de estoques públicos para garantir a compra do produtor, assegurar o abastecimento e ajudar a regular os preços no mercado interno. O relator da proposta, deputado Wilson Santiago, do Republicanos da Paraíba, defendeu que a medida fortalece a política brasileira de estoques públicos de alimentos.
1: Em um país como o nosso, e avançou na luta contra a fome, a manutenção e estoques estratégicos também estruturados, reafirma esse compromisso histórico, garantindo que alimentos essenciais permaneçam acessíveis à população mais vulnerável e consolidando o direito humano à alimentação adequada.
0: Emenda do deputado Ayrton Faleiro, do PT do Pará, foi acolhida pelo relator e, com isso, o texto também passou a autorizar a venda direta de produtos dos estoques públicos para programas e ações de abastecimento e segurança alimentar. Essa venda poderá atender micro e pequenas indústrias de alimentos e micro e pequenas empresas do varejo alimentar, cooperativas e associações. O Partido Novo votou contra a proposta por considerar que o projeto cria um controle artificial de preços. O projeto que amplia o programa de venda em balcão e muda as regras para a formação e venda de estoques públicos agora será analisado no Senado. Da Rádio Câmara de Brasília, Daniele Lessa.
2: Justiça. Jandira Fegali, do PCdoB, defende a instalação de uma CPI na Câmara para apurar suspeitas relacionadas ao Banco Master. Ela também pede que os órgãos de investigação aprofundem a apuração no Rio de Janeiro, com a devida responsabilização dos que praticaram irregularidades.
3: Jandira Fegali cobra investigação sobre denúncias envolvendo recursos do Rio Previdência aplicados no Banco Master pelo governo estadual. Ela aponta que o dinheiro dos servidores públicos locais não pode ser usado para favorecer interesses privados.
2: Saúde. A Câmara aprovou a possibilidade de reconhecimento de diabetes tipo 1 como deficiência. A repórter Daniele Lessa acompanhou a votação.
0: A Câmara dos Deputados aprovou o projeto que estabelece direitos para pessoas com diabetes mellitus tipo 1, incluindo a possibilidade do reconhecimento da condição como deficiência. A proposta apresentada pelo senador Randolph Rodrigues, do PT do Amapá, não atesta automaticamente a deficiência, mas autoriza o reconhecimento após avaliação biopsicossocial nos critérios previstos pelo Estatuto da Pessoa com Deficiência. Projeto anterior, aprovado na Câmara e no Senado, que classificava diabetes tipo 1 como deficiência para efeitos legais, foi vetado integralmente pelo presidente Lula em 2025, com a justificativa que a deficiência não é medida por uma condição médica crônica, e sim pela interação da pessoa com as barreiras sociais, algo que atualmente é medido pela avaliação biopsicossocial. Relator da proposta, o deputado João Cury, do MDB de São Paulo, argumentou que o projeto amplia condições para tratamento adequado e prevenção de complicações, além de garantir direitos específicos, sem criar equiparação automática com a condição de pessoa com deficiência.
4: Em conformidade com a Lei Brasileira de Inclusão, e também tivemos o cuidado de conformar este relatório à Convenção sobre os Direitos das Pessoas com Deficiência. Essa cautela é relevante, pois condição crônica por si só não assegura automaticamente os direitos reservados às pessoas com deficiência.
0: O diabetes tipo 1 é uma condição crônica em que o corpo deixa de produzir insulina, hormônio responsável pelo controle da glicose no sangue. Geralmente é percebida na infância ou na adolescência, mas o diagnóstico também pode ser feito na idade adulta. Cerca de 600 mil pessoas têm diabetes tipo 1 no Brasil. Sem tratamento adequado, a doença pode provocar complicações graves. Entre os principais pontos do texto aprovado está a garantia de acesso pelo Sistema Único de Saúde a medicamentos e insumos necessários ao tratamento, como sensores de monitoramento de glicose, insulina e materiais para aplicação. O projeto, que estabelece direitos para pessoas com diabetes mellitus tipo 1, incluindo a possibilidade de reconhecimento da condição como deficiência, já foi aprovado no Senado e na Câmara, seguiu para a sanção presidencial e pode virar lei. Da Rádio Câmara de Brasília, Daniele Lessa.
5: Desenvolvimento Regional.
3: Wellington Prado, do PSD de Minas Gerais, anuncia o início da operação do SAMU em Uberlândia e afirma ter garantido recursos para viabilizar o funcionamento do serviço. Segundo o parlamentar, a cidade era a única do país com mais de 500 mil habitantes sem atendimento do sistema de urgência.
2: Wellington Prado também destaca investimentos em infraestrutura de saúde no município, incluindo a ampliação do Hospital de Clínicas da Universidade Federal e construção de centros especializados de atendimento. Ele afirma que os projetos ampliam o acesso a serviços de alta complexidade e prevenção.
3: Eduardo Bismarck, do PV, comemora a decisão do governo do Ceará de abrir rotas intermunicipais do litoral leste e do Vale do Jaguaribe para mais empresas de ônibus. Ele pontua que a medida responde a reclamações de passageiros sobre falhas frequentes, atrasos e problemas de segurança.
2: Eduardo Bismarck garante que a entrada de novas empresas de transporte para municípios como Aracati, Limoeiro do Norte, Russas e Morada Nova pode melhorar a qualidade do atendimento sem o aumento das tarifas.
5: Cultura.
3: A Câmara aprovou um projeto que cria o circuito nordestino de quadrilhas juninas. O repórter Antônio Vital acompanhou a votação.
6: A menos de uma semana do início de junho, o mês dos tradicionais festejos juninos Brasil afora, a Câmara dos Deputados aprovou o projeto que institui o circuito nordestino de quadrilhas juninas. O circuito, de acordo com a proposta apresentada pela deputada Fernanda Pessoa, do PSD do Ceará, é composto pelas cidades de Juazeiro do Norte e Maracanaú, no Ceará, Campina Grande e Patos, na Paraíba, e Caruaru e Petrolina, em Pernambuco. O projeto inclui o circuito formado por esses municípios no calendário oficial de eventos do Ministério do Turismo e na lista de patrimônio cultural imaterial da região Nordeste. O objetivo é incentivar o turismo cultural e regional, preservar e difundir as tradições nordestinas e fortalecer a economia criativa e as cadeias produtivas locais, como disse o relator do projeto, o deputado Yuri do Paredão, do MDB do Ceará.
7: O projeto de lei aqui analisado tem o objetivo de reconhecer a relevância cultural, social e econômica da cultura tradicional junina na região Nordeste, especialmente das quadrilhas juninas, tão importantes e tradicionais na região. Os festejos juninos das cidades citadas se destacam nacionalmente e internacionalmente por sua grandiosidade e estrutura profissional, com importantes impactos positivos no fomento à economia local por meio da geração de empregos e dinamização dos setores de serviço do turismo.
6: O projeto foi aprovado de maneira simbólica pelo plenário, sem votos contrários. O deputado Eduardo Bismarck, do PV do Ceará, disse que no futuro outros municípios podem ser incluídos no roteiro.
8: Muitas outras cidades também, muitos outros destinos do meu Ceará, como a minha cidade do Aracati, poderiam estar contemplados no parecer, mas entendo que estão lá as mais relevantes nesse momento e tradicionais, e que no futuro outras tantas serão inseridas e que podem aí tá trazendo mais visibilidade para esses eventos culturais.
6: O projeto que institui o circuito nordestino de quadrilhas juninas seguiu para análise do Senado. Da Rádio Câmara de Brasília, Antônio Vital.
5: Votação.
2: Aprovado no meio da tarde em comissão especial, a proposta de emenda à Constituição que reduz a jornada de trabalho para 40 horas semanais prevê a implantação do novo modelo em duas etapas.
3: Segundo o texto, 60 dias após a promulgação da nova emenda constitucional, a jornada semanal no país passará para 42 horas, já com 2 dias de repouso remunerado por semana. Depois de 12 meses, a nova carga máxima de trabalho por semana no Brasil cairá para 40 horas.
2: O relatório aprovado é um texto elaborado pelo deputado Léo Prates, do Republicano da Bahia, para duas propostas que previam a redução da jornada semanal de trabalho.
3: O presidente da Câmara, deputado Hugo Mota, afirmou que a aprovação da 6x1 será a maior entrega do parlamento para a classe trabalhadora. O repórter Luiz Gustavo Xavier tem os detalhes.
9: O presidente da Câmara, Hugo Mota, afirmou que a aprovação da proposta de emenda à Constituição, que reduz a jornada de trabalho para 40 horas semanais e acaba com a escala de trabalho 6x1, será a maior entrega da história da Câmara para a classe trabalhadora do país. Segundo Hugo Mota, o parlamento já aprovou muitas reformas econômicas, mas a aprovação da PEC terá consequências na qualidade de vida dos trabalhadores.
10: Sinto que esse é o sentimento majoritário da casa, né? Você pode ter um ponto ou outro que tenha divergência, é natural, é do debate democrático, mas aquilo que para nós é fundamental, que é a redução da jornada de 44 para 40 horas, a mudança na escala, o fim da escala 6x1, garantindo 2 dias de descanso para o trabalhador sem redução salarial. Isso, na minha avaliação, eu sinto que tem ampla convergência política.
9: Em relação ao prazo proposto de 60 dias para a transição da mudança na jornada, Hugo Mota afirmou que o período curto não terá efeitos na economia. Segundo ele, os que se colocam contra a mudança sempre dizem que haverá consequências catastróficas e esse discurso se repete sempre quando algum interesse é ferido.
10: Eu não acredito primeiro em mudança na transição. Eu penso que essa transição de um ano, ela é uma transição justa. Há muito tempo a classe trabalhadora espera por essa mudança. É importante lembrar que por diversas vezes, em 2004, em 2010, se tentou reduzir a jornada de trabalho e não foi possível. E eu penso que essa medida é uma medida que você tem que ter coragem de enfrentar. Nunca terá o tempo perfeito para se discutir isso.
9: Hugo Mota afirmou ainda que haverá, na própria Constituição, previsão de que eventuais flexibilizações sejam regulamentadas por projeto de lei. Ele explicou que alguns setores que serão afetados poderão ter regras específicas. Da Rádio Câmara de Brasília, Luiz Gustavo Xavier.
2: Melon Solano, do PT do Piauí, considera o fim da jornada 6x1 como um avanço histórico para os trabalhadores brasileiros. No entendimento do parlamentar, uma escala de 40 horas semanais sem redução salarial vai aumentar a produtividade e melhorar a qualidade de vida da população.
3: Jorge Sola, do PT da Bahia, argumenta que os ganhos de produtividade gerados pelos avanços tecnológicos devem se reverter em qualidade de vida para os trabalhadores, o que inclui a redução da jornada de trabalho. Ele assinala que as elites econômicas sempre foram resistentes a conquistas sociais.
2: Ayrton Faleiro, do PT do Pará, acusa a oposição de tentar inviabilizar a redução da jornada de trabalho ao propor uma escala de 4 dias trabalhados por 3 de descanso. O deputado reforça que a prioridade é garantir a escala 5x2, com 40 horas semanais e sem redução do salário.
3: Juliana Cardoso, do PT de São Paulo, avalia o fim da jornada 6x1 como uma conquista essencial para a dignidade e a saúde mental dos trabalhadores. A deputada também considera que a oposição age com demagogia ao apresentar propostas alternativas para tentar atrasar a votação.
2: Jaque Rocha, do PT do Espírito Santo, afirma que a Câmara tem a oportunidade de devolver o protagonismo ao trabalhador, ao ouvir o clamor das ruas pela redução da jornada. Segundo ela, os sindicatos patronais pressionam por isenções fiscais e desonerações e se omitem no bem-estar do trabalhador.
3: Paulo Teixeira, do PT de São Paulo, também ressalta a redução da jornada de trabalho e exalta os programas do governo federal para diminuir as desigualdades sociais. De acordo com o parlamentar, o Brasil não voltará a um passado que atacou os sindicatos, achatou salários e diminuiu oportunidades.
2: Rosângela Moro, do PL de São Paulo, classifica a proposta do governo federal de redução da jornada de trabalho como populista e eleitoreira e sem o debate profundo da matéria. A parlamentar defendeu a PEC 44, que estabelece o pagamento por horas trabalhadas e preserva a liberdade de escolha do profissional.
3: Renildo Calheiros, do PCdoB de Pernambuco, afirma que a redução das horas trabalhadas no país será uma conquista histórica. Ele destacou que a medida visa combater a desigualdade estrutural do Brasil, rompendo com mentalidades arcaicas da elite econômica.
2: Florentino Neto, do PT do Piauí, considera o fim da escala 6x1 um passo histórico para garantir mais qualidade de vida à classe trabalhadora. Ele afirma que a medida dará ao povo brasileiro mais tempo de descanso, possibilitando maiores períodos de convivência comunitária e familiar.
3: Kiko Seleguin, do PT de São Paulo, sustenta que a escala 6x1 prejudica o desempenho da economia por aumentar a rotatividade nos setores produtivos. Ele considera que a redução da jornada de trabalho para 5 dias semanais representa um avanço na qualidade de vida dos brasileiros.
2: Valdenor Pereira, do PT da Bahia, defende a aprovação da PEC do fim da escala 6x1 sem diminuição dos salários. O parlamentar afirma que a iniciativa, além de estimular a geração de empregos, pode melhorar a saúde dos trabalhadores e reduzir a pressão sobre o SUS.
3: Dr. Francisco, do PT do Piauí, pede apoio do Congresso ao fim da escala 6x1 e destaca a mobilização política em defesa da medida. Ele acredita que a mudança mudança pode melhorar a qualidade de vida dos trabalhadores, com mais tempo para convivência familiar, lazer, saúde física e mental.
2: Gilmar Tato, do PT de São Paulo, relembra marcos históricos das leis trabalhistas e destaca a atuação de movimentos sociais e sindicais na defesa da redução da jornada semanal de trabalho. Ele afirma que a proposta amplia o tempo de convivência familiar e contribui para a redução das desigualdades.
3: Orlando Silva, do PCdoB de São Paulo, parabeniza a mobilização de sindicatos e movimentos sociais em defesa do fim da escala 6x1, afirmando que a mudança pode ampliar oportunidades de emprego. Ele sustenta ainda que avanços tecnológicos permitem reorganizar o trabalho sem redução de salários.
2: Benedita da Silva, do PT do Rio de Janeiro, lembra que a luta pelas 40 horas semanais de trabalho vem desde a Assembleia Constituinte de 1988. De acordo com a deputada, a atual escala reflete uma relação de submissão do trabalhador em relação ao empregador.
3: Para Talíria Petrone, do pessoal do Rio de Janeiro, a escala 6x1 provoca desgaste físico e emocional, especialmente entre mãe solo. A deputada relembra o período em que trabalhou em telemarketing para relatar jornadas exaustivas, baixos salários e a dificuldade de conciliar trabalho e vida familiar.
2: Na opinião de Aloysio Mendes, do Republicanos do Maranhão, o fim da escala 6x1 pode garantir mais qualidade de vida aos trabalhadores, sem prejudicar empresários e empregados. Após a aprovação na Câmara, o deputado espera que o Senado acelere a análise da proposta para beneficiar os trabalhadores.
3: Nas palavras de Arlindo Quinária, do PT de São Paulo, a proposta da oposição para a jornada 4x3 esconde uma transição longa e o aumento das horas semanais. O deputado acredita que os parlamentares contrários ao fim da escala 6x1 tentam reduzir os direitos da CLT.
2: Carol D'Artora, do PT do Paraná, classifica a escala 6x1 como um mecanismo de exaustão física e social que retira do trabalhador o direito à vida. Ela destaca que o modelo atual prejudica especialmente mulheres e populações periféricas, roubando tempo de convivência familiar e saúde mental.
3: Alice Portugal, do PCdoB da Bahia, celebra a discussão histórica pelo fim da escala 6x1, classificando a jornada atual como exaustiva e prejudicial à saúde do trabalhador. Ela questiona a eficácia do modelo para a produtividade e destacou a injustiça enfrentada por categorias como comércio e enfermagem.
2: Juninho do Pneu, do PSDB do Rio de Janeiro, também defende o fim da escala 6x1 como medida essencial para garantir dignidade ao trabalhador. Ele ressaltou que a transição deve ocorrer sem redução salarial, permitindo maior convívio familiar e saúde daqueles que movem a economia nacional.
3: Daniel Almeida, do PCdoB da Bahia, celebra a redução da jornada semanal e destaca que as mudanças favorecem o convívio familiar, o descanso e a qualificação profissional, trazendo mais produtividade econômica.
2: Sargento Gonçalves, do PL do Rio Grande do Norte, defende que o debate sobre a redução da jornada inclua a escala 4x3. O deputado afirma que esse modelo daria ao trabalhador mais tempo para descanso, estudo, convivência familiar e complementação de renda.
3: Sargento Gonçalves afirma que partidos de esquerda rejeitaram a proposta mais ampla de redução da jornada. Ele também defende maior flexibilidade na relação entre empregadores e trabalhadores, com pagamento por hora trabalhada.
2: Bongás, do PT do Rio Grande do Sul, defende a redução da jornada de 44 para 40 horas semanais, sem diminuição de salário. O deputado rejeita o argumento de que a medida prejudica a economia, comparando a crítica à resistência histórica contra a ampliação dos direitos trabalhistas. A
3: enfermeira Rejane, do PCdoB do Rio de Janeiro, afirma que o fim da escala 6x1 beneficia principalmente trabalhadores submetidos a jornadas exaustivas.
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Excelente quarta-feira pra você que tá ligadinho junto com a gente, mais uma edição do seu Misturadão aqui na sua rádio favorita. Que bom encontrar você, você e você também pra passarmos juntos essa hora curtindo a melhor programação do rádio, música boa de montão também, né? E a gente traz aqui pra você o Mundo Pop, um quadro especial que atualiza você com as novidades da música. Sim, aqui é muita música, entretenimento pra você também. A gente começa essa quarta, dia 27 de maio, com o

0: edição mais gostosa do seu rádio, no seu misturadão, edição de quarta-feira com você. E agora, tá na hora do Mundo Pop. Você fica antenado e sabendo de tudo o que está acontecendo no cenário musical.
1: Agora,
2: We love it.
1: Mundo Pop. Oi, é quarta-feira, 27 de